0: Não ouvi direito aqui. Alô, Baixada da Manduca, câmbio.
1: Tá na escuta, câmbio.
0: Tá. Até o vizinho. Tá na escuta. Olha só que beleza. Baixada da Manduca tá. Tá flamando aí, hein? O som da 97.9 FM. Mais um Bia de Lima com a gente. Boa noite, meu amigo camaradão do povo.
1: Aí, Jorge. Boa noite. Tudo bem? Viu, Jorge? Roda aí José de Camargo e Luciano aí pra nós, aí, por gentileza aí. Tá bom, Jorge? Bota aí pra nós. Bota aí pra nós, faz favor aí, Jorge.
0: Beleza.
1: Tá na escuta, câmbio?
0: Tamo na escuta aqui. Tá, meu amigo João B. de Lima. Um abraço, João. Um abraço. Nosso grande amigo, camarada, né? Camaradão do povo aí. Gente, eu tô recebendo uma mensagem aqui do meu grande amigo Everton de Quadros, o Perdiz, meu amigo Perdiz. Boa noite, meu galo. Temos na escuta, eu e o mano velho, Alencar. Ele pediu pra você rodar a música Orgulhosa e Bonita. Olha, o Alencar também não é de algodão, né, che? É, mas tem linhagem, né, che? É filho aí do nosso saudoso Zé do Táxi, né? É, sobrinho do nosso neto do Tarequinho, né? O nosso saudoso Alaídes também, né? Que barbaridade. Que mais falar, né, che? Sobrinho do meu grande amigo Luiz Inácio, o Esculacho, né? Que ele dizia, ele pedia música, né? Agora tá lá pra longe, né, che? Isso aí. Mas deve pegar a Blau Nunes lá onde ele tá, né, che? Mas assim, ó. E ele tinha caderno, né? Ligava pra mim, Jorge, ó. Põe uma música aí. Que música? Não. Põe um aí de espatifar coração. Aí eu sabia que tinha que ser da linhagem ali, da capa de revista, aquela coisa toda, né? Barbaridade. Mas beleza, então um abração aí, Everton. Um abração pra você e pro meu amigo Alencar. E abriram os cadernos bonitos, hein? Tibagi, Miltinho chegando!

Trio Parada Dura, não aceito o seu adeus aqui nos Modão da Blau. Minha nossa, aqui tendeu 21 e 13 agora. Pois é, pessoal, e nós vamos ter que dar um pulinho ali em Panambi, hein, Xê? Vamos pra Panambi, não tem nada, né, Xê? Agora é o seguinte, agora nós nos deslocamos aí pro bairro Medianeira, hein? Porque eu recebi uma ligação aqui no 1435, hein? Meu amigo Arno, nosso amigo Tibúrcio, o Arno, tá na audiência sempre lá no bairro Medianeira, escutando a Blau Nunes, né, Xê? Isso, ligou aqui pra nós, tá ouvindo o programa?

uma fuxicada nos cadernos aí, roda uma música boa pra nós. Então, vamos lá, tia. Abri aqui, né? Página 227 dos cadernos. Marcelo Teodoro, Higino e Geno, Surpresas da Vida. Um abraço, meu amigo Arno!

0: Olha, Marcelo Teodoro, Gino Ingênuo, 217 a página, hein? Surpresas da vida, especialmente pro meu amigo Arno, que tá ouvindo a gente lá no bairro Medianeiro, em Panambi. Um abraço pra você, meu amigo Arno. Show de bola, hein? Tamo junto sempre, 21:17, depois do intervalo a gente volta!
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Na Rainha das Curtidas, agora 21h22. Estamos voltando diretamente aqui dos nossos estúdios na Coronel Vitor do Moncel, 1756, com o melhor da música sertaneja no seu rádio, só as melhores, só as credenciadas nos cadernos, eu sempre falo e me torno repetitivo aqui, mas é que é para ficar bem claro, né? E nós temos que manter o padrão aqui, nós temos que primar pela qualidade, então por isso que eu digo, né? Fora dos cadernos não tem como, né, Che? A gente trabalha aqui com os cadernos na mão. 21 e 22, uma boa noite pra você que tá ligado aí, tá curtindo os modão, 17 graus a temperatura. 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

Vamos lá, moçada. Agora é o seguinte, agora para tudo, hein, chefe? Agora para tudo aqui. Porque a estância do Velho do Rio tá aqui. Parece o Natal iluminado antecipado, né, chefe? Maca o culho, hein, chefe? Quero mandar um grande abraço, hein? Lá na estância do Velho, na audiência, na sintonia, o Velho do Rio e o meu grande amigo Zé, né, che? Grande profissional aí, pedreiro, né? De fundamento aí, baita profissional, né? Que cachorro, che? O Velho do Rio dá sorte, né? Só pega profissional de fundamento aí pra fazer os ajeitamentos aí na estância, né, Velho do Rio? Que maravilha, né? Um abraço aí pra você, um abraço aí pro meu amigo Zé. Nosso grande amigo Zé Teimoso. E vamos mandar uma moda lá então, porque o volume tá aqui. Tá chacoalhando as estruturas aí, né, cheio? O Velho do Rio, pra variar, tá por conta, né, Zé? Que barbaridade. Mas qualquer coisinha aí, tu me dá um toque aí, Zé, que eu aciono um elemento lá na juventude, né? Vamos se socorrer com o elemento. Qualquer coisa, ó. Ô, elemento! Ajuda nós aí, né, chefe? Porque de vez em quando eu viro o fio, né? Aí ao invés do elemento, é o Velho do Rio aí que começa a aprontar, né, chefe? Mas beleza, vamos lá então. 21 e 24, hein? Meu amigo Zé, meu amigo Velho do Rio na sintonia. Pra vocês aí, Pedro Bento e Zé da Estrada, ladrão de

0: As Marcianas! As Marcianas cantando bonito pra gente matar a saudade aí. A nossa melodia preferida dos anotamentos aí do meu amigo Adelmo de Panambi. 21:31 agora!
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0: 21h36, 21h36, é os Modão Sertanejo da Blau aqui na 97.9 FM, nesse 9 de setembro do ano de 2026. 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

0: 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E o velho do Rio tá mandando mensagem aqui, ó. Escolhe mais uma aí, bem bagual, que eu tô deixando aí para todos os elementos que estão na sintonia do programa. Isso aí, baita abraço lá pro velho do Rio e pro meu amigo Zé, que estão no volume 12 curtindo os modão sertanejo da Blau. Bom, e agora é o seguinte, hein? Agora nós vamos fazer um time aqui para informação para você que tá ligado. OAB do Distrito Federal envia pedido de impeachment de Moraes e Toffoli ao Senado. A Ordem dos Advogados do Brasil, do Distrito Federal, aprovou nessa quarta-feira o envio ao Conselho Federal da Ordem de um pedido de impeachment e investigação contra os ministros do Supremo Tribunal Federal, Alexandre de Moraes e Dias Toffoli. Mendonça homologa delação de empresário responsável por pagamentos a fundo que bancou Dark Horse. Mineiro é dono da Entre Investimentos, que, a mando de Daniel Vorcaro, fez repasses para o filme sobre o ex-presidente Jair Bolsonaro. O empresário também era o responsável por gerar dinheiro que seria usado para pagamentos de propina.
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0: Aí que eu me refiro, hein? Mais uma dos Irmãos Rosa. Ouvimos aí Prata da Casa, né? Gente nossa aqui da nossa Santa Bárbara. Os Irmãos Rosa, ouvimos aí Artista Sincero, a hora certa, 21h43 agora.
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Na rainha das curtidas, agora 21h48, meu amigo Valdir ligou aqui pra nós, pediu capa de revista, um abraço aí, o Valdir, bairro Aparecida aí, curtindo os modão, né, Valdir? Show de bola. Os irmãos Bandeira também estão com a gente aí, ó. Olha as modas aqui, ó, Coisinha Bela, do Bruno e Marrone, e o Nino Paz aí. Não adianta no dia da morte me comprar o mais belo caixão, né, Che? Olha aqui, ó. Meu amigo, Passo Fundo com a gente, hein? Passo Fundo com a gente, que beleza. Alô, Passo Fundo, alguém na escuta, câmbio? Tá na sintonia aí, tá na Blau, tá legal. O meu amigo Lindomar Orbach, o alemão. Jorge, se você me permite aí, ó, atraca pra nós, Mulher Sensual, do Rony Robson. Grande abraço, meu amigo alemão. Samba e cachaça. O Mirinho também tá com a gente, né, Che? Tá? Tá impossível hoje o Mirinho, hein? Em algum... Tá em algum ponto aí da Santa City, né? Hoje ele tá bem itinerante, né? Grande Mirinho. Sempre nas lidas aí, né? Mas fez questão de mandar um alô aqui pra nós, né? Tá na Blau, tá legal. Tá na audiência aí. E tá pela nossa Santa City aí, né, chefe? O nosso campeão de rodeio. Baita abraço, meu amigo Mirinho. Vamos lá, moçada. Segura que eu quero ver Zezé de Camargo e Luciano chegando. Alô, Baixada da Manduca.

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0: Humberto Gilmar, capa de revista, é do baú aqui na Rádio 10, né? Que beleza, 21h57 agora, hein?
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0: Meus amigos, e chegou a hora da gente botar o pé na estrada, né? Agradecer o carinho dessa audiência maravilhosa. Ficamos por aqui com os Modão Sertanejo da Blau. Muito obrigado pela companhia, pelo carinho de sempre, pelo apoio, participação, né, Che? E amanhã nos encontramos novamente aqui na 97. Sempre nas noites aí da Blau com o melhor da música sertaneja no seu rádio. Uma boa noite, um bom descanso, fique bem, fique na paz, fique na bênção de Deus. Um abraço carinhoso e até amanhã!

0: Corsan realizará atendimento móvel em Santa Bárbara do Sul. A gestão 2025-2028, transformando vidas, construindo sonhos, solicitou atendimento móvel da Corsan para Santa Bárbara do Sul. A ação será realizada na próxima terça-feira, 15 de setembro, em frente à Prefeitura Municipal. O atendimento através da unidade móvel ocorrerá na Avenida Eduardo de Brito, das 8h30 às 12h e das 13h às 16h30. A população poderá esclarecer dúvidas sobre serviços, pagamentos e demais atendimentos da Corsan. Também serão oferecidas orientações sobre consumo de água e tarifa social. O atendimento será personalizado e direcionado às necessidades de cada cidadão. A gestão 2025-2028 reforça a importância de aproveitar esta oportunidade para buscar informações e esclarecimentos juntos à Corsan.
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0: gostou, grita aí!
1: Eu moro aqui, você mora aí, estamos tão longe, será que vai dar certo?

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0: Valeu, menino!
1: Valeu, Luciano!
2: Gente, Felipe!
0: Valeu, Zezé!
2: Sucesso, cara!
1: Deixa eu falar uma coisa.
2: Gente, adorei rever meus conterrâneos. Beijo,
0: demais!
2: Tá? Oh. Saúde pra vocês aí!
0: Zezé! Quero falar uma coisa aqui pra vocês de Goiânia. Como o Felipe falou agora há pouco, tem gente aqui do Brasil todo. Mas essa cidade é predestinada a parir sucesso. E eu tenho certeza que hoje aqui tá nascendo mais um sucesso saindo aqui de Goiânia. Parabéns, menino. Abraço. Demais. Tchau, tchau, tchau. Valeu, Goiânia. Beijo.
2: É, a gente mora em São Paulo, mas posso cantar um negócio pra vocês. Fica longe de vocês!
3: Beijo! Valeu, Zezé. Vocês são foda, rapaz.

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Bom dia, bom dia, bom dia, Santa Bárbara do Sul, a nossa rainha das coxilhas. Bom dia, Rio Grande, bom dia, Brasil. Começando agora mais um Pampa e Querência. São 6:02, hoje é dia 10 de setembro de 2026, uma quinta-feira de bastante neblina, tchê. Olha, choveu um pouco mais em algumas regiões, um pouco menos em outra, e daqui a pouco eu vou trazer aqui algumas informações relacionadas à previsão do tempo. Mas tinha que alegria imensa de poder estar de volta, sempre com a bênção do nosso Senhor, o nosso Patrão Celestial, que nos permite mais um dia de vida, mais um dia de existência, e na companhia dos nossos parceiros da madrugada, na hora santa do mate, na hora em que o galo canta. Olha, que Deus ilumine o seu caminho, lhe concedendo muita alegria, muita prosperidade, muito discernimento, muita vontade de trabalhar, e é claro que seus projetos de vida tenham sequência normal no dia de hoje e, se possível, ainda com bastante agilidade, não é? Meus amigos da cidade, meus amigos do interior, alô Saldanha Marinho, alô Palmeiras das Missões, alô Parambi, alô Ibirubá, onde temos audiência, alô Colorado, alô Pinheiro Marcado, um grande abraço a todos vocês, sejam bem-vindos em nossa companhia, em nossa audiência. O meu chimarrão já está pronto, símbolo de amizade, símbolo de despertar para mais um dia, cultivando as tradições do nosso Rio Grande do Sul.

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Sejam todos bem-vindos, meus parceiros de lida. E começamos desse jeito, com o grande Porca Véia, o grande imortal Porca Véia, tchê.

0: Eu lembro do dia.
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2: Agora são 6:07, 6:07. Vamos para adiante, tocando o melhor da música campeira, o melhor da música do nosso Rio Grande, até as 8 horas da manhã. Olha, um abraço para o pessoal da Fazenda Palmeirinha, que já estão por aí, mateando no pé do eito. Deus ajuda quem cedo madruga, pessoal dali da campeira, pessoal dali da Demangueira. Vai um abraço especial aí para vocês, e vou tocando neste jeito, desta maneira, o saudoso Francisco Vargas, e tenho a certeza que essa indiada aí da fazenda sabe muito o que representa nesta lida bruta de campo e do dia a dia, a serventia de um grande Cusco amigo.

0: Feito. Mais um destaque na madrugadita de quinta-feira, com bastante neblina aqui na região da Rainha das Coxilhas. Nós falamos de aqui de Santa Bárbara do Sul, o programa Pampa e Querência na sua companhia até às 8 horas da manhã. Sejam todos bem-vindos em nossa audiência e que Deus ilumine o nosso caminho, nos mostre o caminho certo, e é isso que nós precisamos. Já já vamos mandar um abraço para uma endiada chucra buena, lá para o Márcio, para o Marco, para o Mando Lima, já já, mais uma música especial aí para vocês, que são os homens do cavalo, os homens da lida do campo. 6:18, não se atrase, não perca a condução, vamos ao intervalito e já já de volta por aqui, tchê.
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2: 6:19.
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De volta por aqui, senhores, 6 horas e 22 minutos, 6h22, esta é a hora certa. Pampa e Querência aqui na minha, na sua, na nossa, na Rádio Blau Nunes, em mais uma madrugada de bastante neblina, temperatura nesse exato momento aqui em nosso galpão, 16 graus de temperatura. Olha a hora dos chasques dos nossos patrocinadores. 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

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Olha a esperança, meu amigo. Para você que está mateando no pé do eito aí, me acompanhando, a esperança é um hábito que deve ser alimentado diariamente, né? Porque dias melhores virão e você já passou por tantas coisas, né? Por tantas situações aí de embaraço, andou quase desistindo, né? Achando que Deus não está te protegendo e Ele está te ajudando, com certeza. Então, você esteve tão perto de chegar ao seu objetivo, ainda não chegou, mas não afrouxe o garrão, vai dar tudo certo, né? Porque cada um tem o seu tempo e o seu próprio caminho para seguir. Se precisar tentar 2, 3, 4, 5 vezes, não te desanime, tchê. Persista quantas vezes forem necessárias. Um dia, ao olhar para trás, você verá que todos os obstáculos eram, na verdade, degraus que te levavam à glória.

Passamos pra diante, senhores, com a boa música campeira. Vai uma música especial aí para quem está nos acompanhando, né? Nestas horas da madrugada, nos acompanhando, mateando, tranquilo, planejando o dia que está aí, já vindo, já raiando, e tem muita coisa pela frente, muita lida para ser feita, né? Olha, um abraço mais uma vez, reiteramos por aqui a nossa alegria de tê-los em nossa companhia, Fazenda Palmeirinha, o Márcio, o Marco, o Mano Lima. Estão aí, mateando no pé do eito, se programando para mais um dia de lida, acompanhado de um versito que vai também aqui pro meu amigo Paulo. Paulo, que está sempre bem a cavalo, índio velho. Então vai para vocês um versito e uma música do Marcos Quelbocas, que diz o seguinte: hoje eu me acordei pensando num pingo baio que eu tinha. Não sei de que raça vinha, só sei me lembrar de quando, montado nele viajando, eu me achava um rei no trono. Muitas vezes peguei no sono, tragueado lá no bolicho, mas o baio, por capricho, não se afastava do dono. Buenos dias, Rio Grande!

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0: Barbaridade, essa é a festa no AP, né? Uma música que foi muito criativa aí, né? Do Tio Novo Araújo, festa no AP. Olha, estamos por aqui ainda, mateando no pé do eito, e vamos continuar até as 8 horas da manhã, trazendo a boa música do Rio Grande na sua companhia. Daqui a pouquinho tem um intervalo para o horário político e às 7h25 a gente retorna, né? Um abraço para você que está sintonizando por aqui. O Pampa e Querência, nesse exato momento, vamos ao nosso intervalo e já já eu volto com mais charla, mais música do Rio Grande. É um prazer estar em sua companhia e que Deus ilumine o nosso caminho. Buenos dias!
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7: 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O Rio Grande do Sul é o quarto maior produtor de soja do país, mas produtividade está sofrendo com o clima. A Bayer investe 2 bilhões de euros em pesquisa e está desenvolvendo cultivares adaptadas ao Rio Grande do Sul. Sementes certificadas com biotecnologia foram usadas em 95% dos resultados, acima de 100 sacas por hectare. 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

Olha, estamos de volta, agora são 6 horas e 55 minutos, 6 e 55, por aqui Pampa e Querência, para um amadrinhamento da Casa do Chimarrão Imóveis, Agrifol Fertifol e o posto de combustíveis da Cotripal. 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Posto da Cotripal, uma equipe treinada e preparada para melhor atender você. 6h56, rapidamente vamos a mais um destaque musical. Nosso programa ficou pitoco em razão do horário político gratuito. Lamento de Pobre Baitaca vem aqui pro grande ouvinte das madrugadas aqui do nosso Pampa e Querência, que está sempre em nossa companhia. É o nosso amigo que ficou uns dias aí sem se pronunciar e agora voltou a se pronunciar e com grande satisfação, né? Seu Luiz Miguel Antunes, um abraço, bairro Morada do Sol e o Baitaca canta!

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Bueno, bueno, bueno, agora são 7 horas e 28 minutos, 7h28, levando adiante a tradição do Rio Grande através do programa Pampa e Querência desta quinta-feira. Hoje é dia 10 de setembro de 2026. Olha a temperatura de 16 graus aqui em nossos estúdios, no nosso rancho, da onde transmitimos o Pampa e Querência, para que você, em nossa companhia, desperte para mais um dia cheio de alegria. 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

7 horas e 30 minutos agora, a melhor forma de ver a vida é com as lentes do otimismo, meu parceiro. Acredite sempre em si mesmo e então haverá um dia em que os outros não terão outra escolha a não ser também acreditar em você. Ter medo do que poderia dar errado e desperdiçar tudo aquilo que pode dar certo. A felicidade precisa ser o seu maior objetivo, pois ser feliz é algo que mais ninguém pode fazer por você. Vamos atracar o facão no toco, vamos levantar a cabeça erguida sempre, sempre, sempre. E vamos passando por sobre as dificuldades de mais um dia, sempre clamando pela proteção divina, de muita saúde, sempre uma mentalidade boa, um psicológico alinhado, né? Para que tenhamos então condições de levar sempre da melhor forma possível a nossa jornada por aqui. 7h31 no tranco de domados no serviço. Depois vem, tava eu e o gaiteiro Gabriel Selvagem e ainda Guto Gonzalez, Canto à Terra, na sequência do Pampa e Querência. Que aproxega, vivente. Buenos dias.

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0: 7:42. Estava eu e o gaiteiro Gabriel Selvagem por aqui no Pampa e Querência. 7:42 é hora do intervalo. Já já eu trago mais música na conversa, inclusive atendendo o pedido do seu Valdir aqui da Aparecida, nos acompanhando. Satisfação, seu Valdir, um bom dia. E aí, intervalito, já já eu volto.
1: Sete horas e 42 minutos.
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1: 7:43.
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2: Bueno, bueno, por demais, estamos de volta do lado de fora, uma neblina, umidade nesta quinta-feira, hoje 10 de setembro de 2026, são 7 horas e 51 minutos. 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Olha, Semana Farroupilha 2026, aqui da Rádio Blau Nunes. É assim, valorizando os nossos talentos locais. Olha, ontem eu comecei uma série de apresentações com os nossos artistas locais. Ontem foi o dia, né, de recebermos aqui o Laudir. O Laudir, uma grande pessoa, um grande músico, muito talentoso, né? Ocupou o espaço das 18 às 19 horas com o Galhardia, o Laudir Almeida, aí do Pontão, executou músicas com perfeição e realmente é um talento nato aqui da nossa cidade. E hoje eu receberei aqui o Manuel Ribas, o Neco, aí da Cabanha do Posto, um defensor da cultura gaúcha que vem ocupar um espaço, vai trazer o seu chimarrão, o seu violão, e nós vamos bater uma charla por aqui e valorizar o que é nosso. Das 18 às 19, Manuel Ribas, o Neco, aqui comigo no Conexão Regional. Amanhã, dia 11, vem a banda do Posto, Celso, Silmar Piscinini e os demais aí do grupo para ocupar também aqui no palco do Conexão Regional da Rádio Blau Nunes, na Semana Farroupilha 2026. Esse projeto que começou ontem e vai até o dia 18 de setembro, e já estamos com a nossa agenda lotada, né? E já de antemão quero agradecer a todos aqueles que aceitaram o convite para estarem aqui comigo, das 18 às 19 horas, pela Rádio Blau Nunes, uma rádio para lá de especial que incentiva a nossa cultura e a tradição de nossa gente. Fica registrado o convite. Na segunda-feira, Germano Neus, esse poeta de nova geração, que representa a nova geração, poeta e cantor, instrumentista, Germano Neus, dia 14 também. E hoje, no final, da dia 17, o grupo Essência Campeira do Maurício, do Felipe, do Gilberto estarão por aqui, tá? E aí, a partir de hoje à tarde, eu já confirmo as datas dos dias 15, 16 e 18 de setembro, Semana Farroupilha da Rádio Blau Nunes, valorizando o que é nosso, valorizando os artistas locais. Senhora Lembeira, 7 horas e 54 minutos, nós vamos adiante atendendo a um pedido do seu Valdir aqui do bairro da Aparecida, e cada pedido aqui para nós é uma ordem, os senhores são os patrões e eu sou o peão. Toca Teixeirinha, voltando no tempo e trazendo a fama do Boi Barroso.

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11: Mari Frias é alvo de operação da Polícia Federal envolvendo o filme Dark Horse. Agora 8 horas em ponto, temperatura neste momento na casa dos 16 graus em Porto Alegre, céu nublado na capital. Este é o Pampa Notícias e vamos atualizando as principais informações do momento. O deputado federal Mário Frias é alvo de uma operação da Polícia Federal que investiga o financiamento do filme Dark Horse. A operação foi autorizada pelo ministro Flávio Dino, do Supremo Tribunal Federal, e são cumpridos mandados contra Frias, a produtora do filme e outras 20 pessoas. O filme, inspirado na vida do ex-presidente Jair Bolsonaro, passou a ser investigado após conversas sobre pagamentos para viabilizar a produção. A Polícia Federal apura a participação dos investigados no financiamento do longa-metragem. O Rio Grande do Sul começa esta quinta-feira sob 3 alertas de tempestade emitidos pelo Instituto Nacional de Meteorologia. O aviso mais grave, de nível vermelho, aponta grande perigo para chuva intensa granizo e ventos que podem superar os 100 km por hora no extremo norte do estado. Um alerta laranja também prevê temporais em áreas da fronteira oeste, serra, vales e região central. Já o aviso amarelo abrange parte da metade norte, campanha e sul, com possibilidade de chuva, ventos fortes e granizo. Um homem de 20 anos morreu em um acidente no bairro Belém Novo, na zona sul de Porto Alegre. O caso aconteceu no fim da noite de quarta-feira. Segundo a Empresa Pública de Transporte e Circulação, a EPTC, ele conduzia uma moto quando bateu na traseira de um carro. A identidade da vítima não foi divulgada. Um ataque israelense matou um casal e os dois filhos pequenos nesta quinta-feira no norte da Faixa de Gaza. Segundo um hospital e fontes de segurança palestinas, a família morreu após um bombardeio atingir uma casa. As crianças tinham 8 e 12 anos. Fontes palestinas também relataram ataques contra o campo de refugiados e disparos contra barracas de pessoas deslocadas e ambulâncias. O exército israelense informou que está verificando as denúncias. Uma balsa pegou fogo na noite desta quarta-feira no oeste das Filipinas. Pelo menos 5 pessoas morreram e mais de 80 estão desaparecidas após o incêndio. 43 pessoas foram resgatadas durante a noite pelas equipes da Guarda Costeira. A embarcação levava 117 passageiros e 17 tripulantes, segundo as autoridades. As causas do incêndio ainda estão sendo investigadas. 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Pampa Notícias, próxima edição, 8 horas e 55 minutos. 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
23: Agora são 8 horas e 6 minutos, 8 e 6. 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
24: Do povo de modo geral, né? É essa situação. Então não tem nada a ver comparar um pedido de empréstimo com um pedido de patrocínio. Outro ponto, é óbvio que é lícito você pedir patrocínio. Nós, como comunicadores, como empresa de comunicação aqui, temos patrocínios. É, clubes de futebol têm patrocínio, enfim, peças de teatro e no cinema também. Quando você... Até me irrita um pouco, ou muito, quando eu vou assistir um filme brasileiro, ao qual normalmente eu não quero assistir, mas, enfim, São 5 minutos de patrocínio antes de começar o filme. Vocês já viram? Começa lá Ancine e não sei o quê. E Petrobras normalmente está. E vai, e vai, e vai. Não termina nunca aquilo. Mas ok, são patrocínios, eles têm que ser mostrados. A questão aí, Carolina, não é a produtora, a Karina da Gama, a Go Up produtora, o Flávio, ou quem quer que seja pedir patrocínio para o filme Dark Horse. É listo, é normal e assim funciona. Como eu já falei aqui, a empreiteira Odebrecht, do Marcelo Odebrecht, bancou o filme Lula, Filho do Brasil. E o Odebrecht foi preso por corrupção na Operação Lava Jato, no âmbito da Operação Lava Jato. Para quem não lembra, e agora só fala do filme do Bolsonaro, o filme do Lula foi feito com dinheiro sujo da Lava Jato, lá da Odebrecht. Mas as pessoas não lembram. A questão aqui, Carolina, é que o dinheiro pode ter saído de forma lícita do Banco Master para a produção do filme. Mas o dinheiro que entrou no Banco Master, ao que tudo indica, era dinheiro sujo. De corrupção financeira, de movimentações escusas. E aí tem a outra parte. Quando você não deve, você não teme. Quando você pega um dinheiro de patrocínio, esse dinheiro entra na tua conta, você vai lá, vamos lá, num filme. Até eu vou falar aqui, né, de algumas coisas que eu sei, mas nem tudo eu sei sobre o cinema, mas... Aí se paga lá o aluguel dos sets, por exemplo, que foram alugados, estúdios, né? Os sets de filmagem, estúdios, figurino, o cachê dos atores, despesas de um modo geral, né? Aí no pós-produção também se gasta muito, porque daí tem que fazer lá a mixagem de áudio, tem que tratar a imagem, colocar filtros, fazer cortes e não sei o quê. Diga, José.
1: Não, é justamente isso, porque esse é um também dos questionamentos em relação ao Mário Frias, porque são questionamentos éticos, porque depois que veio à tona que ele atuou simultaneamente como produtor executivo e ator na gravação do filme Dark Horse, que foram registrando participações também ali nas filmagens lá em São Paulo, no mesmo período das sessões deliberativas que ele tinha lá em Brasília. Então o pessoal também está falando desse conflito da agenda dele de ator versus deputado. E mais ainda, diz que no primeiro semestre desse ano, uma viagem oficial do Mário Frias a negócios e agendas institucionais nos Estados Unidos e no Bahrein virou alvo de cobranças judiciais. Porque o próprio ministro do Supremo Tribunal, o Flávio Dino, chegou a emitir um prazo de 48 horas para que a Câmara explicasse formalmente

0: ausência do Mário Frias, que enfrentava dificuldades de localização para ser intimado no âmbito das investigações sobre as emendas. Mário Frias negou qualquer irregularidade e afirmou estar em agenda oficial autorizada pela presidência da casa.
1: Tá, só para retomar ali e finalizar, então respondendo ao ouvinte, tem todos esses custos aí. E eu imagino que todos esses custos, já que a Goop é uma produtora e aí contrata empresas, lá, vai lá e contrata o sujeito que vai fazer a mixagem do áudio do filme, contrata a empresa que vai fazer a iluminação, contrata o contra-regra, o rapaz lá que carrega as coisas e tal, tudo isso tem que ter nota fiscal. Então entrou, sei lá, Carolina, quanto é que entrou lá? Entrou R$1 milhão, esse R$1 milhão ele saiu. Ele entrou no contrato de patrocínio e ele saiu por outros contratos que foram prestados por outras empresas e outras pessoas para com a produtora. Tem que ter nota fiscal, Carolina. Eu, por exemplo, quando presto um serviço de comunicação para qualquer outra empresa, eu emito uma nota.
2: Sim.
1: E aí a empresa, se um dia precisar lá, ela tem a nota que eu emiti para ela para comprovar que aquele dinheiro que ela me pagou foi para aquele serviço que eu prestei. Então, essa que é a questão. O ouvinte foi muito raso nessa de, ninguém vai atrás para saber de onde veio o dinheiro. Pois é, só que o dinheiro que entra de patrocínio, ele tem que ter prestação de contas. O senhor Flávio Bolsonaro pediu 30 dias para apresentar a prestação de contas. E já se passam mais de 120 dias e até hoje não apresentou absolutamente nada. Então, o que se quer saber é isso. Entrou um dinheiro, que pode ser um dinheiro frio, irregular, de desvio, de corrupção. E aí foi feito o que com esse dinheiro? Até agora ninguém sabe. Ninguém sabe se esse dinheiro foi só usado para pagar as despesas do filme ou se foi usado, por exemplo, para pagar as despesas do Eduardo lá nos Estados Unidos. É aquela velha frase, Carolina, tá ficando chato, repetitivo, eu sei, mas quem não deve não teme. Se você tem certeza que tá certo, apresenta as provas que tá certo e acabou. Cala a boca de todo mundo e sai por cima ainda. É fácil.
3: Opinião de Daniel Félix, 8 horas 12 minutos e uma informação, o ministro Alexandre de Moraes do Supremo Tribunal Federal fará um pronunciamento na manhã desta quinta-feira, após ser retirado da relatoria do inquérito das fake news e ver marcado uma sessão de julgamento que pode abrir inquérito contra si. As declarações serão prestadas às 11 horas da manhã no Supremo Tribunal Federal.
4: Ainda com relação a essa situação do Mário Frias e com relação ao filme Dark Horse, evidentemente que produzir um filme e captar recursos para se produzir um filme não configura crime. Evidentemente, volto a colocar aqui. Claro que dentro de tudo que está acontecendo hoje, quinta-feira, e vem acontecendo desde o início de setembro, isso alimenta a narrativa de guerra dentro do Supremo. Eu digo que neste momento o problema não é só jurídico, não é apenas jurídico, é também de percepção pública, né? Porque em algum momento pode ser colocado que o ministro Flávio Dino usou a sua posição para proteger a Polícia Federal e no dia seguinte a Polícia Federal realizou a operação contra nomes ligados ao bolsonarismo. Já os adversários do bolsonarismo responderão, a investigação estava em andamento, havia suspeitas graves e a crise na Polícia Federal não poderia paralisar uma operação. Claro que nesse momento já está acontecendo dessas narrativas estarem disputando a atenção da opinião pública e estarem aí na boca de todos, né, de um lado e de outro. Mas existe uma questão objetiva nesse momento que eu saliento, né? A legitimidade da operação vai depender da qualidade das provas e a fundamentação judicial ainda, né? Porque ela está acontecendo. Então, vamos aguardar quais serão as provas, qual será a fundamentação judicial e se realmente condiz e nos traz aí luz aos fatos e mostra a verdade do que aconteceu e está acontecendo.
1: Ô Jota, só aqui a Carol recebeu uma mensagem, eu vou preservar os nomes aqui, tá?
2: Uhum.
1: Por uma questão ética, mas o ouvinte que mandou, acho que vai entender, como é o nome, até falar o nome do ouvinte, Carol, só pra
3: o nome
1: saber.
3: Do ouvinte é Érico.
1: Tá, Érico, a questão ali, e aí tem a ver com a notícia trazida pela Josiane Aguiar, não é o deputado prestar ou fazer um trabalho na sua área de atuação, no caso de ator, ou se esse deputado trabalha no rádio, na TV ou no hospital. A questão é Primeiro, onde é? Vamos lá, é um vereador que fora do seu horário na Câmara presta algum outro serviço na sua cidade de origem? Não tem problema algum. Ele não pode, no meu ponto de vista daí, né, é fazer algum outro trabalho em uma outra área de atuação no seu horário de trabalho na Câmara. Aí acho que é conflitante a coisa. Mas fora do seu horário de atuação na Câmara, não vejo problema algum. Um deputado estadual que fica aqui, por exemplo, em Porto Alegre, né, porque a Câmara é aqui, a Assembleia é aqui, também não vejo problema nenhum. A questão do Mário Frias é que ele era um deputado federal e que foi prestar um serviço na sua área de atuação num outro local, sem pedir licença. Não entendi.
0: Não, é só para apoiar isso mesmo que tu está falando, Daniel. É a questão de que ele foi registrado as participações dele nas filmagens, não só como produtor executivo, mas como ator, no mesmo período de sessões deliberativas presenciais em Brasília.
1: Esse que é o problema, a mesma coisa do Romário, por exemplo, senador Romário na Copa do Mundo. O Romário não pediu licença do cargo de senador e foi para os Estados Unidos prestar serviço como comentarista da Cazé TV, recebendo salário como senador, onde também sessões estavam acontecendo. Então, assim, o sujeito que é político, que está na política, porque ser político não é uma profissão, né? Então, ele que está na política, o sujeito que está na política, o homem ou a mulher que está na política e que tem um cargo eletivo e que tem a sua profissão e que presta um outro serviço para uma empresa privada, por exemplo, em um horário que não é o seu horário de atuação naquele local de trabalho, lá na Assembleia, na Câmara, ou seja, onde for, eu não vejo problema nenhum. O problema é quando ele deixa de fazer a sua atuação pública, seja como vereador, como deputado estadual, como deputado federal, como senador, para focar no seu outro trabalho, sem se licenciar do seu cargo, da sua legislatura, e aí é que é o problema. Aí o Romário fez isso, o Mário Frias fez isso e tantos outros fazem isso. O Romário até disse que devolveu o dinheiro, né? Agora, repito, Carol, se eu, Daniel Félix, fosse vereador de Porto Alegre, por exemplo.
3: Sim.
1: Tá? E eu até confesso que eu não sei exatamente os horários de sessão na Câmara. Mas vamos lá, vamos supor que eu tivesse que prestar serviço na Câmara aqui em Porto Alegre de segunda a sexta-feira, das 10 da manhã às 4 horas da tarde. E aí, às 5 horas da tarde, eu entrasse aqui na Rádio Pampa para fazer meu trabalho. Não há problema algum. Eu não estou deixando de fazer meu trabalho lá para fazer meu trabalho aqui. É, uma outra situação, eu, aí não como político, mas só para... Eu presto serviço como comunicador em uma outra empresa do interior do estado. Você sabe disso, a nossa chefia sabe disso, não é contra... Só que eu faço isso no horário que eu não estou aqui na Rede Pampa. Então, também não é conflitante. Eu não estou prejudicando a Rede Pampa para eu prestar serviço para uma outra empresa. Eu faço no horário que eu não estou aqui. E até, às vezes, já precisei estar aqui e deixei de prestar serviço lá. Porque aqui é meu contrato CLT. Então, a questão é essa. Não é a quem está na política com cargo eletivo é trabalhar numa outra função. A questão é ele deixar de fazer o que ele tem que fazer no seu local, na Câmara, na Assembleia, na Casa Alta, na Casa Baixa, para fazer o serviço e continuar recebendo. Aí não dá, né?
3: Opinião de Daniel Félix, agora 8 horas 18 minutos. A temperatura em Porto Alegre está na marca dos 16 graus. Daqui a pouco eu trago mais, então, informações sobre o ministro Alexandre de Moraes. Ele fará pronunciamento após o presidente do Supremo, Edson Fachin, marcar análise de mensagens de Daniel Vorcário e retirá-lo do inquérito das fake news.
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4: 13,97,9. E principalmente neste momento, no assunto em tela, o deputado Mário Frias, o principal ponto aí...

0: emenda e dos valores a essa emenda relacionados, porque o problema do Mário Frias não é, inclusive, a emenda de 2 bilhões. O problema é a necessidade de explicar toda a cadeia para onde foi esse dinheiro. Por quê? Indicou a emenda? Para quem? Quem apresentou o projeto? Como os recursos foram executados? E qual era a relação do Mário Frias com os responsáveis, né, da produção? Ele sabia de irregularidades? Houve qualquer ligação entre esses recursos e a produção do filme? O que que aconteceu? Se ele conseguir demonstrar que a sua atuação terminou na destinação legal dos recursos e que não participou e nem tinha conhecimento de eventual irregularidade posterior, a sua defesa terá um argumento central muito forte, eu diria, juridicamente falando. Mas a partir da operação de hoje, ele deixa de ser o deputado federal Mário Frias, deixa de ser apenas um parlamentar que prestou esclarecimentos ao Supremo Tribunal Federal, né? Ele passa nesse momento, Carolina Rodrigues, a ser um dos principais personagens de uma investigação que envolve dinheiro público, uma produção cinematográfica sobre o ex-presidente Jair Bolsonaro, possíveis movimentações financeiras milionárias e potencialmente o ambiente eleitoral de 2026, que faz com que esse ambiente se torne muito explosivo. E a gente sabe disso, né? As discussões, elas avançam por um limite muito além do que deveriam avançar. Ou seja, elas são aprofundadas para ver realmente e a resposta chegar rapidamente e para ver realmente o que aconteceu. O que vai definir o futuro do Mário Frias no caso não vai ser o debate político isoladamente, a questão dele ser de um partido, ele apoiar um candidato, enfim. Vai ser principalmente o conteúdo dos celulares, os documentos e os dados financeiros que a Polícia Federal começar a analisar a partir de agora e o material que foi obtido, se as provas, né, de alguma ilicitude, né, de algo ilícito, for comprovada. Se não, vida que segue, a gente sabe disso. Volto a frisar, né, ele destinar uma emenda, né, ou destinar um valor a uma emenda, a uma situação, não representa por si só um crime, nem produzir um filme representa e significa um crime. Neste momento, a questão é onde foi esse dinheiro, né? Sendo, e por que as pessoas falam, as pessoas, enfim, você que vai produzir pode buscar patrocínio, mas nesse caso, até traçando um paralelo, o dinheiro do Banco Master é um dinheiro privado. Então, cabe mais a questão do caso do Banco Master, a questão lá criminal do Banco Master, mas nesse caso deu uma emenda, é dinheiro público. Por isso, aí tem um foco mais intenso, porque sendo dinheiro público, necessita de uma explicação de onde veio, por onde passou e para onde vai e no que foi gasto. Se é o dinheiro particular, gasta onde quiser, faz o que quiser, o valor que quiser. Nesse caso, o conflito e o grande problema é para o senhor Mário Frias, deputado federal, dinheiro público. Se ele pegasse o dinheiro de um banco particular, ele fizesse um empréstimo de 2 milhões, investisse num filme, aí tanto faz, o problema é dele, ele que vai pagar o dinheiro. Mas nesse caso é o dinheiro público. Muitas vezes as pessoas não entendem isso. Dinheiro público. Se é dinheiro particular, no caso do Banco Master, tem a questão lá do envolvimento, do lobby, enfim, com o Daniel Volcaro. Mas realmente não é tão problemático quanto nesse caso dos 2 milhões, por ser exatamente o dinheiro público.
1: E tem que ter explicações.
0: Exatamente.
1: 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A temperatura em Porto Alegre neste momento está na marca dos 16 graus.
2: É, e temos aqui outras situações sobre essa investigação, porque ontem o ministro André Mendonça, do Supremo Tribunal Federal, ele homologou a delação do doleiro, né, do Antônio Carlos Freixo Júnior, no âmbito das investigações sobre repasses de dinheiro de Daniel Vorcaro, dono do Banco Master, à produção da cinebiografia Dark Horse. Freixo Júnior, também conhecido como Mineiro, é apontado como o responsável pelos repasses de dinheiro ao fundo.

0: do Heaven Gate, nos Estados Unidos. O fundo é gerido por um advogado próximo a Eduardo Bolsonaro, ex-deputado federal e filho do ex-presidente e que atualmente mora nos Estados Unidos. O caso envolve também o senador Flávio Bolsonaro, candidato à presidência da República, que pediu dinheiro a Vorcaro para supostamente financiar o filme sobre o pai. O senador vem afirmando que o dinheiro do ex-banqueiro foi destinado integralmente à produção do filme. Eduardo Bolsonaro, ele é condenado por não, no curso do processo, ao articular o tarifaço contra as exportações brasileiras para tentar evitar a condenação do ex-presidente Jair Bolsonaro no processo da trama golpista. Ele, Eduardo Bolsonaro, ele nega ter recebido qualquer dinheiro de Daniel Vorcaro. Mas temos, então, Alexandre de Mendonça homologando a delação sobre o financiamento do filme sobre o Bolsonaro e Antônio Carlos Freixo Júnior é apontado como responsável por esse repasse. Agora, 8 horas e 26 minutos, Jota Krohn.
1: Só colocando ali, é o André Mendonça, né?
0: Isso. Exatamente.
2: Tá. Agora, 8 horas e 26 minutos, você ouve a Rádio Pampa, a Rádio das Notícias, e o ministro Alexandre de Moraes, do Supremo Tribunal Federal, fará um pronunciamento na manhã desta quinta-feira, após ser retirado da relatoria do inquérito das fake news e ver marcado uma sessão de julgamento que pode abrir o inquérito contra si. As declarações serão prestadas às 11 horas da manhã no Supremo Tribunal Federal. As medidas que agora cercam Alexandre de Moraes foram determinadas pelo presidente da Corte Máxima, Edson Fachin, após uma série de decisões que abriram uma crise sem precedentes no Supremo. O presidente da Suprema Corte viu um quadro de conflitos que configuram grave lesão à ordem pública e à integridade do Supremo Tribunal Federal. A crise teve início quando o ministro André Mendonça determinou que a Polícia Federal identificasse o interlocutor do ex-banqueiro Daniel Vorcaro em mensagens e a corporação apontou que o destinatário dos textos era o ministro Alexandre de Moraes. Depois, Alexandre de Moraes usou relatórios de inteligência da Polícia Federal para atribuir suposta parcialidade e crimes ao relator da Operação Compliance Zero. O cenário de conflito escalou novamente com a ordem emitida pelo ministro André Mendonça para afastar o diretor-geral da Polícia Federal, Andrei Passos Rodrigues. O ministro, Flávio Dino, emitiu uma outra decisão reintegrando o delegado sob o argumento de que seu afastamento prejudicava inquéritos em todo o Brasil. Então, a informação, o ministro do Supremo, Alexandre de Moraes, fará pronunciamento após o presidente da Suprema Corte, Edson Fachin, marcar análise de mensagens de Daniel Vorcaro e retirá-lo do inquérito das fake news. Agora, 8 horas 28 minutos, a temperatura para você que ligou o rádio agora está na marca dos 16 graus. 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
4: 8 horas e 28 minutos.
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12: 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A população poderá esclarecer dúvidas sobre serviços, pagamentos e demais atendimentos da Corsan. Também serão oferecidas orientações sobre consumo de água e tarifa social. O atendimento será personalizado e direcionado às necessidades de cada cidadão. A gestão 2025-2028 reforça a importância de aproveitar esta oportunidade para buscar informações e esclarecimentos juntos à Corsan.
13: E que isso atrapalha tudo. Atrapalha decisões, atrapalha investigações. Eu, Carolina, eu vou ficar aqui ao longo desse restante manhã até às 11 pedindo a Deus para que ele seja iluminado, o senhor Alexandre Moraes, e se afaste do cargo. É, no futebol, Carolina, como eu gosto muito de fazer relações com o futebol, quando um time está muito mal, sabe? O técnico, às vezes, ele diz, eu coloco meu cargo à disposição da diretoria, como se precisasse, né? Porque um técnico, ele é empregado do clube e a direção pode emitir no momento que quiser. Mas tem essas histórias no futebol, não, estou colocando meu cargo à disposição. Não precisa, mas, né? Eu queria que ele dissesse isso, ó, estou colocando meu cargo à disposição, se as autoridades maiores do que eu, né? O presidente do Supremo, se o presidente do Congresso entenderem, por bem me afastar, por mim está tudo certo, eu vou me defender e é isso aí, vamos embora. Não, acho que ele não vai fazer, mas eu gostaria que ele fizesse, Carolina.
2: Opinião de Daniel Félix, agora 8 horas 32 minutos. A temperatura em Porto Alegre neste momento está na marca dos 16 graus. 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
1: No primeiro momento, eu gostaria de dizer que a minha leitura sobre essa situação, eu vejo que o ministro Alexandre de Moraes, ele pode até conseguir demonstrar que não cometeu qualquer irregularidade, mas o Supremo continuará enfrentando uma crise estrutural enquanto não resolver o problema da confiança pública em seus próprios mecanismos de controle, e a credibilidade é tudo nessa questão, eu diria, é 50% a 60% dessa percepção de que o Supremo funciona, né? Ele pode aplicar as leis corretamente, mas se a população, se nós, se os brasileiros tiverem a percepção de que realmente não está funcionando, aí a crise de credibilidade afeta e é o que a gente, é o que eu percebo. Eu digo que neste momento o caso já ultrapassou a pessoa do ministro Alexandre de Moraes, mas evidentemente que nessas declarações que ele vai fazer não será o momento decisivo. O momento decisivo será a reação dos outros ministros e isso precisamos estar atentos. Porque pela primeira vez nesta crise, o Supremo terá de demonstrar coletivamente qual é sua posição diante de suspeitas que atingem um dos seus integrantes e de uma disputa interna que já exigiu, inclusive, a intervenção direta do presidente da corte, foi o que aconteceu ontem. E é algo que nunca aconteceu no Supremo, né, desde a sua criação, a sua formação lá em 1894, mais de 100 anos, e teremos essa situação também no dia 15, aí na terça-feira, porque não estará em julgamento apenas um relatório ou a conduta do ministro Alexandre de Moraes. Eu digo que nesse momento, no dia 15, estaremos atentos e fiquemos atentos a essa situação, todos nós, porque estará em julgamento a capacidade do Supremo de provar que suas regras também valem quando a investigação chega às portas do próprio Supremo. Naquela velha frase que eu uso sempre, já gasta. E quem cuidará de quem cuida de nós? E quem fiscaliza o fiscalizador? Né? Porque num primeiro momento a gente pode pensar até, ah, já que ele é o fiscal, quem é que vai fiscalizar ele? Se ele não tem ninguém para fiscalizar ele, no caso, fazendo uma figura de linguagem, ele poderia ultrapassar o limite das regras ou não seguir as regras, porque ninguém estaria o fiscalizando. Mas, claro, temos nós brasileiros, toda a sociedade brasileira que está atenta a todos os movimentos lá do Supremo, Carolina Rodrigues.
2: E o ministro Alexandre de Moraes, então, convocou a imprensa para um pronunciamento às 11 horas da manhã desta quinta-feira no plenário da primeira turma do Supremo. Segundo aliados, Alexandre de Moraes deve apresentar a jornalistas e informações que o ministro vai prestar ao presidente do Supremo, Edson Fachin, sobre o caso Master. Na semana passada, o ministro André Mendonça tirou sigilo de mensagens que expõem uma relação próxima de Alexandre de Moraes com o banqueiro Daniel Vorcaro. Com base nas mensagens, André Mendonça pediu que o plenário do Supremo decida se abre ou não uma investigação formal contra Alexandre de Moraes nesse caso. Agora, 8 horas 37 minutos, a temperatura em Porto Alegre neste momento está na marca dos 16 graus. 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
5: E sobre investigações em curso. Além de reintegrar Andrei Rodrigues, o despacho do ministro Flávio Dino prevê o retorno do delegado Leandro Almada para o posto de diretor de inteligência da corporação. Ele também havia sido afastado do cargo na última terça-feira. A decisão que fica valendo é a do ministro Flávio Dino, por ser posterior. Então está aí todos os detalhes em osu.com.br. Na mira da Polícia Federal, Dark Horse foi usado por Andrei Rodrigues como argumento para pedir ao ministro do Supremo, Flávio Dino, retorno à chefia da corporação.
6: É, e aí o que eu lamento, Carolina, não é nem essa questão aí do Flávio Dino sobre o filme Dark Horse. Eu acho que tem que ser investigado mesmo, tá? Acho que já falei bastante sobre isso. Mas por que por exemplo, ele se manifestou de forma diferente sobre o sigilo bancário do Lulinha? Por exemplo, por que no caso do INSS agiu diferente? Por que no Brasil são dois pesos e duas medidas sempre? Aí não querem que eu diga, né, que a politização e a polarização burra e idiota que existe nesse país não tomou conta do judiciário. Em março deste ano, a CPMI aprovou a quebra dos sigilos bancário e fiscal do Lulinha e de outros investigados. Em seguida, o ministro Flávio Dino suspendeu essa decisão, entendendo que a comissão não havia apresentado fundamentação individualizada suficiente para justificar a quebra do sigilo de cada pessoa. Segundo Flávio Dino, uma CPI ou CPMI pode determinar a quebra de sigilo, mas deve motivar a medida com elementos concretos para cada investigado e não apenas aprová-la em bloco. Lembra? Isso aqui foi naquele dia que alguns deputados do Rio Grande do Sul quase foram para vias de fato. Eu não vou falar nomes aqui para não me incomodar, mas é só botar no YouTube e coloca lá. Deputados do Rio Grande do Sul quase brigam em votação para a quebra de sigilo do Lulinha. Vocês vão ver a foto de quem está lá, a imagem, aliás, o vídeo, não é nem foto. Então é isso que me incomoda, Carolina, é a polarização que tomou conta também do judiciário. O Flávio Dino querer que investigue o Banco Master, o Lula pedir para que quebre sigilo de todo mundo, isso aí está tudo certo, eu estou junto, eu assino embaixo com eles, Carolina. Eu acho que nós temos que moralizar o nosso país, eu não quero ser conivente com nenhum tipo de crime. Então, se tem irregularidade, para não dizer crime, mas ok que seja, se há irregularidade ou crime envolvendo o filme lá, o Dark Horse, não o filme, mas o patrocínio que veio do Banco Master, quem recebeu, por que recebeu, o que fez com o dinheiro, tem que se investigar mesmo, eu estou junto nessa, assina embaixo do que disse ontem o presidente da República, assina embaixo do que disse o Flávio Dino, mas eu não posso, Carolina, me furtar de colocar a dúvida no ar. Por que que em relação ao caso do banco do INSS é diferente? Não é um crime financeiro também, Carolina?
5: É.
6: Os aposentados e os pensionistas desse país, teu pai não é aposentado?
5: Sim, e também foi prejudicado.
6: Então, teu pai?
5: Sim.
6: Tá, para não dizer que eu não conheço. Ah, Adriana, duvido que tu conheça alguém. Tá aqui, só para dar um exemplo. Aí é diferente. Aí tem que ser tratado diferente. Eu não vi o presidente da República dizer ontem que tem que quebrar o sigilo de todos os envolvidos. É porque quando se fala envolvido, tem que ter calma, né? Mas quando há indícios de que as pessoas estão envolvidas naquilo, que se quebra o sigilo. Lula não defendeu a quebra de sigilo do filho dele, no caso do INSS, nem da Roberta Luxinger, a qual Lula disse que não conhece. Mentiu, né, Carolina?
7: Claro.
6: Ele conhece. Nesse caso, é impossível não usar o termo mentir, porque ele conhece a Roberta Luxinger muito bem. Então, esse tipo de situação, Carolina, tem que ser tratada com, sabe, isenção. E, infelizmente, não é. Para um lado se quer uma coisa e para outro lado se tapa os olhos. Eu repito, eu que não me abraço em político nem partido político, eu entendo que tem mesmo que investigar

0: todo mundo que está envolvido no caso do Banco Master. Só que também tem que investigar todo mundo que está envolvido no caso do INSS. Só que para esse caso aí, tanto o senhor Flávio Dino quanto o senhor Presidente da República não se manifestam favoráveis. E a coisa vai indo, né, Carol?
1: Opinião de Daniel Félix, agora 8 horas e 45 minutos. A temperatura em Porto Alegre neste momento está na marca dos 16 graus. 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
2: Ainda falando sobre o ministro Flávio Dino, do Supremo Tribunal Federal, ele deu um ultimato ao governo federal e ao Congresso Nacional para conter os desvios de recursos públicos. Até o dia 30 de novembro, os poderes executivo e legislativo deverão apresentar uma proposta conjunta para criar um código identificador único para rastrear todas as emendas parlamentares. A medida ela foi tomada em uma ação que acompanha a transparência no uso do dinheiro do orçamento. Atualmente, os códigos gerados pela Câmara e pelo Senado se perdem quando os recursos entram nos sistemas do governo federal. E com um novo mecanismo, será possível rastrear a verba desde a indicação do deputado ou senador até o beneficiário final, vinculando os dados diretamente no CIAF e no portal TransfereGov. A urgência por transparência é reforçada por dados alarmantes trazidos na mesma decisão de Flávio Dino. O Departamento Nacional de Auditoria do SUS, o DENASUS, analisou repasses de emendas para a saúde e descobriu que das 25 auditorias complementares realizadas, 17 apontaram graves irregularidades. No total, os técnicos identificaram mais de 7 milhões e 700 mil reais em danos diretos aos cofres públicos, além de quase 700 mil reais em desvios de finalidade. Flávio Dino também deu um prazo de 30 dias para que 22 estados e o Distrito Federal expliquem quais medidas estão tomando para corrigir falhas de transparência apontadas em seus sistemas. E com essa decisão do ministro Flávio Dino, é a mesma que serve de base para barrar desvios, como os da Operação Dark Horse. Agora, 8 horas e 47 minutos, 15 graus aqui na capital dos gaúchos. 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
1: 8 horas e 48 minutos. 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Uma informação do momento: a Petrobras recuou nesta quinta-feira sobre o reajuste no preço da gasolina anunciado nesta quarta-feira. A estatal chegou a divulgar um aumento de 19 centavos no preço do item para as distribuidoras, mas nesta quinta-feira divulgou que haverá um desconto para as distribuidoras. O comunicado postado no site da companhia nesta quinta-feira explica que ela vai deixar de aplicar o desconto de 44 centavos por litro da gasolina por causa do fim da vigência da medida provisória número 1358. No entanto, o preço do combustível vai ficar 19 centavos mais barato porque haverá redução de 63 centavos. Os 63 centavos são referentes à redução nas alíquotas de PIS, PASEP e COFINS sobre o litro da gasolina. A medida foi anunciada na noite desta quarta-feira e divulgada no Diário Oficial da União nesta quinta-feira. Petrobras recua em reajuste no preço da gasolina. Companhia estatal havia informado que preço teria elevação de 19 centavos por litro. No entanto, haverá redução. Agora, 8 horas e 49 minutos, vamos em frente com informações. 16 graus em Porto Alegre. E o filme Dark Horse, sobre o ex-presidente Jair Bolsonaro, será lançado só depois da eleição. mas o tema vem movimentando a campanha. A suspeita de financiamento do banqueiro Daniel Vorkaro, do Banco Master, tem sido usada por aliados do presidente Luiz Inácio Lula da Silva para desgastar o candidato do Partido Liberal, Flávio Bolsonaro, que busca se desvencilhar do tema e passou a atribuir à produtora a responsabilidade de detalhar os gastos da produção. A possível conexão com o caso Master levou o tema ao Supremo Tribunal Federal, que apura o tema em mais de uma frente. A distribuidora responsável por Dark Horse decidiu que só vai lançar o filme depois da eleição. O diretor-geral da Europa Filmes, Wilson Feitosa, afirmou que uma experiência prévia com o lançamento em ano eleitoral de uma produção sobre o presidente contribuiu para a decisão. A cinebiografia de Bolsonaro entrou no centro de uma polêmica depois que mensagens mostraram Flávio Bolsonaro pedindo dinheiro a Daniel Vorkaro para bancar a produção. A conversa indica que ao menos 61 milhões de reais foram pagos. Flávio Bolsonaro chegou a prometer uma prestação de contas completa, mas não a apresentou. A ideia de lançar Dark Horse apenas depois das eleições é minha. Já tive uma experiência que não foi boa quando lançamos o filme Lula, o Filho do Brasil, em ano eleitoral. O filme foi exibido nas salas em 2010. Não é estratégico lançar antes. Quero fazer o meu trabalho e, se possível, bem feito, afirmou Feitosa no fim de agosto. A estreia chegou a ser projetada para setembro, às vésperas do primeiro turno, mas os planos mudaram. Feitosa afirmou que Flávio Bolsonaro não participa dos debates sobre a estratégia comercial do filme. O executivo afirmou que a interlocução da distribuidora ocorre exclusivamente com a GoUp Entertainment, produtor, então, responsável pela obra. Todos os detalhes em osul.com.br. Na mira da Polícia Federal, Dark Horse vai ser lançado depois da eleição e é alvo de duas investigações no Supremo Tribunal Federal. Agora, 8 horas e 52 minutos, você ouve a Rádio Pampa, Rádio das Notícias, Josiane Aguiar.
2: E temos uma notícia aqui de última hora, que o ministro Alexandre de Moraes cancelou o pronunciamento que faria na manhã desta quinta-feira. A manifestação estava inicialmente agendada para as 11 horas da manhã no plenário da primeira turma no Supremo Tribunal Federal e marcaria a sua primeira declaração pública após 10 dias de silêncio e logo após perder a relatoria do inquérito das fake news por ordem de Edson Fachin. E, no entanto, a assessoria e a organização recuaram da decisão. Os motivos exatos do cancelamento da fala ainda não foram divulgados oficialmente, mas o recuo ocorre em um momento em que a presidência da corte tenta conter a crise e evitar que declarações individuais piorem o racha interno antes do julgamento conjunto no plenário, que foi marcado para terça-feira, dia 15. 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
0: Bom, sobre o pronunciamento do
2: Daniel Félix.
0: Sobre o pronunciamento do Alexandre de Moraes, eu tenho que esperar para ver o que ele quer dizer, né? Eu não acho que ele vai dizer nada de muito relevante, honestamente. Não esperava que ele fosse ter a hombridade de se retirar do cargo, né? Ainda que não de forma oficial, mas pelo menos durante as investigações. E talvez ter recebido algum telefonema, né? De algum outro endereço lá de Brasília, dizendo para ele não falar nada, né? Então, ficaremos curiosos. E sobre a questão ali do filme, Carolina, quem é que só disse que achou melhor não lançar o filme esse ano?
1: Foi um representante da produtora.
0: Ah, tá. Pois é, mas eu acho que o filme ele pode ser lançado a qualquer momento, tá? Porque o filme não é do Flávio Bolsonaro, o candidato é o Flávio Bolsonaro. Lá atrás, quando lançaram o filme do Lula, o candidato era o Lula e o ano era eleitoral.
1: Sim, sim.
0: Esse ano a escola de samba cantou a história do Lula em ano eleitoral, né?
1: É,
0: e ninguém
1: correto.
0: Viu problema, quer dizer, ninguém não, né? Muita gente viu problema, mas quem tinha que ver não viu. Qual é o problema de lançar o filme do Bolsonaro agora? É como eu digo, é sempre dois pesos, duas medidas. O que é para um lado sempre pode, o que é para o outro lado nunca pode. Mas, repito, o filme é em homenagem, ou seja lá, como quiserem colocar, a Jair Bolsonaro e não a Flávio. O candidato é o Flávio. Não entendo por quê, honestamente. E assim, também para mim não faz a menor diferença. Pode lançar agora, amanhã, mês que vem, o ano que vem. Para mim, eu não vou assistir mesmo. Mas é sempre dois pesos, duas medidas, né? E isso eu acho uma coisa muito curiosa no nosso país.
1: Opinião de Daniel Félix, agora 8 horas 55 minutos. A temperatura em Porto Alegre neste momento está na marca dos 17 graus. 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
4: Seguimos nesta quinta-feira de céu encoberto, possibilidade de chuva na capital dos gaúchos. Agora estamos em Porto Alegre com 17 graus. 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
6: Polícia prende 14 suspeitos de tráfico e lavagem de dinheiro em Canoas. Agora 8 horas e 57 minutos, 17 graus a temperatura em Porto Alegre. Este é o Pampa Notícias e vamos atualizando as principais informações do momento. A Polícia Civil prendeu 14 suspeitos de integrar uma organização criminosa com atuação em Canoas. O grupo é investigado por tráfico de drogas, associação para o tráfico e lavagem de dinheiro. 8 prisões ocorreram no Rio Grande do Sul e 6 em Santa Catarina. Durante a operação, foram apreendidos armas, 3 carros, 1 jet ski e uma mala com dólares. Segundo a polícia, os investigados movimentaram cerca de R$8.800.000 entre 2020 e 2025. A Polícia Civil deflagrou uma operação contra um grupo suspeito de transportar e vender drogas sintéticas em casas noturnas de Porto Alegre e Alvorada. 17 pessoas são alvo de mandados de prisão e 14 de busca e apreensão. Até o momento, 7 suspeitos foram presos. Segundo a investigação, êxtase, MDA e LSD eram trazidos de Santa Catarina, fracionados e vendidos em boates, além de entregues por serviço de teleentrega. Segundo informações, o ministro Alexandre de Moraes fará um pronunciamento nesta quinta-feira no plenário do Supremo Tribunal Federal. A manifestação ocorre em meio à crise envolvendo integrantes da corte, após a divulgação de um relatório da Polícia Federal. O presidente dos Estados Unidos, Donald Trump, prometeu pagar $5.000 ou cerca de R$25.000 a cada adulto americano, caso os republicanos mantenham o controle da Câmara e do Senado nas eleições de novembro. Segundo Trump, o dinheiro deverá ser gasto dentro dos Estados Unidos. O incêndio em um navio de bandeira estrangeira atracado para manutenção em porto no leste da China deixou várias vítimas. A imprensa estatal não informou o número exato de mortos ou feridos e o presidente determinou uma operação urgente de busca e resgate e pediu que sejam apuradas as responsabilidades pelo acidente. 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
39: Agora 9h09, Josiane Aguiar.
40: É, e aquela mais uma reviravolta, né? Eu ia dizer que aquele momento lá no Supremo Tribunal Federal, que a gente já estava esperando, né, sobre a declaração, mas o ministro Alexandre de Moraes recuou e cancelou o pronunciamento à imprensa que faria na manhã de hoje. A manifestação havia sido convocada em caráter de urgência após as duras críticas adotadas pelo presidente da corte, Edson Fachin, para centralizar os processos e conter a crise institucional. E nos bastidores do Supremo Tribunal Federal, interlocutores afirmam que Moraes pretendia fazer uma defesa pública e enfática da condução do inquérito das fake news. Na véspera, Fachin retirou o ministro da relatoria de ramificações importantes desse inquérito, sob a justificativa de zelar pela integridade do tribunal e estancar conflitos de competência. A assessoria de Alexandre de Moraes informou apenas que a fala foi desmarcada e será remarcada em uma data oportuna, sem detalhar os motivos de mudança de planos. Agora, 9 horas e 10 minutos, J. Cron.
0: Pois é, né? Temos essa situação em uma data posterior.

0: Por aí, uma data é muito vago, assim, falar qual data será, pode acontecer, pode nem acontecer novamente essa situação, mas o cancelamento do ministro Alexandre de Moraes, eu digo, chama a atenção da nossa audiência, bancada, Carolina, Josiane, Daniel, pode ser um dos sinais mais reveladores da atual crise no Supremo. Porque o cancelamento do pronunciamento do ministro Alexandre de Moraes, poucas horas depois da sua convocação, eu digo que temos aí e analiso que isso está em um contexto muito maior do que uma simples mudança de agenda. Evidentemente que coloca essa interrogação, coloca inclusive essa interrogação na cabeça dos nossos queridos ouvintes. Nós estamos diante de uma sequência extraordinária de acontecimentos. O ministro Alexandre de Moraes, ele perde a condução do inquérito das fake news. O ministro Edson Fachin centraliza procedimentos na presidência. Decisões conflitantes sobre o comando da Polícia Federal são suspensas. Uma sessão extraordinária é marcada, dia 15, terça-feira. E nesse ambiente, Moraes, Alexandre de Moraes, ministro do STF, anuncia uma manifestação pública e depois, o que, que ele faz? Ele recua. Eu digo, a minha leitura... A forma como eu vejo é que o cancelamento revela uma disputa muito mais profunda. E podem ter certeza que essa disputa é grande. Quem controla politicamente e institucionalmente a resposta do Supremo, a sua maior crise interna nos últimos anos, é a pergunta que está no ar. Quem? Será o presidente do Supremo, o ministro Edson Fachin? Eu digo que esse cancelamento do ministro Alexandre de Moraes não é apenas um comunicado, não é comunicacional. Eu digo neste momento que seria um ato político. Por quê? O ministro, ele pode cancelar uma entrevista por inúmeros motivos, mas nesse caso específico, nessa situação... Temos, como diria Carolina Rodrigues, insumos, elementos que tornam esse episódio politicamente relevante e bem, né, inflamável, ou seja, explosivo. Primeiro, o gabinete anunciou previamente o horário. Segundo, não explicou qual seria a agenda, o tema. Terceiro, o anúncio ocorreu imediatamente depois de medidas tomadas por Edson Fachin, presidente do Supremo, que atingiriam... e atingiram diretamente a posição institucional ocupada por Alexandre de Moraes no inquérito das fake news. E quarto, né, temos aí a manifestação que foi cancelada, transferida genericamente para uma data oportuna. Isso cria uma pergunta inevitável, não tem como não vir essa pergunta à nossa cabeça. O que mudou entre a decisão do ministro Alexandre de Moraes de falar... E não muito tempo depois, rapidamente, vamos dizer assim, pouco tempo depois, a decisão de não falar. Vou falar, vamos convocar o pessoal, depois não vou falar mais. Eu digo que é impossível afirmar publicamente, claro, sem provas, que houve uma pressão ou determinação de outro ministro. Nesse momento a gente não pode falar dessa maneira. Mas a sequência permite aí uma interpretação política para essa situação, eu coloco aqui. O ambiente institucional, provavelmente, ele mudou a avaliação sobre o custo de uma manifestação pública naquele momento. Essa manifestação, ela poderia atear mais fogo a essa fogueira, Carolina Rodrigues?
1: Pois é.
0: Poderia jogar combustível, gasolina de alta octanagem, pólvora, explosivos e tudo mais. Realmente, a situação, ela é muito delicada. Porque o ministro Alexandre de Moraes, durante anos, foi uma das vozes mais poderosas do Supremo. No enfrentamento aos ataques contra as instituições. Agora, ele se encontra numa posição diferente. Eu digo assim, pela primeira vez, ele não é apenas, né, não está julgando ou investigando uma crise. Ele agora está no centro da crise. E eu digo que neste momento, Carolina Rodrigues, ele não seria nem o olho do furacão, porque no olho do furacão, como eu sempre digo, e todos sabem, não existe tempestade. Ali o tempo é firme, tempo bom. Se tem sol, não chove, não tem vento. Mas, alguns metros saindo dessa situação, desse local, o bicho pega, vamos dizer assim. E realmente, a tempestade é forte. E creio que, nesse momento, o ministro Alexandre de Moraes, ele saiu desse olho do furacão e passa a encarar os primeiros metros de uma tempestade muito, muito forte, categoria número 5, e deixou lá no olho do furacão, eu já falava ontem, sim, o ministro, o presidente do Supremo, ministro
1: Edson Fachin,
0: exatamente. Eu digo que a mudança do ministro Alexandre de Moraes é estrutural, e esse talvez seja o ponto mais importante de tudo que a gente vem falando aqui. Ele foi relator de investigações relacionadas a ataques ao Supremo, a desinformação, redes digitais, ameaças a ministros, atos antidemocráticos, tentativa de ruptura institucional. O inquérito das fake news se tornou na prática um dos principais instrumentos dessa atuação do ministro Alexandre de Moraes. Agora, porém, o cenário mudou, realmente saiu daquele horizonte de eventos em que o Alexandre de Moraes comandava, e agora ele passa a fazer parte ali do horizonte onde algumas figuras estão sendo atingidas. Ele passou a envolver a própria atuação institucional, né? E essa situação passou a envolver a atuação institucional do ministro Alexandre de Moraes e a estrutura de poder criada em torno da condução dessas investigações. Isso, então, altera a posição política do ministro Alexandre de Moraes. Porque antes, eu coloco para a nossa audiência, Carolina, a pergunta central era: quem está sendo investigado? Agora, uma das perguntas passou a ser, e vem à cabeça de todos nós, como a investigação foi conduzida e quem deve ter poder de conduzi-la? E essa mudança, eu digo, é gigantesca. Porque quando esse debate que está acontecendo, e qualquer tipo de debate, ele deixa de ser apenas sobre investigados e passa a discutir o investigador e os instrumentos utilizados pela investigação, toda a arquitetura institucional entra em revisão. Aquela velha frase que volta a repetir, repito novamente, enfim, como queira: quem vai supervisionar o supervisor? E quem cuidará de quem cuida de nós? Enfim, parece que chegou agora o momento do Alexandre de Moraes também passar a ser cuidado, já que ele antes cuidava, né? Quem cuidará de quem cuida de nós? Então, alguém agora está cuidando do Alexandre de Moraes. Infelizmente, vemos no nosso país, e parece que isso começou tijolo a tijolo ser tirado de um alicerce que vinha muito forte no início dos anos 80 e logo após a redemocratização, para a construção de um país sério, um país forte, uma democracia pujante, forte, ordeira e séria. Mas parece que aos poucos o alicerce dessa construção democrática, que iniciou lá no final dos anos 70, e tantos nomes, né, fortes, pessoas sérias, políticos que lutaram, pessoas simples, cidadão, um simples cidadão comum que foi à luta, que foi para as ruas na época do regime militar, buscando aí a sua vez e a sua voz. Parece que aos poucos, desde o início lá, vieram puxando tijolo a tijolo dessa construção que era forte, e agora ela começa, em algumas partes, desmoronar. É o que eu vejo neste momento, Carolina Rodrigues.
1: Opinião e análise de Jota Kron, agora 9:18. 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A temperatura em Porto Alegre, neste momento, está na marca dos 17 graus. Bom dia.
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1: De volta com o show de notícias aqui na Rádio Pampa até às 11:00 da manhã, com os principais destaques do Brasil e do mundo. E das 11:00 ao meio-dia temos o debate show, produzido e apresentado por Carolina Rodrigues, com comentários de Jota Kron e Daniel Félix. E ainda falando sobre os desdobramentos das investigações da Operação Dark Horse, revelaram também que a ascensão financeira da empresária Karina Ferreira da Gama coincide com a sua aproximação política com o deputado federal Mário Frias. Relatórios obtidos pela Polícia Federal apontam que a produtora, até então focada em pequenos eventos de bairro, na periferia de São Paulo, ela expandiu drasticamente os seus negócios nos últimos anos. A cronologia do elo entre os dois começou em 2022, quando a agência de Karina recebeu R$54 mil para prestar serviços de comunicação na campanha eleitoral de Frias.

0: R$ 2,5 milhões em emendas parlamentares para a ONG de Carina, o Instituto Conhecer Brasil. A Polícia Federal e a Controladoria Geral da União apuram o desvio desse dinheiro público. Uma auditoria apontou notas fiscais fraudadas e serviços fictícios para injetar a verba no orçamento do longa-metragem. E com o apoio político, a empresária ampliou a sua atuação para contratos públicos gigantescos com a Prefeitura de São Paulo na gestão Ricardo Nunes, incluindo um convênio de R$ 108 milhões para a internet comunitária. E as buscas desta quinta-feira visam mapear se essa impressionante rede de contatos e contratos de empresas de fachada serviu para camuflar o dinheiro público que ergueu a superprodução de cinema. A defesa de Carina Gama argumenta que a aplicação de todos os recursos foi auditada e está correta. Agora na Rádio Pampa, 9 horas, 22 minutos, 16 graus, aqui na capital. Jota Kron, sua análise e sua opinião?
1: Pois é, então eu digo o seguinte, o que acontece com a Carina Gama é aquilo que a gente chama de capital relacional, ou seja, as pessoas com que você se relaciona, elas geram para você um capital, ou capital de relações, e aí você vai aumentando a sua teia de relacionamentos e consegue fazer bons negócios. A gente sabe que hoje em dia é muito possível isso, é muito salutar, inclusive, empresários que começam com muito pouco, e temos muitos exemplos. Os exemplos até de empresas de tecnologia, como Facebook, YouTube, enfim, começaram do nada. A própria Apple, né, começou numa garagem e foi, seguiu. Mas evidentemente que é apenas um simples exemplo que estou dando aqui. Tem uma diferença entre conexão, entre pessoas, entre políticos e a conexão política e irregularidade, porque precisamos fazer uma separação muito clara. Ter relação com políticos não é crime. Receber emenda parlamentar não é crime. Ter contrato com prefeitura não é crime. Produzir um filme político também não é crime. O problema surge se as investigações demonstrarem favorecimento irregular, fraude, empresas sem capacidade técnica, notas fiscais sem serviços correspondentes, simulação de contratos, desvios de recursos, uma questão de confusão patrimonial também, que a gente muitas vezes vê e assiste, né, nessas situações, em algumas situações. A questão da utilização de dinheiro público para finalidades privadas ou políticas. E como falei anteriormente, é nesse ponto que a investigação é relevante. A questão não é apenas como ela ficou poderosa. A investigação precisa responder agora. Esse crescimento foi financiado e executado dentro da legalidade. Evidentemente, se você tem o financiamento da sua empresa, dos seus projetos feitos por uma empresa que tem o seu dinheiro lícito, né? E essa empresa investe na sua produtora, enfim, ok, tudo bem. No momento em que você começa a ter uma relação com o poder público, participou de uma licitação, você começou a receber através do seu trabalho alguma coisa a ver com o dinheiro público e vem de forma lícita. Evidentemente que esse dinheiro sempre vai passar pelo escrutínio, né, de Tribunal de Contas para conferir se o que você está fazendo é correto, se não existe um valor, se não está sendo superfaturado esse trabalho, se o valor corresponde com o do mercado, se tudo está lícito, correto, dentro da licitação. Por isso, evidentemente, que toda empresa que se relaciona com o poder público e com aquilo que é o dinheiro do pagador de impostos vai passar por essa situação, por esse filtro. Evidentemente, se alguma coisa existir ali de errado, e aí é o que a gente diz, né? A casa tomba, né? La maison tombe. Bom, a maior situação de risco para a Carina Gama neste momento é a conexão entre os diferentes casos. Porque isoladamente cada caso poderia ter uma dimensão própria. Tem o caso lá dos contratos de Wi-Fi, as notas fiscais questionadas, emendas parlamentares, as organizações sociais, a questão do dinheiro investido lá no filme Dark Horse. Lembro também que produzir um filme não é crime. e a empresa que o faz, e pode ser sobre político.

0: seja lá quem for, não é crime, não tem nenhum problema. A questão do financiamento privado da produção, né? E justamente um dos pontos é por ter se o dinheiro investido foi dinheiro público. O grande problema para a empresária neste momento é que as histórias começam a se aproximar muito uma da outra. E os dados da investigação estadual sobre o contrato de Wi-Fi, eles foram compartilhados com a Polícia Federal. Amplia essa possibilidade de cruzamento aí de informações nos diferentes procedimentos. E esse cruzamento é potencialmente explosivo, eu diria, porque os investigadores, eles tentam agora reconstruir a origem do dinheiro, né? A circulação entre as entidades e a empresa, a questão dos contratos, os beneficiários desse dinheiro e o destino final dos recursos, né? Evidentemente, se os investigadores e as investigações não encontrarem irregularidades, trajetória pode ser apresentada como uma ascensão empresarial e política legítima, sem problema nenhum. Mas se houver comprovação de desvios ou utilização indevida de recursos, aí a narrativa muda completamente. Esse é o grande problema para esta pessoa. Então, vamos aguardar o que vem pela frente. Evidentemente que depois de tudo, provas robustas serem comprovadas, vai a julgamento, trânsito em julgado, tem a fase recursal, e aí depois de, vamos dizer assim, trânsito em julgado, aí sim poderemos dizer se ela realmente cometeu o ilícito ou não. Carolina Rodrigues.
1: Em uma informação, a Polícia Federal apreendeu 7 armas de fogo durante a operação deflagrada nesta quinta-feira, que apura suspeitas de desvios de recursos de emendas parlamentares e mira o deputado federal Mário Frias, do Partido Liberal. A ação, autorizada pelo ministro Flávio Dino, do Supremo Tribunal Federal, tem como objetivo investigar o repasse de R$ 2 milhões em dinheiro público pelo deputado federal Mário Frias para organizações ligadas à proprietária da produtora do filme Dark Horse, a Cinebiografia do ex-presidente Jair Bolsonaro. Segundo informações obtidas, as armas estariam em nome de Mário Frias, mas foram apreendidas em endereço que não é do parlamentar. Por isso, será investigada posse ilegal de arma de fogo.
0: Carolina, eu gostaria de salientar quanto à questão da Karina Gama, juridicamente falando, é preciso manter a distinção essencial do quê? As suspeitas ainda precisam ser comprovadas. E os investigados têm direito à ampla defesa e à presunção da inocência. É o que a gente sempre fala aqui para qualquer situação. Tanto de um lado quanto de outro, existe a presunção da inocência. As suspeitas, elas precisam ser comprovadas, provadas. E os investigados vão ter os seus recursos, a sua defesa, todo direito. Nesse momento é o que eu falei. Estão acontecendo as investigações. Vamos ver agora no transcorrer dessas investigações.
1: Agora, 9:29, então a informação: Polícia Federal apreende 7 armas durante a operação que mira Mário Frias e produtora do filme Dark Horse. 9:29, a temperatura em Porto Alegre está na marca dos 17 graus. Diga, Daniel Félix.
2: Não, e é muito importante. Como é que é só a questão das armas, Carol? Por gentileza.
1: Claro, a Polícia então Federal apreendeu 7 armas de fogo durante essa operação deflagrada nesta quinta-feira, que apura suspeitas de desvio de recursos de
2: Tá.
1: emendas parlamentares e mira então o deputado federal Mário Frias.
2: Mas não disse de quem são as armas, ou na casa de quem, porque essa operação ela é feita em várias frentes, né? Inclusive
1: Sim.
2: no próprio Distrito
1: As
2: Federal.
1: armas estariam em nome de Mário
2: Ah,
1: Frias,
2: sim,
1: mas
2: perfeito.
1: foram apreendidas em um endereço que não é do parlamentar.
2: Perfeito, Carol, obrigado. Te peço desculpas, não tinha prestado
1: Não
2: atenção
1: tem
2: nesse
1: problema,
2: trecho
1: amigo,
2: aí.
1: não tem problema.
2: Bom, aí é uma outra situação, né? É um outro problema dele, do Mário Frias, né? A questão das armas aí. Aí não tem exatamente a ver com a situação da. Aliás, não tem nada a ver com a situação da investigação,
0: Pois é.
2: Sobre o dinheiro do filme lá, né? Do Dark Horse, que é uma espécie de azarão, né? Uma tradução assim livre, para quem nunca pegou. Por que esse nome Dark Horse, né? Tem a ver com a questão de apostas, né? De corridas de cavalos, que também não é irregular, né? Só para deixar claro. Mas é lá nos Estados Unidos, então, quando numa corrida de turf, por exemplo, né? Aquele o cavalo que nós chamamos aqui de azarão, lá nos Estados Unidos eles chamam de Dark Horse, né? Mas é isso, é tipo azarão, é aquele que não é tido como uma possibilidade de vitória, vai lá e vence a corrida, né? Basicamente isso que foi o que aconteceu naquela campanha lá em 2018. É, isso tem que ser investigado, tem que ser investigado. A questão das armas, bom, aí veio ao acaso, né? Não foi por isso que eles foram investigar, acharam as armas, estava no nome do Mário Frias, estava num outro endereço. Bom, aí agora ele que se resolva em relação a isso aí também, o problema é dele. Agora, que também não significa que seja irregular as armas, né? Está no nome dele, estava num outro endereço, bom, vai ter que se explicar, enfim. Mas também não significa que seja uma irregularidade, que as armas sejam irregulares, isso que eu quero dizer. Tem que ver se estavam tudo registradas, com o número das armas, enfim. Agora, a questão do filme em si, tem que investigar mesmo. Tem que investigar porque o dinheiro que foi utilizado aí como patrocínio pelo Banco Master entrou no Banco Master de forma irregular. E aí tem que se investigar mesmo, e aí tem toda aquela questão, né? Primeiro ele negou, o Mário Frias, que não tinha dinheiro do Banco Master. Daí depois teve que voltar atrás. O Flávio disse que não conhecia o Vorkar, teve que voltar atrás. A moça lá, Karina, dona da Go Up, também disse que não conhecia, que não sabia, teve que voltar atrás. Então isso aí, no meu ponto de vista, tem que investigar mesmo. Eu sou pelo correto, né? Se não tiver problema nenhum, se eles provarem que está tudo certo, que o dinheiro entrou de forma legal, e aí assim, cara, eu acho que a gente tem que separar, né? Porque o dinheiro entrou no caixa do Banco Master, a que pese a tendência de forma irregular, porque há as irregularidades do Banco Master, ele pode ter saído regular do Banco Master para o filme. De que forma, Daniel? De que forma que isso tem que ter os contratos, né? Se você vai ali e pega na ferragem da esquina um patrocínio de R$100, você tem que ter um recibo lá, uma nota fiscal desse dinheiro. Milhões... Mais ainda, mas pode ter sido tudo feito de forma regular. Não significa que porque o Banco Master e o Daniel Vorkaro fizeram um monte de falcatrua, que o dinheiro saiu do Banco Master para a produção do filme como forma de patrocínio de forma irregular. Agora eles têm que comprovar para que esse dinheiro foi utilizado, onde foi utilizado, o que foi pago, quem pegou, quem não pegou, entendeu? Então, é isso que a gente tem que ver a partir de agora. Em relação às armas, do meu ponto de vista, é um outro contexto, uma outra situação. As armas podem ser regulares e que estão até parece que na casa do advogado, no advogado, né, do Mário Frias, a informação de agora. Se elas estiverem legais, é uma outra situação.
1: Tem só um questionamento rapidamente de uma ouvinte. Vocês já notaram que toda vez que surge um escândalo de alguém ligado ao governo, no dia seguinte ocorre uma retaliação?
2: Desculpa, Carol.
1: O ouvinte perguntando, vocês já notaram que toda vez que surge um escândalo de alguém ligado ao governo, no dia seguinte ocorre uma retaliação?
2: Eu até falei antes aqui, né, que achei muito curioso que hoje acontecesse essa ação da polícia, sendo que ontem o próprio presidente da República, né, disse que quer que todo mundo seja investigado e tal. Eu só não entendia um escândalo em relação a alguém do governo, porque no caso ontem não surgiu, né?
1: Não, é só, não, só colocou. Você já notaram, não disse um dia exato.
2: Não, eu levantei isso, né? Poxa, ontem o Lula falou sobre isso, o presidente da República falou sobre isso e hoje acontece a ação. É curioso, mas é que aí que está. Nós não podemos sempre achar que é tudo motivo de suspeita, sabe? Tem que ser investigada a questão do filme. Isso tem que ser investigado. Não o filme, né, gente? Por favor, o filme não tem nada a ver, o filme em si, a produção cinematográfica não tem nada a ver, a obra cinematográfica. O dinheiro. Porque o dinheiro do Banco Master está sob suspeita, está sob investigação. Né? Tudo que aconteceu com o Banco Master, a gente tem que separar as coisas. Também achei curioso, né? Vem lá o ministro André Mendonça, manda tirar o diretor-chefe da Polícia Federal, o Flávio Dino manda ele voltar, o ministro Fachin, presidente do Supremo, se reúne com o Lula, conversa com o Lula até inclusive durante o desfile de 7 de setembro. Aí ontem o presidente fala, né, o presidente da República fala que tem que investigar todo mundo, quebrar as sigilos de todo mundo, e hoje acontece a ação. O timing pode ser estranho, né? O timing pode ser estranho. Mas não significa que não tem que ser investigado mesmo e que a ação da polícia não tem que acontecer. Eu só vou continuar cobrando aqui, peço desculpas até se o ouvinte ficar chateado comigo, né, achar que eu estou sendo repetitivo, mas eu queria que essa mesma agilidade também acontecesse no caso do INSS e que o presidente da República também se manifestasse dizendo que tem que quebrar o sigilo e investigar todas as pessoas que de alguma maneira possam estar ligadas ao caso do INSS. E isso não aconteceu.
1: Agora, 9:36, você ouve a Rádio Pampa, a Rádio das Notícias, diga Jota Cron.
0: Pois é, com relação às armas, até para esclarecer, e para que a nossa audiência possa entender. Bom, um deputado federal, ele pode ter várias armas de fogo, desde que siga as regras gerais da legislação brasileira.
2: Não, desculpa, Jota, só te atrapalhar rapidinho. Não é só um deputado federal, qualquer brasileiro pode ter, né?
0: Sim.
2: Desde que tenha, primeiro, antes de tudo, o porte, né?
0: Exatamente. O limite como cidadão comum, pela legislação atual, decreto número 11.366/2023, cidadão comum, incluindo parlamentares que adquirem armas para defesa pessoal, fora da condição de atirador, podem ter no máximo 3 armas de fogo de uso permitido.
2: Que é, no caso você falou da condição de atirador, é o CAC, né?
0: É, no caso
2: caçadores, a condição... Caçadores, atiradores e...
0: Colecionadores. É, no caso, se for um CAC, e se o deputado for, no caso, né, o Mário Frias, registrado como CAC, ele pode ter um acervo maior de armas, que varia conforme o nível de atirador, podendo chegar a mais de uma dezena de armas de uso permitido ou restrito, dependendo das regras vigentes. Mas temos aqui, ó, um ponto...
2: Jota, foi buscar a informação, tá? O segundo a informação do portal UOL, o deputado federal Mário Frias, ele possui registro de CAC, colecionador, então, atirador e caçador.
0: Mas tem aí talvez um porquê. Porque as armas precisam estar devidamente registradas no SINARM, né? Sistema Nacional de Armas, ou no SIGMA, e mantidas nos endereços declarados. Aí precisa se avaliar se ele declarou o endereço do advogado ou da residência dele. Perfeito. Aí teria só esse problema.
2: É, foi que inclusive eu disse, né? Uhum. O fato, primeiro assim, a investigação, a ação de hoje, a operação da Polícia Federal, nada tinha a ver com isto.
0: Sim.
2: Né? Mas ok, encontraram as armas registradas no nome do Mário Frias no endereço ligado ao advogado.
0: Sim.
2: Jota complementa muito bem, né, que se o endereço que está lá as armas registradas for esse, aí não tem regularidade nenhuma. Ele pode ter as armas, não é problema. Então, agora tem que se ver essa situação aí. Mas, repito, né, Jota, acho importante nós frisarmos. Esta ação de hoje da Polícia Federal nada tinha a ver com isto. Aconteceu de encontrarem as armas que podem estar regulares ou não.
0: É, e manter uma arma de fogo registrada em local não declarado é crime. Local não declarado ou em situação irregular, né? E configura crime, mas a posse irregular de arma de fogo, isso aí tem a ver com o Estatuto do Desarmamento, artigo 12 da Lei número 10.826/2023. Então, por estar, talvez, agora será aprovado, se estava no local que ele declarou, poderia não ser a residência dele.
2: Por exemplo, eu posso ter uma arma e deixar na tua casa.
0: Sim.
2: Desde que
0: eu
2: declare que o endereço é o teu.
0: Isso.
2: E não o meu.
0: Se não for dessa maneira, se você declarou que estava num endereço e colocou no outro, aí é considerado crime.
1: Agora, 9:39, você ouve a Rádio Pampa, Rádio das Notícias. A temperatura em Porto Alegre está na marca dos 17 graus.
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1: Show de notícias no ar aqui na Rádio Pampa, Rádio das Notícias. E os funcionários da Caixa Econômica Federal e do Banco do Brasil iniciaram uma greve por tempo indeterminado a partir de hoje. Na Caixa Econômica, a paralisação é nacional e atinge todas as agências do país. O movimento começou após os trabalhadores rejeitarem a proposta específica de renovação do acordo coletivo de trabalho da instituição. Já no Banco do Brasil, a greve é paralisada.
4: parcial. As agências fecharam apenas nas bases sindicais que recusaram a proposta da categoria, o que inclui capitais importantes como Porto Alegre, Rio de Janeiro, Brasília, Florianópolis e Recife. A Federação Nacional dos Bancos, a FENABAN, chegou a assinar essa nova convenção coletiva que garante o reajuste com uma reposição da inflação e aumento real de 0,6% nos salários nos próximos 2 anos, além de avanços em saúde mental e regras para o home office. Só que, no entanto, as assembleias desses 2 bancos públicos consideraram os termos insuficientes. Então, você que está nos ouvindo, para evitar transtornos, o Banco do Brasil informou que os clientes devem priorizar os canais digitais de atendimento. Estão funcionando normalmente o aplicativo para celular, o internet banking, os caixas eletrônicos e os correspondentes bancários, como as agências dos Correios e lotéricas, além do atendimento por WhatsApp e telefone. E a orientação geral é antecipar o pagamento de contas ou realizar transferências via Pix por meio desses meios virtuais, para não ter filas, né? E evitar as filas. Mas lembrando que a Caixa Econômica Federal, a paralisação é nacional e atinge todas as agências do país, e é uma greve por tempo indeterminado. Já no Banco do Brasil, a greve é parcial. E as agências fecharam apenas as bases sindicais que recusaram essa proposta. E isso inclui Porto Alegre, Rio de Janeiro, Brasília, Florianópolis e Recife. 9h42, você está na Rádio Pampa, Rádio das Notícias.
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1: Você está ouvindo a Rádio Pampa, a Rádio das Notícias, 9h42, 17 graus em Porto Alegre neste momento, e a máxima prevista para a capital dos gaúchos nesta quinta-feira é de 19 graus. Eu trago agora uma notícia do colunista Lauro Jardim, do jornal O Globo. Ao cancelar o pronunciamento que anunciou que faria às 11 horas da manhã desta quinta-feira, menos de uma hora após sua assessoria tê-lo divulgado oficialmente, o ministro do Supremo, Alexandre de Moraes, deixa patente que vive instantes de indecisão e insegurança. Características que nunca foram as suas, mas que se impuseram neste momento grave. Se desmarcou sua fala é porque foi aconselhado a não dizer o que se programara para dizer. Ainda não se tem claro o recado que daria hoje em seu primeiro pronunciamento sobre essa crise. O ministro Alexandre de Moraes pediria licença do cargo ou dobraria a aposta? A avaliação praticamente unânime era de que ele, fiel ao seu estilo, subiria o tom, botando mais lenha na fogueira da crise do Supremo Tribunal Federal. Se seguisse este caminho, era porque tinha convicção de que teria votos para barrar qualquer investigação contra ele na sessão convocada pelo ministro Edson Fachin para terça-feira que vem. Então, o colunista Lauro Jardim afirma: cancelamento de fala revela um Alexandre de Moraes inseguro e indeciso.
2: Carol, é que daí... Desculpa, quem falou isso?
1: Na coluna do Lauro Jardim,
2: é que aí
1: jornal tem... O Globo.
2: Eu até concordo com o Lauro Jardim. Aliás, eu trago muitas informações aqui na Rádio Pampa do próprio Lauro Jardim, né? A questão é que daqui a pouco teve uma pressão externa, né, Carol, para que ele não fale. Entendeu? E dificilmente vamos ficar sabendo disso. Mas há uma grande possibilidade, né, de alguém ter ligado hoje para o Alexandre Moraes e ter dito para que ele não se manifestasse. E talvez até o próprio Fachin, tá? E aí, assim, nós não sabemos... nós não sabemos o que o Alexandre Moraes ia dizer. Né? Nós não sabemos disso. Agora, daqui a pouco, sabe como é? Os famosos interlocutores, né? Uhum. Aquelas resenhas de bastidores e tal. Tudo pode acontecer. Eu não sei se foi uma decisão dele ou se alguém o pressionou a não falar. E a gente não vai ficar sabendo disso.
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6: Chega a denominador comum, a consenso nenhum, porque aí se torna um círculo vicioso, né? Um cancela, outro descancela. Outro cancela, outro descancela. Enfim, me pareceu que estaria se perdendo o controle. E o ministro Edson Fachin, como falei, no olho do furacão, observando os movimentos de um lado para cima, de outro lado para baixo, como se olha no furacão para saber se você está no olho do furacão. E ele realmente começou a tomar as rédeas e tomar decisões plausíveis para tentar segurar a onda, né? Essa situação, essa crise institucional, vamos dizer assim, inédita, que nunca aconteceu no Supremo.
7: Opinião e análise de Jota Kron, agora 9 horas e 51 minutos, a temperatura em Porto Alegre, 17 graus. Esta é a Rádio Pampa, a Rádio das Notícias. Obrigada pela sua audiência.
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0: Seguimos desta quarta-feira, aliás, quinta-feira, semana passou rápida, quinta-feira de céu encoberto. Temperatura agora na capital dos gaúchos, vamos conferir aqui no nosso termômetro, 17 graus, vai a 21 e previsão de chuva no final do dia. 7 em cada 10 pessoas não retornam para lugares barulhentos. 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

sei o que dizer. Oi, gente, oi, povo, bom dia, tá legal, tá na Blau, é o nosso show da manhã, iniciando quinta-feira, dia 10 de setembro de 2026, 10 horas pontualmente, temperatura 18 graus aqui em Santa Bárbara do Sul. 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
1: Tá legal, tá na Blau, tá bom demais. Bom dia, meninas. É a mulherada já me dando aí seus bom dias. Atualizando aqui os bom dia das meninas. As meninas que estão aí. Pois é, né, guria? Olha só, né, essa serraçãozinha. Umedece a roupa, né? Sim, não sabe se estende a roupa no varal ou se... Não sabe o que faz da vida, né, mulher? Olha só, olha só. Já me atualizaram aqui mais uma, né? Mais uma aqui me atualizando fotinhos e tudo mais. Olha só que legal, que bacana. É a mulherada, bom dia no chimarrão, no café da manhã. Bom dia, estendendo a roupa. Bom dia!

0: Atualizando aqui, né? O pessoal derruba as figurinhas, derruba os bons dias aqui, né? Olha só que legal. Muito obrigada pelo carinho, pela audiência, pela sintonia. A Margarete, toca! Só esperando a hora de você chegar no show da manhã e aqui destacar meu bom dia, minha figurinha, minha foto. Também, aí, ah, tu tem... Ah, tá, entendi. Olha, ah, é, quem pode, pode, né, amiga? Uhum, uma secadora aí é toda a diferença na vida, né, da dona de casa. Que Deus abençoe aí você e que Deus abençoe a todas nós que ainda não temos nossa secadora de roupas aí, né? Mas um dia teremos, né, meninas? Para vocês que têm aí, que Deus abençoe, né, pela conquista, né? Olha só que bacana. É, isso aí, trabalhei, trabalhei e conquistei. Verdade, amiga, você merece, tá bom? E pra você ainda que não tem, então, a tua secadora de roupa, né? Trabalhe, né? Faça que nem amiga ali, trabalhe, trabalhe e conquiste!
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0: É, quintou, né? Final de semana, batendo na porta, uma coquinha, né? O pessoal da coquinha aí. Ai, que só pelo Pix, mas tá bom então, né?
1: Coca com Fernê. 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
0: É show da manhã, muita música legal pra vocês. Daqui a pouquinho tem mais.
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6: Olá, queridas ouvintes. Eu sou Andressa Pires e é um prazer enorme estar aqui com vocês no Toque de Mulher. Nesta parte do programa, vamos direto a um papo super importante para o nosso bolso, sabe? Guardar dinheiro é um desafio para muitas de nós. Mas, ó, pequenos hábitos podem te ajudar muito a economizar. Que tal ter um diário para suas despesas? Anotar tudo faz a gente ver exatamente onde o dinheiro está sendo empregado. Assim, quando perceber que o limite é ultrapassado, você já sabe onde cortar o que excede. É uma ótima forma de controle. E mais, separe o dinheiro das contas. Tenha um envelope para água, outro para luz e assim por diante. Dessa forma, fica claro o destino daquela quantia e ela não pode ser desviada. Na hora das compras, pesquise. Trocar produtos por opções mais econômicas é uma boa forma de poupar uns trocados. Adorei compartilhar essas dicas com vocês. Espero que ajudem no dia a dia. Já já eu volto com muito mais Toque de Mulher e outras dicas especiais pra gente. Não saia daí.
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2: É nóis, é show da manhã, é quinta-feira, é, Janete? Quem disse que nós não temos uma secadora, né? Isso, movida a lenha, mas o que que achou?
3: Eu gosto de dançar.
2: Ah, essa é a música pedida aí dos meninos. Bom dia, Gerrão.
4: Bom dia, minha amiga Tuca. Roda pra nós, boquinha de mel e em cima de uma sola jota. Tá na brava, tá legal. Meu amigo Nico tá aqui cavocando um poço. Ele disse que vai chegar em casa e fazer uma mordinha selvagem.

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0: Bom dia, Fátima! Fátima Mames do Picó. Isso, Fátima, bom dia, registrando aqui tua participação, teu cartãozinho de bom dia. Mais uma vez aí para os meninos, a todos, né? Os amigos pedreiros, carpinteiros, o pessoal aí das obras, né? Curtindo, trabalhando e curtindo aqui o sonzinho, né? Trabalhando com alegria, né? Isso aí rende o serviço, né, gurizada? Emir Marques, bom dia, meu amigão. Bom dia, Emir. Seu Carmelito, Dona Zilda, toda a família aí do Emir, bom dia.
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0: Adriana Pessoa, bom dia, Adriana Pessoa. E ela diz: bom dia, amiga Tuca. Manda uma música para a amiga Janete Riba Chagas. Escolhe uma bem legal aí que ela gosta. Adriana Pessoa oferece para ela: quintou nas graças de Deus, nas bênçãos de Deus. Isso aí. Olha só, Janete, preparei aqui então um Fica Amor, né, com o Alemão do Forró. E manda um bom dia também pro Bandeirinho, Laerte, né, toda a família, Dona Rita, Lisiane, eles que curtem. O Bandeirinho que curte muito essa música também, né? Vou fazer um pacote aqui, né, pros amigos fãs aí do Fica Amor com o Alemão do Forró.
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0: Aí o Emir, né? Voltando aqui com a participação do Emir.
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0: É, fiquei sem minha trilha ali, já entrou uma vinhetinha e já começou o Fica Amor, né? Já volto a falar.

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4: Que bom ter você aqui comigo, Letícia Leal, no seu Toque Astral. Nesta primeira parte, nosso olhar se volta para Áries, Touro e Gêmeos. Você de Áries. As definições profissionais estão mais evidentes. Um dia para manifestar sua força, com sabedoria nos enfrentamentos. O que acontece é uma liberação de karmas essenciais ao seu desenvolvimento. Solte o que já não agrega. Cor do dia, branco. Número da sorte, 4. Para Touro, há situações difíceis de digerir, envolvendo suas crenças e filosofias. É um dia de confronto, onde expressar seu lado e conhecimento é preciso. Administre a sua ansiedade. Cor do dia, violeta. Número da sorte, 31. E você, geminiano? Fatores importantes afligem seus recursos financeiros, pedindo um planejamento estrutural. Reveja seus planos e como atuar mais próximo com as pessoas nos projetos. Reflita sobre sua atuação no grupo. Cor do dia, cinza. Número da sorte, 56. Daqui a pouquinho eu volto com mais previsões do Toque Astral, trazendo Câncer, Leão e Virgem. Não saia daí.
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9: Show da manhã e a hora certa, 10 horas e 33 minutos, tá legal? Tamo tudo junto na Blau, gente! Olha só como é gostoso, né? Conexões aí de energias, o pessoal faceiro, eu também fico faceira, me alegro aqui, sim! É, se eu animo vocês, vocês também me animam aí, mandando seus recadinhos, suas figurinhas, suas brincadeiras aqui, muita sua prosa, né? Isso aí, a mulherada, os homens ali também no trabalho, interagindo, pessoal das obras ali, muito obrigado pelo carinho, tá bom? Isso é transmissão, né? Transmissão de alegria, de bons fluidos, né? Uma carga de positividade. Então, eu daqui, vocês daí, é nós juntinhos aqui, nas ondas da 97.9 FM. Tá legal? Tá na Blau. Oi, Sirley. Tudo bem, amiguxa? Daqui a pouco tá chegando o Rio Azul com os atuais. Ah, e como eu dizia ali, o Emir, ele quer curtir chalé 4x5, JM. Oi, meninas! O pessoal ali do estabelecimento comercial, né? Que as meninas ali, a Branca, ligadinha aqui no teu programa, Tuca, é nós! Então, para vocês aí, né, gurias? Aí, o pessoal ali nos restaurantes, bom dia, bom, tudo de bom para vocês.

0: Bom dia, Lisiane! Tem áudio aqui da Lisiane?
1: Luca, bom dia. Poderia ajudar uma música da banda G10 para mim e para o Ronaldo?
0: Tá bom, minha amiga. Obrigada aí pela sintonia. Bom dia para vocês, esse casal. Sempre junto com a gente.
2: Doce menina!
0: Panambi, alô Panambi, bom dia, em especial pra amiga C, que ligou aqui pedindo sonhos e devaneios, daqui a pouquinho, bom dia Cezinha, sonhos e devaneios, né, letra ali, composição do nosso amigo Cezinha, bom dia.

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Petrobras volta atrás e cancela reajuste da gasolina horas após o anúncio.

0: 11 horas mais um minuto, 18 graus a temperatura em Porto Alegre. Este é o Pampa Notícias e vamos atualizando as principais informações do momento. A Petrobras cancelou o reajuste de 19 centavos por litro na gasolina anunciado na noite de quarta-feira. A estatal informou que vai apenas suspender o desconto de 44 centavos por litro que estava em vigor. Com a mudança, o preço médio da gasolina vendida às distribuidoras passa a ser de R$ 3,05 por litro. Os funcionários da Caixa Econômica Federal iniciam uma greve por tempo indeterminado nesta quinta-feira. Parte dos empregados do Banco do Brasil também paralisa as atividades. O principal motivo da greve na Caixa é a falta de acordo sobre o plano de saúde dos funcionários. A categoria rejeitou a proposta do banco e uma nova rodada de negociações está prevista para esta quinta-feira. Uma mulher ficou ferida após um acidente envolvendo 4 veículos na manhã desta quinta-feira em Passo Fundo. A colisão aconteceu por volta das 9 horas no cruzamento das ruas Coronel Pellegrini e Parobé, na Vila Rodrigues. Segundo a Brigada Militar, uma caminhonete invadiu a preferencial e atingiu um carro. A condutora do Corsa teve traumatismo leve na cabeça e foi encaminhada ao Hospital de Clínicas. Com impacto, a caminhonete ainda atingiu outros 2 veículos que estavam estacionados. O motorista da Frontier não se feriu. Um incêndio em um navio de carga deixou 25 mortos nesta quinta-feira em um porto de Qingdao, no leste da China. O navio estava em manutenção e tinha 42 pessoas a bordo. 12 foram resgatadas com vida e 5 ficaram feridas. Os desaparecidos foram encontrados mortos. O petróleo subiu nesta quinta-feira com o agravamento do conflito no Oriente Médio. O petróleo dos Estados Unidos ultrapassou os $100 por barril, enquanto o Brent, referência internacional, passou dos $105. E agora as informações do mercado financeiro. O dólar comercial opera em alta de 0,52%, cotado a R$ 5,13. O euro comercial opera em alta de 0,42%, cotado a R$ 5,97. O principal índice da Bolsa de Valores brasileira, B3, opera em baixa de 0,37% aos 184.946 pontos. 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
3: Estamos de volta com o Toque Astral e chegou a hora de conferir mais previsões para o seu signo. Vamos direto para Câncer, Leão e Virgem. Para você de Câncer, problemas sérios em casamento ou sociedades pedem atenção. Esteja aberto a mudanças importantes. O excesso de controle pode prejudicar suas relações. Cor azul, número 60. Nosso querido Leão, organize seu trabalho para um ambiente adequado. Desafios para encontrar seu espaço exigem disciplina e maturidade. O desapego é fundamental. Cor rosa, número 19. E você de Virgem, examine seu controle. O desejo de reconhecimento pode ser uma obsessão. Solte expectativas que não funcionam. Medo do erro e perfeição são nocivos. Cor verde, número 43. Daqui a pouco eu volto com as previsões para os próximos signos. Continue com a gente no Toque Astral.
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2: Alegramos, né? Nos alegramos, então. Eu alegro vocês, vocês me alegram. É show da manhã, 11 horas e 7 minutos. Tá legal, tá na Blau. 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

Juntinhos, juntinhos, é show da manhã. E o pessoal, né, atualiza, e eu atualizo vocês. É recadinhos, é participações, é mensagens, é cartõezinhos de bom dia, energéticos, positivos. Olha só que legal, né, oraçãozinha a São Miguel. Defendei-nos no combate, sede nosso refúgio contra as maldades e ciladas do demônio. Que assim seja, olha só que legal. Cartõezinhos compartilhados. Mãe Aparecida, escreva para mim um novo capítulo cheio de amor sincero e bênçãos. Então, para você que está precisando aí daquela palavra, né? Olha só, Mãe Aparecida, Nossa Senhora Aparecida, escreva para mim um novo capítulo cheio de amor sincero e muitas bênçãos. Que assim seja, em nome de Jesus.

É, o pessoal compartilha cada mensagem legal, né? Às vezes eu não tenho tempo ali de, né, ali conferir todas, mas devagarinho, né, eu vou prendendo o grito aqui, né? Muito obrigado para quem mandou os recadinhos, para quem atualiza, né? Às vezes me marca ali, né? Olha só que legal, que bacana. Muito obrigado pelo carinho. Grande audiência. Show da manhã. Minha amiga dona de casa, que delícia! Tem polentão hoje. Polenta com molho. Ai, nossa senhora, que delícia, né? Olha só. Que tortura também, né? O pessoal às vezes me manda as fotinhas aqui da boia, né? Ai, só Jesus na causa. Falando em Jesus, hora dos parabéns aos aniversariantes do dia, 11 horas e 10 minutos.

0: Parabéns, parabéns, saúde e paz, que Jesus abençoe com muitas bênçãos, com muitas coisas boas, né? Muitos e muitos anos de vida. Parabéns a vocês, aniversariantes do dia 10 de setembro.
1: Esta é a homenagem dos amigos sinceros que tem. 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
0: E o meu compadre Charles, né? O Alexandre de Jesus, né? Homenageia o tio Ari de Jesus, que está de aniversário hoje. Parabéns, Ari, tudo de bom, de melhor. Que Jesus abençoe Jesus, né? Olha só, isso aí é bênção, né? Bênção de Deus aí, continue sendo essa pessoa querida, de bom coração.

trabalhador, enfim, né? Este homem abençoado por Deus, né? E tio, né? Tio maravilhoso que é aí para todos os teus sobrinhos, em especial, né, ao sobrinho que te faz a homenagem, né? O Charles!

né? Toalha branca, preferida do aniversariante aí do dia, né? O Ari de Jesus. Mensagem compartilhada aqui da minha amiga Vera. A felicidade aparece para aqueles que reconhecem a importância das pessoas que passam em nossas vidas. Bom dia.

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4: Sabe aquele momento de chegar da rua? Vocês costumam tirar o sapato antes de entrar de vez ou acabam andando com ele? Pois é, nossos calçados são verdadeiros terrenos férteis para bactérias, gente. O lado externo de um sapato pode ter mais de 400 mil micro-organismos. É muita coisa. Tirar o sapato ao chegar em casa não só reduz essas bactérias, mas também diminui a poeira, a terra e outros resíduos que podem entrar. Ou seja, menos trabalho na faxina e um ambiente muito mais seguro, principalmente para as crianças pequenas. É um cuidado a mais com a saúde da sua família. E o Toque de Mulher não para por aqui, não. Eu já volto com muito mais dicas e a nossa companhia de sempre. Fica ligadinho.
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11: 11 horas e 18 minutos, mais aniversariantes do dia. Eu poderia falar aqui, né? Mas na voz da amiga é melhor, né? Aniversariante do dia, né, minha amiga Ana? Com todo amor e carinho, recadinho da Ana para aniversariante Maria.
12: Bom dia, Tuca. Tuca, eu queria homenagear minha amiga, Dona Maria, lá da São José Operário, que está de aniversário hoje. Por motivos maiores, aviso a Dona Maria que não vou poder ir, mas quero que ela aproveite muito, tá? E feliz aniversário para ela.
11: Feliz aniversário, então, com todas as bênçãos de Deus para Dona Maria, amiga da Ana. Tá legal, tá na Blau, Dona Maria, curta seu dia com a presença de Deus, tá? Com tudo de bom, de melhor, felicidades, muitos e muitos anos de vida.

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1: Estamos de volta com o Toque Astral. Vamos conferir agora as previsões para mais três signos do zodíaco. Começando com você, Libriano. É um período de inovações positivas para o seu desenvolvimento. Momento de entender melhor sua relação com a família, pois seu propósito é amadurecer posturas e, com isso, assumir sua vida. Sua cor é bege e o número da sorte é 9. Agora, para os nativos de Escorpião. Você pode sentir suas posturas narradas por fatores que não controla. Exerça o autocontrole e entenda os desafios. Analise como interage com parentes e pessoas do seu convívio. É importante mudar ideias e ampliar a mente. Sua cor é branco e o número da sorte é 60. Sagitário. Seu maior aprendizado neste momento é lidar

0: com finanças e investimentos. Analise sua necessidade de controle, que pode ser prejudicial. O melhor é construir uma base sólida, refletindo sobre o primeiro passo. Os grandes resultados vêm depois. Sua cor é vermelho e o número da sorte é 11. Daqui a pouco estaremos de volta com as previsões finais do Toque Astral. Não saia daí.
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É bom dia do forró, diz pro meu olhar, 11 horas e 34 minutos, tá legal, tá na blau, bom dia Rosane Sarati, Roseli Lima, bom dia.

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1: Bom dia aos nossos ouvintes. Vamos de receitinha do dia, então. Hoje a receitinha é uma sobremesa rápida. Então, você vai precisar de 400 gramas de creme de leite. Esse creme de leite tem que estar geladinho, tá? Um pacote de suco no sabor morango e uma xícara e meia de leite em pó. E os morangos picados também para dar uma incrementada na sua sobremesa. Você vai misturar o creme de leite gelado com o suco, e bem misturadinho, e depois você vai acrescentar o leite em pó e vai misturar bem. Depois você acrescenta os seus morangos picados e leve para gelar por umas 4 horas na geladeira ou 1 hora no freezer. Depois você retira e você pode servir individualmente ou no seu próprio refratário que você colocou ele para gelar. Essa é a nossa receita dica do dia e até a próxima!
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3: Show da manhã, show da manhã, tá legal, tá na Blau. 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Bom dia, Brisa! Eu tô na Brisa! Brisa! Jailine! Família Mendes, aquele abraço, bom dia! Bye.

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0: 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Mudanças na renegociação de dívidas rurais são importantes, mas não resolvem o problema, segundo a Farsul. Entidades estão pedindo agora ampliação do acesso, incluindo CPR, adimplente, capital de giro e cooperativas. O alinhamento da bancada gaúcha durante a Expo Inter foi considerado um avanço. Você ouviu pela Blau Nunes, Minuto Agro. 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
1: Estamos de volta para a última parte do Toque Astral. Vamos conferir agora as previsões finais do Zodíaco. Capricórnio. Responsabilidades batem à porta. Parece difícil. Não se julgue. Desafios elevam nossa consciência. Cor do dia, caramelo. Número da sorte, 57. Aquário. Amadureça no emocional. Dores cicatrizam. Analise padrões. Hora de terapia e caminhos espirituais. Não evite a dor. Olhe-a a fundo. Cor, prata. Número 8. Peixes. Amadureça posturas em grupo, com amigos. Desafios relacionais podem surgir. Use novas técnicas. Interaja conscientemente. Cor do dia, bege. Número da sorte, 36. Foi um prazer estar com você em mais uma edição do Toque Astral. Muito obrigado pela sua companhia. Espero você no próximo programa, com novas previsões e muita energia positiva. Até a próxima.
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7: Horas e 58 minutos. Um abraço, um bom dia super especial aí pras amigas, a Regina, a Nair. Tá legal, tá na Blau, sétimo sentido, virei um cordeirinho.
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7: Ai, também pro mano da Regina, o Márcio.

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0: boa tarde para você. Já chegamos à quinta-feira, 10 de setembro. 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
18: Olá, queridas. Andressa Pires de volta com vocês no nosso Toque de Mulher. Que delícia ter a sua companhia nesta parte do programa, viu? E pra gente começar com o pé direito, que tal uma dica super fácil e saudável para adoçar a vida sem culpa? Estou falando de um sorvete de banana e morango, uma sobremesa que é pura saúde. A banana é cheia de carboidratos e minerais, e o morango vem com antioxidantes. Para fazer é simples: uma banana madura congelada, uma xícara de morangos congelados e uma colher de sopa de mel. Bata tudo no liquidificador e, se precisar, um tiquinho de água ou leite. O segredo é picar as frutas antes de congelar, para não ter pedacinhos chatos na hora de bater. Fica uma delícia! E você, já está pronta para a próxima parte do nosso Toque de Mulher? Já já eu volto com mais dicas e muita conversa boa. Não saia daí!
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1: Amor, evita aquele caminho de sempre, viu? 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

0: Legal, legal, legal. Nas velhinhas, uma da tarde, mais 5 minutinhos aqui na Blau. Boa tarde pra você. Ótima quinta-feira hoje, hein? 10 de setembro de 2026. Maravilha, né, gente? 112 dias nos separam do final deste ano. Apenas 112 dias nos separando do final de 2026. E aí você, como é que tá? Ótima quinta-feira aqui nas velhinhas, hein? Vamos até as 14h com muita música legal pra ti. Hoje aqui no Brasil comemora-se o Dia do Gordo, hein? Que legal o Dia do Gordo, hein? Hoje também é o dia da luta contra a gordofobia, tá bom, gente? E Dia Mundial da Prevenção do Suicídio. Datas comemorativas no dia de hoje, né? Nesta quinta-feira, hoje, dia 10 de setembro. Temperatura aqui na cidade, neste momento, 21 graus. Nesta quinta-feira, as velhinhas...
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0: 1h06 da tarde, a gente não parará, até as duas, vamos juntinhos por aqui, ó!

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0: Berlim, Take My Breath Away. Linda essa música, né? Dá um tempinho, já voltamos depois do comercial. Segura aí.
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5: Delícia ter vocês aqui de novo no Toque de Mulher. E sabe aquela história de que o sol seca a acne? Pois é, minha amiga, a gente precisa conversar sobre isso. Muitas de nós acreditam que um pouquinho de sol ajuda a dar aquela secada nas espinhas, né? Mas a verdade é que isso é um mito clássico do verão. Embora o sol seja importante pela vitamina D e possa agir como anti-inflamatório, a exposição frequente, sabe o que faz? Estimula a produção das nossas glândulas sebáceas. E se tem muito sebo, a pele fica mais oleosa. O que, adivinha? Aumenta as espinhas. E tem até um tipo de acne que surge exatamente por causa do sol, a tal da acne solar. Então, cuidado! Ao invés de secar, o sol pode piorar o que já existe e até manchar as cicatrizes. Fica a dica, viu? Pra você que quer uma pele linda e saudável, sempre com proteção. Mas não vá embora não, porque o Toque de Mulher ainda tem muito mais pra você. Daqui a pouquinho, na última parte do nosso programa, eu volto com outras dicas incríveis.
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0: Uma da tarde, mais 16 minutinhos aqui, 1:16 aqui na 97. 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
11: 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Um grande abraço, Paulo Moisés. Um abraço para todos que estão na escuta da Rádio Blau Nunes.
0: Beleza, Roberto. Beleza. Boas vendas. Boa tarde a todos os amigos aí da Cotri. Cotri Paulo.
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0: Essa rádio, vou te contar uma coisa, ela é...
13: bandido.
0: Vamos que vamos, gente. Fazer um blocaço aqui agora pro pessoal... que é pro almoço, né? Essa aqui é de 1900 de outubro, do tempo que andar pra frente era sucesso, né? Vamos que vamos!
14: Bandido.

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13: Olha, gente, boa tarde pra você. Ótima quinta-feira. Que bom que você tá ligado aqui, né? Que maravilha, né? Essa fera aqui teve no Brasil, hein? Agora no Rock in Rio. Show, pra quem assistiu, deve ter sido memorável, né? Elton John, dá o recado aqui nas velhinhas.

0: Que blocaço aqui nas velhinhas, hein? Fecha com Moacir Franco, esse meu coração sem juízo. Da TV a Diana. A história toda começou com o Antônio Marcos. Bom você fazer essa viagem aqui, né? Ih, rapaz, essa música aqui. Muita gente dançou de rostinho colado. Muita gente tomou um gole, né? 1h28, dá um tempinho que a gente volta já.
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2: Olá, minhas queridas e amadas ouvintes. Que delícia ter a sua companhia, a sua energia aqui com a gente no Toque de Mulher. Eu sou Andressa Pires e é sempre um prazer enorme compartilhar esses momentos especiais com vocês. Passamos por mais uma parte do nosso programa, com muita informação e papo bom. E para a gente se despedir com um toque especial, tenho a nossa última dica. Sabia que a vela pode ser super útil na cozinha? Da próxima vez que for cortar cebola e não quiser chorar, acenda uma vela pertinho. É mágico! E também ajuda aquelas gavetas teimosas a deslizarem melhor. Basta passar a cera nas laterais. Um truque simples que faz toda a diferença. Ah, que pena que a nossa parte está chegando ao fim, não é? Mas não fiquem tristes, porque a gente se encontra de novo. Muito, muito obrigada pela sua sintonia, pelo seu carinho e por fazer parte da nossa família Toque de Mulher. Um beijo enorme no coração de cada uma de vocês e até o nosso próximo encontro, no mesmo horário, com muito mais Toque de Mulher. Tchau, tchau.
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0: Segura essa mombomba aí, gente.
1: Bando de safado. Claro que não.
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3: Essa é pesada, hein?

0: 14 horas e 16 minutos.
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0: Maravilhosos!
1: Obrigado.
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0: 14h32.
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0: 14:42.
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0: aí que me refiro, hein?
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0: 14:58.
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1: 15 horas e 13 minutos.
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0: maravilha, sejam todos bem-vindos a esse momento incrível da nossa vida, que é a gravação do nosso CD, DVD, Bar das Coleguinhas. Muito bem-vindos todos, espero que vocês se divirtam, né, Simária?
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2: 15
1: amor.
2: Horas e 26 minutos.
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0: E vamos mandar embora a saudade e a tristeza agora, porque aqui não, aqui é só alegria.
1: 15 horas e 39 minutos.
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1: De João Ribeiro e Adalberto Machado, de pura cepa.

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Boa tarde, começa agora o Conexão Regional deste 10 de setembro de 2026. Hoje é quinta-feira, temperatura em nossos estúdios nesse exato momento, a atualizada é de 20 graus. Conexão Regional em sua audição de número 45, aqui pela Rádio Blau Nunes 97.9, com estúdios nos altos da Coronel Victor do Monção 1756 de Santa Bárbara do Sul. Notícias locais, regionais, estaduais, nacionais e internacionais. Os acontecimentos das últimas horas passando por aqui. Eu sou Osmarino Santos e fico na companhia de todos os ouvintes até às 19 horas. Sejam todos bem-vindos. Olha, hoje, dia 10 de setembro, oficialmente o Dia Mundial de Prevenção ao Suicídio, data que integra e fortalece a campanha nacional do Setembro Amarelo no Brasil. A origem, na verdade, foi instituída em 2003 pela Associação Internacional para a Prevenção do Suicídio, em parceria com a Organização Mundial da Saúde, a OMS. O objetivo é conscientizar a população, quebrar tabus, reduzir o estigma em torno da saúde mental e incentivar o diálogo aberto sobre a valorização da vida. No Brasil, a data serve como ponto alto das mobilizações de Setembro Amarelo, campanha iniciada no país em 2015 pela Associação Brasileira de Psiquiatria e pelo Conselho Federal de Medicina.

Olha, este mês de setembro, chamado de Setembro Amarelo, né, é essencial para promover a saúde mental dos brasileiros e das pessoas. São muitas as pessoas que sofrem calada e com distúrbio emocional, incrédulos, desanimados. São adolescentes, jovens, em todas as fases de vida, nós estamos verificando uma vulnerabilidade mental. As pessoas com sinais de sofrimento e, acima de tudo, caladas. Caladas. Então é muito importante justamente atentar para as pessoas que mudam de comportamento, se isolam, estão sempre angustiadas, reclamando da vida, como se tivessem perdido a vontade de viver. E aí é que entra justamente o efeito do Setembro Amarelo. Trata-se de uma conscientização das pessoas que convivem com outras pessoas que podem estar justamente sofrendo, calado. E é muito importante o apoio da família e a família estar atenta a esses comportamentos. Jovens que se trancam no quarto, que perdem a vontade de estudar, estão desanimados, não saem, não têm muitos amigos, não sorriem, chegam à mesa para a refeição do café, do almoço ou do jantar, se percebe que está sempre longe, distraído. Enfim, são vários os sintomas de pessoas que estão sobrecarregadas, estão espiritualmente vazias. E é justamente para chamar a atenção mundial é que o Setembro Amarelo está aí. Mas esse é um assunto que vai voltar aqui em nosso programa, tendo em vista que na terça-feira que passou, quando eu recebi aqui a secretária municipal de saúde de Santa Bárbara do Sul, nós tocamos rapidamente nesse assunto e já foi dado um passo mais importante, um passo seguinte, ou seja, já estamos alinhando para depois dos festejos Farroupilhas, depois do dia 20 de setembro, receber aqui em nossos estúdios psicólogas para nós tratarmos desse assunto. Portanto, esse assunto voltará aqui no Conexão Regional, dada a sua importância. Olha, nós estamos ao vivo pela Rádio Blau Nunes e estamos também ao vivo pelo Facebook, com nossa live em tempo real, sendo transmitido em tempo real para os nossos internautas que conectam-se diariamente, estão já conectados aqui com o nosso programa. Mas adiante, com mais informações, olha, hoje na página da Rádio Blau Nunes, notícia veiculada agora há pouco, Operação Fortaleza mobiliza forças de segurança e resulta em prisão e apreensões no vizinho município de Panambi. Paraná registra 2 tornados em menos de 24 horas. O Sistema Meteorológico do Paraná confirmou a ocorrência de 2 tornados no estado em menos de 24 horas, entre o fim da tarde de ontem e a madrugada de hoje. Os fenômenos atingiram os municípios de Francisco Alves, no noroeste do estado, e Espigão Alto do Iguaçu, no oeste, onde uma área de plantio de eucaliptos ficou praticamente destruída. As imagens são realmente fortes. Um episódio em uma turma do nono ano terminou com o professor registrando um boletim de ocorrência durante a aula. Um grupo de alunos chamava uma colega de negra de Zé Gotinha da Petrobras. Enquanto eles riam e insistiam nas provocações, a adolescente chorava. O professor interrompeu a matéria, conectou o notebook a um sistema e acessou o serviço eletrônico da Polícia Civil e registrou diante da turma
um boletim de ocorrência relatando o ocorrido. Depois projetou informações sobre racismo e suas possíveis consequências jurídicas. O riso acabou. Alguns estudantes ficaram desesperados e mães procuraram a escola acusando o professor de constrangê-los e fazer terrorismo psicológico com adolescentes que, segundo elas, não estavam fazendo nada demais. O pedido do professor, escola e rede de ensinos serão identificadas segundo orientação jurídica recebida junto ao sindicato da categoria. O caso chama atenção para o preconceito recreativo presente nas escolas. Racismo, gordofobia, homofobia e outras humilhações transformadas em apelidos, memes e brincadeiras. Quando o boletim de ocorrência apareceu no telão, o riso acabou. Os adolescentes perceberam que seus atos poderiam ter consequências concretas. Dependendo da apuração e da idade, podem existir medidas socioeducativas previstas em lei, como prestação de serviços à comunidade e liberdade assistida, além de possíveis repercussões civil, inclusive reparação pelos danos causados à vítima. Ser menor de idade não significa viver em um mundo sem consequências. Estar ao lado de um filho quando ele erra não é transformar quem estabeleceu o limite em culpado. É ajudá-lo a compreender a gravidade do que fez e assumir as consequências. Porque naquela sala havia adolescentes precisando aprender que racismo não vira brincadeira.

Olha, essa professora foi audaciosa e há quem concorde que foi genial, pois a escola é o ambiente que se educa. Se não houve crime por parte dos alunos, vai se sair às claras, não há problemas. Mas a escola é lugar de ensino. A escola é lugar de ensino. A professora, na minha modesta opinião, deu uma aula completa, inclusive sobre a conduta de brincadeira que passa do limite. Se os jovens possuem capacidade de zombar de uma colega, de criar memes, fazer brincadeiras na internet, também podem ter a mesma idade para responder pelos seus atos. E aí entra aquela história que é discutida no país, que não se sabe se vai prosperar ou não, que é o caso da redução da maioridade penal, que é uma proposta de mudar a idade mínima em que uma pessoa passa a responder criminalmente como adulta, passando de 18 para 16 anos no Brasil. Atualmente, o tema avança no Congresso com debate sobre a PEC 32/2015 em comissão especial. A notícia não trouxe a idade desses alunos. Uma informação importante: saber a idade dos alunos, para que a gente possa se localizar, fazer uma certa dimensão, porque hoje, com 12 anos, a juventude já se sente adulta. E como tal, é preciso saber que as responsabilidades estão embutidas em todas as idades. Em todas as idades, certo? Vamos aguardar as definições futuras deste fato que está com muitíssima repercussão. Dino proíbe Mário Frias de sair do Brasil e de se comunicar com investigados no caso Dark Horse. Polícia Federal aponta movimentação atípica de 19 milhões de produtora Dark Horse. E ainda, Dino cita suspeita de elo de investigado com PCC em decisão sobre o mesmo tema. São notícias que estão repercutindo na imprensa maior. Ainda em destaque por aqui, Ministério Público denuncia padrasto que confessou matar enteado de 14 anos no Rio Grande do Sul. Em destaque ainda por aqui, vereador morre atingido por carga de 900 quilos de batatas. Um produtor rural de 63 anos morreu na manhã de ontem após sofrer um grave acidente de trabalho na localidade de Santa Cruz, em 13 de maio, no sul de Santa Catarina. 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

0: Adiante com mais informações, olha as mais clicadas no dia de hoje. As mais clicadas no dia de hoje são: Mendes vê possível interferência eleitoral na ordem de Mendonça. Vasco empata na altitude de Bogotá em São Paulo e São Paulo perde na Argentina. Vitória no Maracanã deixa Fluminense perto da classificação. Uma trata de Libertadores, outra de eleições e outro da Copa Sul-Americana. Agora vamos fazer aqui um parênteses, né? Para mais uma vez, em rápidas pinceladas e superficiais, bem superficiais, dizer apenas o seguinte. Em nosso país, tudo que está envolvendo peixe grande, né? Estamos aí com o conflito no STF, estamos aí com candidatos sendo investigados, candidatos que concorrem ao cargo de presidência do Brasil, né? Muita interferência lá de pessoas no plano alto do esquema no Brasil. As investigações são sempre sigilosas e são barradas por artimanhas e manobras com o objetivo final de não prosseguirem. Essa é a verdade. E é uma pena. Nós teríamos que ter uma porta escancarada no país no sentido de que qualquer evidência que seja definitivamente investigada, acompanhada pela nação brasileira, seja feita uma varredura e aquilo que não vale a pena, que não serve mais, para não dizer que não presta, que seja eliminado de uma vez, né? Que não faça mais parte de cargos públicos e funções aí de governança em nosso país. Mas infelizmente, quando realmente os brasileiros pensam que vai acontecer uma investigação clara, límpida, cristalina, do começo, meio e fim, ela começa, no meio se distorce e não chega ao fim. Isso vale para todos aqueles que têm a bombacha, né? Que têm a bombacha presa no arame, né? Tem uma farpa lá, tá maneado, né? E aí vem as influências aí, infelizmente nada de inquérito aberto, tudo sob sigilo, tudo, ninguém fica sabendo absolutamente nada do que ocorre nos bastidores. É uma pena, né? Justamente num ano eleitoral em que o nosso país vive um momento tão esperado da democracia, que é através do voto eleger, na sua opinião, o melhor governante para a nação. Mas vamos aí, vamos acreditar que tudo melhore, 2027 seja bom e que 2028 melhor ainda, 2029 todos consigam atingir os seus sonhos, os seus objetivos, que haja mais justiça, mais decisões acertadas, menos corrupção e etc e tal. Essa é a nossa grande esperança. É hora do nosso intervalo para a previsão atualizada do tempo e antes disso eu digo aos senhores que a partir das 18 horas de hoje vamos receber o Manuel Ribas, o Neco, que vem com violão solo e voz e traz com ele um poeta de alma pura chamado Marco Túlio Magalhães Rosito. Marco Túlio, pelo que eu fiquei sabendo, também canta junto com o Neco e sei que ele traz na sua intimidade campeira versos de poesia. Poesia que a gente sempre admira, né? Com base nos grandes poetas da poesia do Rio Grande do Sul, dentre eles um que eu serei eternamente fã, chamado Jaime Caetano Brown. É hora do nosso intervalo, já já eu trago a previsão atualizada do tempo e mais notícias até às 18, nesse ritmo de informações atualizadas e das 18 em diante, nós vamos à Semana Farroupilha da Blau Nunes.
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0: Vamos então atualizar a previsão do tempo para a região sul do Brasil para amanhã. Amanhã, dia 11 de setembro, região sul do Brasil, previsão atualizada a partir desse momento.
1: Previsão do tempo para sexta-feira, 11 de setembro de 2026. Região Sul, em Porto Alegre, Rio Grande do Sul. Céu cheio de nuvens o dia todo. Os termômetros

registram mínima de 15 e máxima de 22 graus. A umidade relativa do ar fica entre 100 e 70%. Jaborá, em Santa Catarina, sopra velhinhas com previsão de céu encoberto e pancadas de chuva isoladas. Termômetros registrando mínima de 13 e máxima de 18 graus. A umidade relativa do ar oscila entre 100 e 80%. Você ouviu a previsão do tempo para esta sexta-feira, 11 de setembro de 2026. Com informações do IBGE Cidades e do Instituto Nacional de Meteorologia, INMET, e redação de Lucile Araújo, da Agência Rádio Gov em Brasília, Vladimir Filippin.

0: Obrigado, Felipinho. Agora são 17 horas e 32 minutos em Passo Fundo, 20 graus. 20 graus em Passo Fundo, Panambi também, 20 graus de temperatura nesse momento. E deixe-me ver aqui, Porto Alegre, 18 graus de temperatura, capital gaúcha do Rio Grande, do Sul. Vejamos Santa Bárbara, 21 graus nesse exato momento. Aguardo Saldanha Maria entrar aqui no meu sistema com a temperatura atualizada. Também é de 21 graus nesse momento. Olha, o El Niño se intensifica com mais de 90% de chance de ser muito forte e pode persistir em 2027. A NOAA aponta temperaturas acima da média no Pacífico e 75% de probabilidade de um evento histórico entre outubro e dezembro. Na verdade, o El Niño está se intensificando e tem mais de 90% de probabilidade de atingir intensidade muito forte durante primavera e o verão de 2026-2027 no Hemisfério Sul. A avaliação é do Centro de Previsão Climática da Administração Nacional Oceânica e Atmosférica, em discussão divulgada na quinta-feira, hoje, portanto. Essa é uma notícia atualizada, hein? Segundo o relatório, as temperaturas da superfície do mar no Pacífico Equatorial Oriental registraram anomalias superiores a mais 3,0 graus no último mês. O índice de menos 3,4 chegou a ser mais 1,8 graus, enquanto o Niño 3 atingiu mais 2,5 graus e o Niño 1 mais 2 mais 3,4 graus. Sendo assim, a previsão oficial indica que o fenômeno deve continuar se fortalecendo até o final de 2026. Para o trimestre de outubro a dezembro, há 75% de chance de ocorrência de um evento histórico definido pelo órgão como uma intensidade que superaria episódios anteriores registrados desde 1950, com Rony de 3 meses igual ou superior a mais 2,5 graus. Ainda, o CPC ressalta que um El Niño dessa magnitude aumenta as chances de impactos conscientes com o fenômeno, embora eles não sejam garantidos. O relatório também aponta que o evento pode se manter muito forte durante os primeiros meses de 2027. Essa é uma notícia atualizada e recente, publicada recentemente na imprensa maior. Olha, o novo procedimento do Ministério da Justiça vai facilitar transferência de recursos de bets ilegais para o Fundo de Segurança Pública. Em entrevista, a diretora do Fundo Nacional de Segurança Pública, Camila Pintarelli, fala sobre como o dinheiro poderá ser aplicado no combate ao crime.
1: Muito obrigada por nos receber aqui.
2: Vamos começar falando, então, sobre essa portaria nova que foi editada. Ela deve facilitar, né, que os recursos apreendidos das bets ilegais sejam destinados ao Fundo Nacional de Segurança Pública. Como é que isso deve acontecer?
1: Mariana, eu acho que antes de mais nada é preciso explicar que o Fundo Nacional de Segurança Pública é hoje o principal instrumento de financiamento da segurança pública no Brasil. É um fundo federal robusto, bilionário, que faz transferências fundo a fundo aos estados e Distrito Federal todos os anos para a infraestrutura de segurança pública. A principal fonte de recursos do Fundo Nacional de Segurança Pública hoje são as loterias federais, as loterias de prognóstico. Então, quando a população faz aquela fezinha na Mega Sena, na Mega da Virada, ela está contribuindo de alguma forma com os recursos que vão para o Fundo Nacional de Segurança Pública. Agora, desde a edição do Decreto 13.303 deste ano e a edição da Portaria do Ministério da Justiça 1287, nós vamos passar a contar com mais uma fonte de recurso, que é justamente o recurso da bet ilegal, aquela bet que não está cadastrada no Ministério da Fazenda, cujos recursos foram bloqueados pelo Ministério da Fazenda, pela Secretaria de Prêmios e Apostas, e vão passar, depois de um processo administrativo, a compor o Fundo Nacional de Segurança Pública, ou seja, eles vão reverter da ilegalidade para prover infraestrutura para a segurança pública do país.
3: Qual o valor que vocês estimam que pode ser incorporado ao fundo com esses procedimentos e em que políticas e ações esse dinheiro poderá ser empregado?
1: Ainda não temos as cifras exatas por conta de sigilo fiscal e sigilo bancário, mas nós estimamos que são valores na casa dos bilhões de reais que podem muito em breve passar a incorporar aí o orçamento do Fundo Nacional de Segurança Pública. E em termos de política de segurança pública, eles podem ser aplicados a inúmeras finalidades, desde enfrentamento à violência contra a mulher, valorização do profissional de segurança pública e, principalmente, tecnologia, infraestrutura de segurança pública, equipagem, aquisição de viaturas, aquisição de colete, enfim, tudo para valorizar a infraestrutura de segurança do país.
2: Agora, falando um pouco aí da burocracia, para que esse dinheiro chegue efetivamente, né, nas viaturas, nos equipamentos, os procedimentos administrativos que são estabelecidos pela portaria, eles não eliminam a necessidade de uma decisão judicial, né?
1: De forma alguma.
2: É, mas eles reduzem essa burocracia? Como é que eles aumentam a chance dessa vitória judicial?
1: Eles reduzem na medida em que eles facilitam a liquidez da sentença que vai ser dada. Como que vai funcionar, Mariana? A Secretaria de Prêmios e Apostas consolida o valor que foi apreendido, manda para o Ministério da Justiça, o Fundo Nacional de Segurança Pública, por meio de uma comissão processante, avaliza esses valores, ou seja, dá o ok de que tais valores estão de fato corretos e envia isso para a Advocacia Geral da União. A Advocacia Geral da União, em posse desse instrumento, desse arcabouço probatório, simplesmente pede o pedimento desses valores ao Judiciário. Então, a função do Judiciário deixa de ser probatória, deixa de ser instrutória e passa a ser convalidatória daquele título administrativo que já existe. Aqueles valores já estão sedimentados, basta a declaração para que eles passem a integrar o Fundo Nacional de Segurança Pública.
2: Ou seja, já chega na justiça com meio caminho andado.
1: Quase 70% já.
3: Diretora, sem seguir a regulamentação para o jogo de apostas online, as bets ilegais ficam mais acessíveis a atividades criminosas, né? A destinação desses recursos para o Fundo Nacional de Segurança Pública é uma forma de ajudar a combater esse mesmo crime e outros também que se ligam?
1: Exatamente. Como eu disse no comecinho aqui da nossa entrevista, é a ilegalidade se transformando em infraestrutura de segurança pública. Esse recurso, prioritariamente, vai ser destinado aos estados e Distrito Federal, na modalidade de transferência fundo a fundo, que é uma espécie de PIX que a gente faz para os estados e Distrito Federal investirem em segurança pública. E uma das formas que eles podem investir é justamente em tecnologia para combater a ilicitude de crimes virtuais, ou seja, a cibersegurança ganhando mais investimentos a partir da apreensão e da transformação desses valores para o Fundo Nacional de Segurança Pública.
2: Agora, a aplicação dos recursos, ela tem também um acompanhamento criterioso,
1: tem,
2: né? Que é feito pela Secretaria Nacional de Segurança Pública e existe, inclusive, uma diretoria lá específica.
1: É justamente
2: isso.
1: O Fundo Nacional de Segurança Pública que faz esse acompanhamento desde o momento em que o Estado ele propõe a utilização do recurso do fundo até o fim da prestação de contas. Nós somos acompanhados e auditados, Mariana, diariamente pelo Tribunal de Contas da União, Controladoria Geral da União e todos os ministérios públicos estaduais, porque todo esse recurso vai para os estados. Então, a gente tem realmente um acompanhamento extremamente criterioso, extremamente rígido e rigoroso da aplicação desses recursos. Eu costumo brincar que nós monitoramos mais de 1.000 contas bancárias diariamente. Cada centavo que sai desse recurso é cientificado à nossa equipe.
0: Ouvimos aí a diretora do Fundo Nacional de Segurança Pública, Camila Pintarelli. Olha, atenção, o Enem terá provas em 8 e 15 de novembro em todo o país.
4: Faltam menos de 60 dias para as provas do Exame Nacional do Ensino Médio Enem de 2026. A aplicação será nos dias 8 e 15 de novembro em todo o país. No primeiro domingo, os portões abrem às 12 horas e fecham às 13 horas. As provas começam às 13h30 e terminam às 19 horas. No segundo domingo, o encerramento será às 18h30. O local de prova estará no cartão de confirmação de inscrição, que deve ser disponibilizado em outubro na página do participante. Para entrar na sala, é obrigatório apresentar documento oficial de identificação com foto. Também é necessário levar caneta esferográfica de tinta preta, fabricada em material transparente. O e-título sem foto não será aceito. Durante a prova, aparelhos eletrônicos devem permanecer desligados e guardados no envelope porta-objetos fornecido no local. Em casos de problemas logísticos ou doenças infecto-contagiosas previstas em edital, o participante pode solicitar reaplicação. O pedido será analisado individualmente. Saiba mais em enem.inep.gov.br/participante. Com redação de Diego Freitas, da agência Rádio Gov em Brasília, Gilson Santa Fé.
0: 17 horas e 42 minutos, 17h42, Décio Caramigo traz uma notícia importante. Atenção, comunidade Santa Barbarense, comunidade regional, golpe usa falso funcionário de banco para invadir celulares.
5: A Federação Brasileira de Bancos alerta para um golpe em que criminosos se passam por funcionários de bancos para conseguir acesso ao celular das vítimas. No chamado golpe do acesso remoto, o fraudador alega que a conta foi invadida, clonada ou apresenta movimentações suspeitas. Em seguida, envia um link e orienta o cliente a instalar um aplicativo que supostamente serviria para solucionar o problema. A partir desse link, os criminosos ganham acesso ao aparelho e passam a procurar por senhas e outras informações que o próprio usuário tenha armazenado em notas, mensagens ou então em e-mails. Rafael Miele, diretor de serviços de segurança da Febraban, explica como identificar a tentativa de fraude.
6: O banco nunca liga para o cliente pedindo para que ele instale nenhum tipo de aplicativo no celular. Também nunca liga pedindo senha, nem o número do cartão, ou ainda para que o cliente faça alguma transferência ou qualquer tipo de pagamento para supostamente regularizar um problema na conta. Se receber esse tipo de contato, desconfie na hora. Sempre entre em contato com a instituição através dos canais oficiais para saber se algo aconteceu mesmo em sua conta.
5: A recomendação do especialista é não guardar senhas bancárias em blocos de notas, conversas, e-mails ou outros locais desprotegidos no celular. Também é importante não repetir a senha do banco em sites de compras ou outros serviços, que podem ter sistemas de segurança diferentes. Ao receber um contato suspeito, a orientação é interromper a conversa e procurar o banco diretamente pelos canais oficiais. Agência Rádio Web, produção e reportagem, Décio Caramigo.
0: Obrigado, Décio. Agora são 17 horas e 44 minutos. Crime em Vicente Dutra teria sido motivado por uma curtida em rede social. Vítima foi agredida com golpes de faca e esganadura na frente da sobrinha de apenas 3 anos de idade. Mais um descontrole absoluto aí, né? 3 mulheres são presas por sequestrar, torturar e filmar agressões contra uma adolescente de 14 anos no norte do Rio Grande do Sul. Pois bem, 3 mulheres foram presas preventivamente pela Polícia Civil em Vicente Dutra, no norte do Rio Grande do Sul, investigadas pelos crimes de sequestro, tortura, roubo e ameaça contra uma adolescente de 14 anos. A operação também cumpriu 3 mandados de busca e apreensão nos endereços das suspeitas, incluindo o cativeiro onde o crime ocorreu. De acordo com o delegado Jackson Boni, o crime aconteceu na última terça-feira. A vítima caminhava pela rua acompanhada da sobrinha, uma criança de apenas 3 anos, quando foi abordada pelo trio e forçada a entrar em um carro. Ela foi levada a uma residência onde passou a ser violentamente agredida na presença da criança. A adolescente foi submetida a socos, chutes, pisões, puxões de cabelo, esganadura e golpes de faca, além de ter uma mecha de cabelo cortada. As agressoras filmaram a sessão de tortura e divulgaram trechos das imagens nas redes sociais. O trio roubou os pertences da jovem e fez ameaças de morte para evitar que o caso fosse denunciado. A principal linha de investigação para a motivação do ataque envolve desentendimentos e interações digitais. Segundo a polícia, o crime teria sido desencadeado por uma curtida que a vítima deu na foto de uma das investigadas. Exames periciais confirmaram as lesões corporais na menor. 3 mulheres agredindo um adolescente. Isso é uma quadrilha. Isso já é uma quadrilha. Em destaque ainda, tempestade nível perigo atinge nesta sexta-feira o Rio Grande do Sul. Essa é uma notícia que está em,

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7: 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O produto interno bruto do Rio Grande do Sul cresceu 0,2% no segundo trimestre, com destaque para a agropecuária, que avança 6,6%, puxada pela safra de verão. Indústria subiu 0,2% e serviços 0,4%. Na comparação do ano, a alta foi de 5,7% no trimestre e 3,3% no primeiro semestre. 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
11: Estamos de volta, 17 horas e 55 minutos agora. Lembrando que daqui a pouco, 18 horas, tem a Semana Farroupilha aqui da Rádio Blau Nunes 2026, com música ao vivo, valorizando os artistas locais. Olha, vamos a um pronunciamento da Defesa Civil do Estado do Rio Grande do Sul sobre as condições meteorológicas para hoje e amanhã.
12: A Defesa Civil do Rio Grande do Sul emitiu um aviso meteorológico e hidrológico para essa quinta e sexta-feira, 10 e 11 de setembro. Quem vai trazer mais informações é o nosso meteorologista Bruno Ribeiro, do Centro de Monitoramento.
13: Os temporais voltam a afetar o Rio Grande do Sul a partir da noite dessa quinta-feira, mas principalmente na madrugada e manhã de sexta-feira. O maior risco de tempo severo existe nessas áreas aqui em alerta, com risco de granizo, principalmente nessa região aqui do oeste do estado, que inclui regiões de São Borja, Santiago, Santa Maria, Cruz Alta, Santo Ângelo e Santa Rosa, já na madrugada de sexta-feira, e ao longo da manhã de sexta-feira, conforme esse sistema avança para o norte do estado, vai afetar outras áreas do estado, como regiões de Erechim, Passo Fundo, Frederico Westphalen, Vacaria, Soledade e São José dos Ausentes. Nessas regiões, durante a manhã de sexta-feira, principalmente, existe um risco de rajadas de vento intensas que podem superar 90 km por hora, além de chuva bastante intensa e queda de granizo. O granizo pode até ser grande em alguns pontos ao longo da madrugada e da manhã de sexta-feira. Os acumulados de precipitação podem até superar 150 milímetros, principalmente nessa região aqui, próximo à divisa com Santa Catarina.
12: Diante desse cenário, a gente reforça as orientações de segurança. Não esteja exposto durante a ocorrência dos temporais, especialmente os temporais com granizo. Se você for surpreendido na rua, busque abrigo. A chuva também pode causar alagamentos pontuais e a elevação de arroios e pequenos córregos. Não atravesse essas áreas inundadas ou alagadas a pé ou mesmo de carro. Abrigue os animais domésticos e, durante os temporais, retire os eletroeletrônicos da tomada. A Defesa Civil do Rio Grande do Sul emitiu um aviso meteorológico e hidrológico para essa quinta e sexta-feira, 10 e 11
11: de você
12: setembro.
11: Já conferiu, então, são 17h57. Olha, atenção! As importações brasileiras de trigo recuaram em agosto em meio ao avanço da colheita no país. Segundo o CPE, apesar da redução das compras externas, a oferta doméstica de trigo de melhor qualidade segue limitada. De acordo com pesquisadores do CPE, as expectativas de menor produção, tanto em nível nacional quanto global, o avanço das cotações internacionais e a oferta limitada no mercado continuam sustentando os preços domésticos, tanto do trigo em grão quanto dos derivados. No campo, o Centro de Pesquisas destaca que a colheita segue avançando no Brasil, com progresso registrado em diferentes estados produtores. Vamos fechando a primeira hora aqui do nosso... Do nosso Conexão Regional, e vamos imediatamente trazer o nosso intervalo publicitário para depois trazermos então os nossos convidados de hoje, com música ao vivo aqui em nossos estúdios na nossa Semana Farroupilha 2026. Até mais!
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6: 18 horas e 4 minutos.
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8: Pois bem, agora são 18 horas e 5 minutos. Já mudamos aqui a nossa característica musical, anunciando que de agora em diante a tradição fala mais alto, né? Santa Bárbara do Sul, nesse momento, vai receber a cantoria e o solo de violão de Manuel Ribas, o Neco, conhecido como Neco da Cabanha do Posto, e Marco Túlio Rossito, outro gaúcho por excelência. Ambos estão aqui pilchaditos no mais, demonstrando que o rigor da pilcha já vem no sangue. E nós que começamos ontem essa nova caminhada até o dia 18, estaremos recebendo convidados locais para trazerem o seu canto, trazerem a sua mensagem por aqui, como forma de reconhecimento do nosso programa e da nossa emissora com os nossos talentos locais. Manuel Ribas, o Neco, buenas noites, 18 e 6.
9: Boa noite, amigos Marino. Boa noite, o Marco Túlio já está aqui comigo, já conversando. De rodeio, cantor,
10: da nossa janta, né?
9: Da nossa janta, da nossa confraria. Fica meio. Eu, ontem, eu escutando a tua vinheta aí, falando do ia ser um show, não cria muita expectativa.
8: Não, mas vai ser um show, tenho certeza absoluta. Tenho certeza absoluta. Seja bem-vindo, Neco. Marco Túlio, seja bem-vindo também. Buenas.
11: Boa noite, Osmarino. Boa noite, Maneco. Muito obrigado pelo convite, né? Boa noite aos ouvintes da nossa Blau Nunes, né? Estamos aí, prestigiando o teu programa, Osmarino, e aproveitando o ensejo para te parabenizar pela brilhante ideia e iniciativa de trazer o pessoal que gosta da tradição, né?
8: E olha assim que a lista está grande.
11: Não, eu imagino, uhum. eu imagino. Então, para nós é um prazer muito grande.
8: Perfeito. Daqui a pouco falamos mais. Vamos pontear o violão de imediato e já trazer a primeira marca do Rio Grande, Neco.
9: Vamos lá, vamos tentar fazer alguma coisa aqui. Eu gosto muito das músicas mais antigas, das Califórnia. Existe uma música que, pra mim, é das que eu mais gosto de cantar. Pouco conhecida, mas se chama Romanceiro da Erva Mate.

0: boa música especial, né? Essa música é muito buenacha, muito linda mesmo, da Califórnia.
1: Isso, é das primeiras, acho que não me engano, da sétima da oitava.
0: Certo,
1: César
0: ótimo.
1: Passarinho. Os Marino,
0: Grande
1: no
0: imortal César
1: rodeio,
0: Passarinho.
1: quando nós vamos nos rodeios, a nossa expectativa é depois da janta, a gente senta, faz uma roda, Manuel puxa o violão ali, e a gente vai até
0: Altas horas.
1: bastante, até tarde da madrugada, cantando, né, e conversando.
0: É, o rodeio é para isso,
1: É para
0: né?
1: isso. A gente está
0: É
1: numa
0: para o
1: fase
0: tiro
1: que a
0: de
1: gente
0: laço, para o
1: saboreia
0: gauchismo.
1: mais a parte do acampamento, a confraternização com os amigos, né?
0: Ótimo. Eu só vou pedir para o Neco recuar um pouquinho o microfone, que está captando um pouco. Não, o do violão. Está captando bem demais. Aí
1: Ah, forte demais.
0: o violão supera um pouquinho. Mas ficou especial essa primeira e o pessoal aqui está incendiando a rede social aqui, ó. Gustavo Bezarro, boa noite, meu amigo. Um abraço para o amigo Neco e Marco Túlio. Conhece o violão? Né? Conhece o violão. Valdir Arardi, Saúl Jesus Tomás da Silva. Boa noite, boa tarde, tradicionalista. Padrão Marco Túlio Magalhães e Neco Ribas. Carolina Ribas Alvarez.
1: Ó, obrigado.
0: Neiva Salete Damiani Pessini. E o Gustavo da Produza, conhece? Mandou um grande abraço para você.
1: Esse toca violão. Esse é músico, viu? Antes eu devia ter até falado, eu não sou músico, eu sou um tocador de violão. Esse Gustavo, esse é músico.
0: É músico. Vamos ter
1: Esse
0: que trazer
1: cara.
0: o rapaz aí. Já tá convidado. Música! Música na conversa.
1: Pois é, eu e o Marco Túlio viemos meio, depois do Marco não combinamos. Improviso, né, Marco? Totalmente diferente. Vou cantar uma outra música. Música também de Califórnia, da Nona Califórnia. Romance da Tafona.
0: Opa!

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1: 100%. 100%, olha, essa música foi apresentada pela primeira vez em 1980 na 10ª Califórnia da Canção Nativa de Uruguaiana, onde conquistou o segundo lugar e o prêmio de linha de manifestação rio-grandense. A letra retrata um caos real ocorrido em Santa Maria envolvendo a Negra Maria e o Negro Pacácio. Após meses de cortejo e espera, os dois se encontraram para uma noite de amor em uma tafona, que é uma antiga fábrica de farinha, abandonada. Durante um encontro, um raio caiu próximo e Pacácio protege Maria com seu braço forte.
2: É das letras mais lindas que eu conheço.
1: É, uma história, uma letra que, é, pelo menos é o que aponta aqui, né, via pesquisa.
2: A maioria das letras lindas são baseadas em fatos reais, né?
1: Verdade. Boa, boa. Falsete aí?
2: Não, Neto.
1: Neto, opa!
2: É, a gente toca umas nativistas, daqui a pouco vamos cantar uma cortinha, uma catinha,
1: uma
2: marenca, aí a gente vai indo, né?
1: Aham. Então atraque. Atraca, mas já não, não temos torresmo, não temos vinho.
2: Essa música
1: nem canha.
2: Eu toco Marcutúlio, é uma música, uma das músicas famosas do folclore argentino, El Rancho de la Cambicha.

0: Essa é uma música do folclore castelhano, né? É, isso, na verdade, há uma influência. Há uma influência da cultura castelhana muito forte aqui no Rio Grande do Sul pelo limite geográfico, né? Então, vocabulários aí como tchê, buenas, gracias, ou nomes de comidas como churrasco e outros, já tem uma conexão forte com a cultura espanhola, né? A própria vestimenta típica do gaúcho tem uma forte influência na raiz castelhana, compartilhada com os vizinhos uruguaios e argentinos.
1: A nossa pronúncia de tchê, até uma curiosidade, uma linha das que diz do significado del cielo, do céu, tchê, homem do céu, del cielo, tchê, daí abreviaram para tchê.
0: E aí, uma das mais fortes, inclusive, que vocês gostam demais, que é o cavalo crioulo, né?
1: Dá sim.
0: Já tem uma ligação muito forte aí com a Argentina e com o Uruguai. Agora são 18h22, eu vou a um intervalito aqui, enquanto vocês estrategiam as próximas 8, 9 ou 10 marcas. É, Neco e Toso, por aqui hoje, o Manuel Ribas e o Marco Túlio são os nossos convidados especiais, né, da nossa Semana Farroupilha 2026, aqui da Rádio Blau Nunes. Já já eu volto.
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0: Muito bem, senhores, agora na hora do mate, na hora do descanso, são 18 horas e 27 minutos, nós estamos aqui trazendo na noite de hoje a presença do Neco e do Toso, o Manuel Ribas e o Marco Túlio, nesta Semana Farroupilha 2026, aqui da Rádio Blau Nunes, valorizando os artistas locais. Amanhã, a família Piscinini e na segunda-feira, Germano News, aqui cantando a partir das 18 horas, no dia 17, o Grupo Essência Campeira, no dia 15, 16 e 18, nós estamos aguardando a confirmação dos nossos convidados. Já fizemos uma apuração aí, nós temos uma lista enorme, já temos que projetar alguma outra forma de oportunizar os nossos talentos e já estamos... idealizando aqui um outro projeto que quem sabe mais no final do programa eu anuncio. Muito bem, nossos convidados, obrigado pela presença, Neco, obrigado, Toso.
1: Prazer.
0: Obrigado. E essa forma de expressão através da música é muito contagiante, né? Por isso que a gauchada sempre tem o costume de se reunir e o acampamento sempre ele é mais aconchegante quando tem um violão, uma cantoria, uma gaita, né? Então, vocês com certeza, o acampamento de vocês é o piquete...
1: Ponta de tropa
0: deve ser sempre bem animado, né?
1: Osmarino, eu vou te dizer bem a verdade, mas quando nós estamos, principalmente o nosso rodeio, assim, que a gente mais gosta aqui. A gente consegue juntar toda a turma, é o rodeio do Cone Sul de Santa Maria.
0: Santa Maria.
1: São praticamente 5 dias de rodeio.
0: Uhum. Quantos integrantes são? Bastante.
1: É bastante. Que vão nesse rodeio são 10, a nossa turma, né? Uhum. São 10 no mesmo acampamento.
2: Mas já fomos em...
1: 15. Até 20 já foram. Uhum. Mas...
2: Mas os que frequentam, que não falham mesmo, é 10.
1: É 10. Uhum. Todos os anos. Tem gente que já pagou a inscrição.
0: Sim.
1: Então, assim, e a nossa festa, cara, além de laçar e cultivar a tradição, é tocar a música gaúcha. É tocar a música. É onde a gente vive isso, né?
0: Uhum.
1: Então, pra nós, o rodeio é...
2: A gente laça e pouco sai do acampamento. Nosso prazer é confraternizar entre nós ali e receber os amigos que, né, que lota a nossa barraca, né?
0: Que bom, que bom. Tem algum caso aí de rodeio que queiram contar? Já vão se preparando aí para o próximo bloco. O que vamos fazer agora, né?
1: Não, vamos tocar uma música do Noel Guarani.
0: Opa!
1: Essa música...
0: Tronco Missioneiro.
1: Essa música ficou famosa agora num programa da Globo ali, onde os irmãos Guedes cantaram, Pode Ser Dono.
0: Uhum.
1: Uma música bem... que a gente gosta de cantar também.
0: É uma linda música, né?

0: Noel Borges do Canto Fabrício da Silva, Noel Guarani, né? São Luís Gonzaga, nascido em 1941 em Santa Maria, e, aliás, nascido em São Luís Gonzaga em 26 de dezembro de 1941 e falecido em 6 de outubro de 1998. Nasceu em Bossoroca, na verdade.
1: Eu fui no último show que ele fez em Santa Maria, lá no Clube Dores.
2: Não tive o prazer de conhecer o...
0: Se vocês puderem falar mais perto aí do microfone.
1: Ele tinha um timbre diferenciado de voz, né?
2: É. Eu não tive o prazer de conhecer ele ao vivo, assim, mas sou um fã, assim, incontestável dele.
1: Porque... É que é os três pilares missioneiros, né?
0: Os quatro troncos missioneiros. Troncos. O Senair, o... Pedro Hortaço, o Jânio Caetano Brau e o Noel Guarani. Quatro troncos eles missioneiros.
1: Eles escreveram, deixaram marcas, né, na história missioneira.
0: Verdade, verdade. Pois é, registrando aqui, ó, audiência aí do pessoal que está conectado em nossa live, o João Paulo do Moncel.
2: Ah, Gordinho, grande abraço.
0: Grande abraço, João Paulo.
1: Aí, Gordinho, um abraço.
0: Mari Farias. Pedro Rossito. Podia faltar, né?
1: Um beijão, meu filho.
0: Rosane Egelman, também. Seu Saul. E a patroa, Valesca, não, também beijo, tem que prestigiar, beijo, né? Não há como. Leonardo Ribas, parente, né?
1: Opa! Vai, Dom Léo!
0: Pois é, e o nosso grande músico também, Laudir Almeida, fez questão hoje de fazer a lida mais cedo e está lá no galpão acompanhando a prosa e as músicas nesse momento, né? Tomando um mate e com a bandeira do Rio Grande hasteada, de ponta lá. Que beleza. Passamos para diante. Vamos mais uma melodia campeã.
2: Ó, o Arthur quer uma Mercedita, então.
1: Vamos para outra castelhana, né?

0: Tô aí, tua música.
1: Ale. Olha, pesquisando por aqui também, tem uma história aí em cima da Mercedita, né? Em 1939, Ramon Sisto Rios visitou a cidade de Humboldt, na província de Santa Fé, Argentina, com um grupo de teatro. E lá conheceu Mercedes Strickler Kalloff, Merceditas, uma jovem camponesa, filha de imigrantes alemães. Ramon encantou-se pela beleza e pelo espírito livre da moça e a convidou para dançar. O músico precisou voltar para Buenos Aires, mas os dois mantiveram contato por cartas. O amor não foi correspondido da forma que ele esperava, resultando em uma desilusão amorosa. A letra retrata a amada como uma flor perfumada e fala sobre o sofrimento de dar o coração a alguém. E aí, tornou-se sucesso, a canção virou clássico gravado por vários artistas, como Ramona Gonzalez e o grupo Los Chalchaleros, além das versões no sul do Brasil, pelo grupo Serranos, grupo Candeeiro e tantos outros aí, né, que gravaram, inclusive cantores artistas, né, cantores sertanejos, né. Uma boa música, uma baita música.
2: E uma grande história, né?
1: É o seguinte, quando toca essa música em qualquer evento, o pessoal se acirra, né? Ela vai ser sempre um clássico também aí, né? Sempre um clássico. Olha um rapaz do Moro aqui. Vamos ver se não é marca do Neco. Paulinho. Aqui tá como Paulinho. Acho que até é marca do Neco.
2: É o Paulo Belucci?
1: É um Moro da coludo, bem celuto.
3: Esse é o Paulinho.
1: É, o Paulinho. Ah, Paulinho Melissa, claro, agora que conheci. Ô, Melissa, ô, Paulinho Teixeira. Teixeira. Tá aqui o homem bem a cavalo no Moro aqui, de fundamento.
3: É marca fazendo o posto.
1: Deu pra ver aqui, ó. Olha aí, que beleza. Vamos cantar uma pra ele?
2: Abraço, meu compadre.
1: Pra o pessoal lá do Pontão, né?
2: Seu Romaldino isso, Carvalho, Ronaldo,
1: isso.
2: CT, Ronaldo Carvalho.
1: Vamos cantar pra eles.
3: Então nós vamos cantar, continuando na mesma leva aí dos quatro troncos missioneiros, vamos cantar Balseiros do Rio Uruguai. E depois nós vamos cantar uma música, mas antes o Arthur vai fazer uma explicação. Semana Farroupilha tá chegando.
1: Uhum.
3: Uma música que diz muito sobre o que aconteceu e o que hoje nós estamos festejando.
1: Que bom.
3: E a liberdade desse povo.

0: Valeu,
1: aê! Maneco não afrouxa,
0: não. Não, uma fé humana.
1: Será que é firme nos basta também, assim como é firme no violão?
0: Mais ou menos.
1: E na corda, aquilo os bota tramada, lá onde a Maruca prendeu o grampo. Olha, tá aumentando aqui, ó. Dirce Limberger, genial a dupla aí
0: agora,
1: já.
0: Agora o compromisso do
1: cara. Opa! Opa, o Maicon, né? O nosso agregado das falas aí do CTG. Heschner.
0: Isso.
1: Tá ligado aqui. Ligado aqui também, acompanhando nossa programação. E acredito que está entrando aí mais internautas aqui em nossa live. Ontem tivemos a presença do Laudir, amanhã é a família Piscinini, vem por aqui também, na segunda-feira o Germano, no dia 17 o Essência Campeira, que é o Maurício, o Felipe e o Gilberto, e aí já estamos somente aguardando a confirmação dos convidados para o dia 15, 16 e 18 no Arremate. No Arremate. Com quantos anos começou a tocar violão, Neco?
0: Os Marino... Bem certinho, eu sou muito bom de data, sou muito bom do passado. Eu comecei com 11 anos de idade. Começamos numa aula de violão com o Alírio Caramês. Alguns vão lembrar do Alírio Caramês.
1: Eu lembro demais do Alírio.
0: Esse cara fez história na música de Santa Bárbara.
1: Está entre nós ainda?
0: Não sei, não soube mais notícia dele.
1: Uhum.
0: Tomara que esteja.
1: Uhum.
0: Junto comigo estava o Xande da Dona Nena, o Pedrinho...
1: É, a turma.
0: Ernesto, ali. Finado, Edson, Rádio, Macau.
1: Macau.
0: Até, inclusive, em 82, em 83, nós tínhamos um grupo.
1: Espora e Tempo.
0: Ah, que lembrança!
1: Nossa, como é que eu não vou lembrar?
0: Que lembrança, Espora e Tempo!
1: Nossa, como é que eu não vou lembrar?
0: Era o cambiador dos adultos e nós fazia show.
1: Não, era na escola Blau Nunes, a cada ato cívico era o grupo se apresentando.
0: O grupo
1: lá no
0: Espora e Tempo.
1: Na parte de cima.
0: Não,
1: não, o Maninho era do meu grupo daí.
2: Eu me lembro do Edson, tu falou do falecido Edson.
0: Era o Edson.
2: O Edson tinha um orgulho, ele tinha a carteirinha de música. Ele mostrava.
0: E ele era músico. O Edson, o Xande, é fora de
2: sala. Vocês todos dessa época tocam violão bem.
0: Tem o Pedrinho, o Silveira.
1: O Xande anda por onde?
0: Hã?
1: O Xande anda por onde?
0: O Xande é veterinário em Porto Alegre. Tem uma clínica lá de pequenos animais. A gente se distanciou e nunca mais conversamos com isso, mas deve tocar muito violão.
2: O Xande era foda. O Silveira tinha um vozeirão, né?
0: Tem um vozeirão.
1: Tem um vozeirão. Não, a safra de artistas que nós temos em Santa Bárbara é muito grande.
2: Eles têm a veia musical, né?
0: Isso aí.
2: Não. O Cristo também cantava.
1: Sim.
2: Tinha um timbre de voz agudo.
1: É, tinha o Marquinhos também, que era muito companheiro do Alírio.
0: Isso, Marquinhos. Tocava muito violão também. É nessa época aí que eu comecei. Só que eu, tipo assim, não me dediquei como os outros, assim. Daí fui pra Santa Maria. Não sei. Não deu liga. Então eu fiquei, eu estacionei. Né? Eu toco meu pouco violão e canto, mas não tenho... Não, eu te fiquei limitado a isso que eu sei fazer hoje.
1: Né? Eu fiquei sabendo, na verdade, que o Toso te impulsiona, mas vamos, Maneco. Não, hoje não, não, então vamos, não, então vamos duas, três, daí vai até uma, duas da madrugada.
2: Eu faço ele puxar a ponta, né? Ele puxa a ponta, depois que pega o violão, daí
0: se. Ele me olha e diz assim, mas é o violão, de novo, toma, tocamos ontem, mas vamos tocar de novo.
2: Viu? Uma certa ocasião. O Neco não se faz derrogado pra tocar, mas quando pega o violão não para, né? Ele esqueceu de propósito o violão e chegou lá, bah, me esqueci o Luiz Augusto. Chegou e disse, não, eu trouxe o teu violão, tá aqui, ó.
0: Não, porque a gurizada gosta tanto da festa e tanto da noite, do acampamento, se eu esquecer, eles não esquecem.
2: Na verdade, né, a gente fica na expectativa de jantar e fazer aquela nossa roda no fogo, né? E pegar o violão e cantar e...
0: O Rodeio do Cone Sul hoje para nós é o nosso carnaval. Nós não fomos em carnaval há muitos anos, mas é o nosso carnaval, nós ficamos esperando. Porque não é só nós, é as famílias que
1: vão. Sim.
0: Ah, nossas esposas, eu hoje, neto. Hoje é festa.
2: Sabe qual é a lembrança que eu tenho, saudosa? É no Rodeio de Santa Maria, sempre Santa Maria. Nós fizemos um fogo para essa carne, um pouquinho distanciado do acampamento, e fizemos uma meia-lua. Tinha umas 20 pessoas, né, ali na volta. e o saudoso tio Celso Oliveira, né? Que sempre esteve presente conosco em todas as situações de rodeio. Enfim, ele puxava a ponta, né, Neco?
0: Celso era um guri. Era um guri no meio da roça. Era uma coisa absurda.
2: Então, não existe ambiente tradicionalista que nós estejamos, que nós não reverenciemos a memória dele, né, Neco?
1: Sim.
0: O último rodeio que nós fomos juntos, tocou o violão, eu e o Cristiano. Eu e o Germano. E ele pegou duas colheres batendo. Eu tenho um vídeo aqui, cara. É uma saudade.
2: Cada vez que ele escutava as músicas, ele vibrava.
0: Vibrava.
1: É, não, mas assim, vocês aí que tem uma turma grande, cada um tem que dar conta de um instrumento. Hoje tem 4, 5 instrumentos aí fácil de tocar, um bumbo legueiro, fazer uma percussãozinha aí, porque daí...
2: Eu pego umas colheres de vez em quando e dou uma acompanhada, né? Pra não ficar... O cachorro tão sem rabo. Né?
1: É, mas também deve pegar alguma colher quando a dona Valesca diz, ó, hoje tu cozinha. Hoje as panelas é contigo.
2: Tu acha que eu peguei essa intimidade com a colher?
1: Olha, nós temos ainda 8 minutos.
0: Ah, nem vai dar pra tocar todas que eu tenho.
1: Exatamente.
0: Vou ter que fazer duas.
2: Pra ver como repertório.
1: Oito minutos ainda temos aqui. Tem mais uma grade aí de uns 2 minutos de publicidade. Então puxa o violão.
0: Tá, essa música aí, o Todo vai fazer um...
1: Um verso?
0: Um verso não, vai dar uma explicação porque...
2: Assim, ó, o Rio Grande do Sul sempre foi muito belicoso, sempre foi por causa das fronteiras, né? Repelindo a invasão dos castelhanos na Revolução da Farroupilha, na Cisplatina, e depois da Revolução de 1893 e 23. Então essa música traduz aquela... uma cena mais ou menos de um chimango e de um maragato, né?
1: Uhum.
2: Só que nessa música aí, o maragato que tem mais êxito, né? Eu não fiquei muito satisfeito, mas é a música, né? Então vamos cantar.
0: Eu tirei essa música só porque eu sou maragato e ele é chimango, porque ele só falava de vitória dos maragata. O dia que eu vi essa música, de agora eu vou cantar no acampamento, e daí tem uma hora que... Passa a faca no pescoço do...
2: Viu?
0: Do maragato, e aí ele não gostou. Mas
2: essa música, se tu prestar atenção na letra dela, tu vai vendo passo a passo como é que foi, e é tipo a Datafona. É a realidade.
1: É a realidade,
0: Foi uma história.
2: Ela traduz a realidade do que aconteceu, né? Abre o violão, Maneco.

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1: Tia, não tem como não se emocionar pela
0: sua. Olha, estamos chegando ao final, quero agradecer de coração a presença de vocês e vamos articular. Olha, eu tô com um projeto aí que, se Deus quiser, vai dar certo. Vamos se unir aí, vamos tocar para frente. Vou montar o objetivo e aí vamos comer uma carne, tomar um chimarrão e vamos levar para frente. A última do programa. Obrigado pela presença de vocês.
1: A última tem que ser especial, todos. Vamos tocar.
0: Claro. Aí. Todas já foram especiais.
1: Vozes Rurais, sabe? Bem certo, bem firme. Isso aí. Então vamos tocar Vozes Rurais.
2: Essa música é outra também que garante nós de pé firme. Aí, né?
0: O Paulo Moisés defendeu no festival.
1: É, mas chama ele para cantar junto.
0: É, chama ele e canta. Canta, ah, é? Gosta não. De cantar. Chama aí o Paulo, vem cá.
1: Eu tô louco.
0: Vem aí. O Paulo gritou de lá, eu tô louco. Não, é louco.
2: Infelizmente, o cantor principal tá
0: lesionado.
2: Tá lesionado. Cada vez que um campeão

0: João de Almeida Neto. Nos deixou cedo também, o cantor. Um abraço, gurizada. Obrigado. Obrigado. Obrigado mesmo pela presença. Um
1: prazer estar junto aqui, Osmarino. Muito obrigado pela oportunidade, né, Marinho?
2: Bah, Osmarino, essa oportunidade está dando para nós. Gente, nós somos amadores, nós não estamos mostrando nada aqui, não vivemos disso, não somos artistas nem músicos. Simplesmente gostamos da música e gostamos de cantar para os amigos. E parabenizar a Rádio Blau Nunes aí de abrir esse espaço aí para ti, então, homem, o que vocês estão fazendo aqui. Dando chance para todo mundo. Ontem estava lindo, amanhã vai estar bonito também. Uhum. Vocês vão ver a hora que o Germano vinha aqui, aí a régua sobe bastante. Aí,
1: e um talento do Piquete Potter de Tropa também, né?
2: O Germano hoje é.
0: João de Almeida é vivo ainda?
2: É vivo. Eu acho que é vivo.
0: Será? Vamos pesquisar aqui.
2: Eu matou ele antes.
0: João de Almeida. João de Almeida.
2: Ele deixou cedo para esse irmão. Está confundindo.
0: Ah, foi o João Chagas Leite.
2: João Chagas Leite, isso aí.
0: Tá aí, não. Deus que dê muita saúde a ele.
2: Esse,
0: né?
2: Cara canta muito.
1: E João Chagas Leite. Uma voz privilegiada, né? Um vozeirão.
0: É, João Chagas Leite tá entre nós. O João Chagas Leite nos deixou, mas o João de Almeida Neto tá firme nos arreios aí. Obrigado, gurizada. Um abraço, então, a quem esteve aqui com o Conexão Regional de hoje, da nossa Semana Farroupilha 2026 da Rádio Blau Nunes. Vamos até o dia 18 recebendo convidados aqui. Um tchau e obrigado e até amanhã neste mesmo horário.
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9: A chamada taxa das blusinhas agora foi zerada de forma definitiva.
8: O imposto de 20% era aplicado sobre importação de compras de até $50, ou seja, R$250.
9: E agora serão aplicadas apenas taxas estaduais, o que reduz o custo desses itens.
10: O texto aprovado pelo Congresso Nacional e sancionado nesta quinta-feira acaba com um imposto de 20% sobre compras internacionais de até $50, a chamada taxa das blusinhas. A cobrança já estava suspensa desde maio com a edição da medida provisória. Agora, com a sanção, se torna definitiva. O ministro da Fazenda, Dario Durigan, explica como funciona hoje o acompanhamento dessas mercadorias que vêm para o Brasil.
11: O desembaraço ele é expresso. A gente recebe a informação do que vem das empresas desde antes de sair do porto de origem. Todas as empresas sentaram conosco e disseram, não, nós vamos padronizar a caixa. Então a gente sabe o que está dentro, de que empresa que vem, que está cumprindo com regra de proteção criança e adolescente.
10: O fim da cobrança vale apenas para o imposto federal. As compras internacionais continuam sujeitas ao Imposto sobre Circulação de Mercadorias e Serviços, o ICMS, com alíquotas definidas pelos estados e pelo Distrito Federal. Serão realizadas avaliações periódicas dos impactos econômicos da lei e, caso sejam identificadas consequências, medidas poderão ser adotadas. A lei também zera impostos de importação de medicamentos destinados a doenças raras e negligenciadas sem similar nacional. Reportagem Luciana Colares de Holanda.
8: Os vales do programa Gás do Povo referentes ao mês de setembro já estão disponíveis. O prazo começou hoje.
9: A informação é do Ministério do Desenvolvimento e Assistência Social, Família e Combate à Fome.
12: A frequência de recebimento do vale varia de acordo com a quantidade de pessoas que compõem a família. Por isso, a orientação é consultar os canais oficiais e verificar se há um vale disponível e até quando ele pode ser usado. Os canais oficiais são o aplicativo Meu Social, o portal Cidadão Caixa, o Disque Social 121 com ligação gratuita e o site gasdopovo.mds.gov.br. Repetindo, gasdopovo.mds.gov.br. Por estes canais, também é possível localizar as revendas credenciadas ao programa. A Secretária Nacional de Integração e Articulação de Plataformas Sociais Eletrônicas do MDS, Ana Lúcia Alonso, fala sobre a quantidade de vales disponíveis para cada tamanho de família.
13: O período é definido pela quantidade de pessoas na família. Famílias com mais de 4 pessoas, a cada 2 meses tem um novo vale. família de duas ou três pessoas a cada 3 meses. E todo dia 10 tem vale novo. Então é só ficar atento com a data fim e receber a nova recarga do gás, garantindo assim a alimentação do dia a dia e a qualidade de vida, dignidade para as famílias brasileiras.
12: Os vales garantem a recarga do botijão de gás de cozinha de 13 quilos. Para fazer a recarga, a família deve levar o botijão vazio até a revenda credenciada. Para trocar o vale pela recarga, os beneficiários podem usar o cartão do Bolsa Família com chip, o cartão de débito da Caixa ou o CPF da pessoa responsável familiar. Neste caso do CPF, o responsável familiar vai receber um código enviado por SMS para o celular cadastrado na Caixa Econômica. O código recebido por SMS deve ser utilizado somente no momento da validação da recarga. O MDS orienta que o código não seja compartilhado por WhatsApp, telefone ou com outras pessoas. Acesse gov.br/mds e saiba quem pode ser beneficiário do Gás do Povo. Reportagem Érica Brás.
8: Nesta semana, comemora-se o Dia Mundial da Alfabetização, fase do ensino que é a base para o desenvolvimento de um indivíduo.
9: Ela garante o acesso a informações básicas e aos direitos fundamentais e abre portas para o futuro, mesmo quando ocorre depois da idade recomendada.
8: E é sobre a educação de jovens e adultos que vamos falar nessa reportagem, a partir da história de Nelma Maria, que nasceu no interior de Pernambuco.
9: Para que essa modalidade de ensino chegue a mais pessoas, foi criado um cadastro online, acessível a qualquer um que quer voltar ou começar a estudar.
5: Filha única, na infância, Nelma Maria não teve outra opção que não trabalhar para ajudar em casa. Uma fase da vida que ficou marcada na memória.
14: Eu nasci e me criei na roça, trabalhando. Com 7 anos, tomava conta de um monte de bicho. E dali não era para sair para lugar nenhum.
5: Foi na terceira idade, aos 65 anos, que Nelma conseguiu, enfim, sentar em uma sala de aula. Ela é aluna da Educação de Jovens e Adultos, no Centro de Ensino Médio 3 da Ceilândia, cidade que fica a cerca de 35 quilômetros do centro de Brasília.
14: Era o meu sonho estudar. E depois que eu vim para essa escola, pronto, foi a minha felicidade, foi a minha alegria. E quando eu entrei, eu não sabia de nada. Eu errava tudinho. Agora não, tá tudo mais fácil para mim. Prova de português, passei, ganhei 9,5, na outra ganhei 7. Matemática, eu só errei 3. Eu fiquei tão feliz que eu saí daqui, eu estava flutuando.
5: A educação de jovens e adultos atende pessoas dos mais diferentes níveis de alfabetização. E é um direito garantido por lei. Como lembra a secretária de Educação Continuada, Alfabetização de Jovens e Adultos, Diversidade e Inclusão, do Ministério da Educação, Zara Figueiredo.
15: Quando a gente tem, por exemplo, na Constituição, o artigo 205, dizendo que a educação é um dever do Estado e um direito do indivíduo, esse direito é para todos aqueles que estão na idade educacional, mas também aqueles que não tiveram acesso na idade considerada recomendada. Portanto, a EJA está dentro desse bojo constitucional.
5: Segundo o Censo Escolar de 2025, o país tinha mais de 2 milhões e 200 mil estudantes matriculados na EJA em quase 30 mil instituições de ensino. Fernando Lourenço, diretor do Centro de Ensino Médio 3 da Ceilândia, onde estuda a Nelma Maria, que conhecemos no início desta reportagem, explica que a escola se preparou para acolher as diferentes realidades dos alunos. Mais da metade das 64 turmas da instituição de ensino são turmas da educação de jovens e adultos.
16: São dois mundos diferentes. O ensino médio regular é uma coisa e a educação de jovens e adultos é outra. O público é diferente, os professores são diferentes, todo o planejamento é diferente.
5: Professora da instituição, Etienne Melina, afirma que aprende todos os dias com os alunos da EJA. Ela diz que para manter o aluno dentro de sala de aula, a motivação precisa ser constante.
17: É um trabalho diário, porque todos os dias para eles vem vem alguma coisa diferente que acontece na vida deles, uma situação ou uma promoção no trabalho que modifica toda a rotina deles. Então, é sempre um trabalho diário de manter aquele aluno ali.
5: Para facilitar o acesso de pessoas que não tiveram a oportunidade de concluir a educação básica na idade regular, foi criado o Cadastro da Educação de Jovens e Adultos. A plataforma é um auxílio para o aluno encontrar a oportunidade de matrícula mais adequada à sua realidade. O endereço é cadeja.mec.gov.br. Reportagem Luana Karen.
8: Uma solução inovadora para um problema grave e bastante comum, o chamado pé diabético.
9: Cientistas da Universidade de Brasília uniram látex natural e luz de LED em uma tecnologia que acelera a cicatrização de feridas causadas pela doença.
8: Os curativos desenvolvidos pelos pesquisadores prometem reduzir o caminho da recuperação dos pacientes.
9: Saiba mais no quadro Ciência na Prática.
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19: Uma tecnologia desenvolvida no coração do Brasil promete transformar o tratamento de feridas crônicas. Uma combinação de látex e luz de LED acelera a cicatrização do chamado pé diabético.
20: Eu sou o professor Adson da Rocha, professor e pesquisador da Universidade de Brasília e coordenador adjunto do projeto RAFA, desenvolvido especialmente para auxiliar no tratamento de feridas associadas ao pé diabético. O projeto RAFA nasceu a partir da experiência e das pesquisas voltadas para o tratamento de feridas de difícil cicatrização. A ideia fundamental foi combinar dois elementos que já são reconhecidos por seu potencial de favorecer o processo de cicatrização. O primeiro é uma película produzida a partir do látex natural e o segundo é a luz vermelha emitida por LED. No projeto RAFA, esses dois elementos são utilizados de maneira combinada.
19: A pesquisa alia o poder regenerativo da borracha natural e a capacidade de recuperação de tecidos pela luz de LED. O projeto caminha para se tornar um tratamento disponível para toda a população.
20: Os resultados obtidos até agora foram bastante positivos. Nesses estudos, nós observamos uma melhora significativa no processo de cicatrização e uma redução de tempo necessário para a cura das feridas quando comparado ao tratamento convencional. Atualmente, a tecnologia passou já por testes clínicos, né? E ele foi licenciado para uma empresa. A expectativa é que, concluídas essas etapas regulatórias necessárias, essa tecnologia possa chegar à população e tornar-se mais uma alternativa para o tratamento das complicações do pé diabético.
19: Acompanhe a pesquisa na página da Universidade de Brasília. E esse foi o Ciência na Prática, com produção de Warby Kalil e edição de Edinaldo Júnior. E nosso encontro com o Saber Científico volta na próxima semana. Até lá!
8: Só em 2025, a Polícia Rodoviária Federal registrou mais de 22.700 infrações por motoristas não estarem usando cadeirinha e equipamentos de retenção, como o bebê conforto.
9: O bebê conforto é um dos primeiros equipamentos onde a criança fica e é colocada após o nascimento. Por isso, deve oferecer segurança aos pequenos.
8: Na hora de comprar, é importante ficar de olho se o equipamento está dentro das regras e possui o selo do Inmetro, o Instituto Nacional de Metrologia, Qualidade e Tecnologia.
21: Na hora de comprar o bebê conforto, segurança deve vir antes do preço ou da aparência. Para escolher o modelo certo, pais e responsáveis precisam observar as características da criança e as orientações do fabricante. Um dos primeiros itens a conferir é o selo de identificação da conformidade do Inmetro. No Brasil, os dispositivos de retenção para crianças têm certificação obrigatória e precisam atender os requisitos técnicos definidos pelo Instituto. O chefe de divisão de regulamentação e qualidade regulatória do Inmetro, Hércules Souza, explica que o selo significa que o produto passou por todos os testes de segurança.
22: O selo do Inmetro, né? Ele é a evidência de que, de fato, esse objeto, componente, esse equipamento, o bioconforto, de fato, passou pelos ensaios, né, estabelecidos estabelecidos pelos requisitos técnicos do Inmetro e atendem, portanto, a esse requisito estabelecido de maneira compulsória no país. Então, dispositivo de retenção para criança, incluindo aí bebê conforto, é um produto que tem que ser certificado compulsoriamente no Brasil.
21: Também é preciso conferir no produto e no manual os limites de peso e altura indicados pelo fabricante. As informações são importantes para saber se aquele modelo é adequado para a criança. A Diana Carajá, empresária de uma loja de bebês em Brasília, destaca que os pais precisam ficar atentos à segurança e o conforto dos aparelhos.
0: É um dos primeiros ambientes que o recém-nascido vai ter que se adaptar. Segurança, conforto são prioridade. A marca é algo que você pode considerar como um ponto mais secundário.
21: Para bebês de até um ano ou com até 13 quilos, dentro do limite definido pelo fabricante, o bebê conforto deve ser usado no banco traseiro e de costas para o movimento do veículo. Em caso de dúvida ou irregularidade, o consumidor pode procurar os canais oficiais do Inmetro. Reportagem Pablo Mundim.
9: Não são só os bebês conforto que precisam de selo de conformidade. São 600 produtos que passaram a receber o selo do Inmetro, que atesta a qualidade e a confiabilidade do produto.
8: E para reformar a segurança, capacete, gás veicular e extintor de incêndio contam também com um QR Code, onde o consumidor pode checar na palma da mão se o selo é verdadeiro ou se houve falsificação.
9: Nós conversamos com Márcio Oliveira, presidente do Instituto, sobre essas inovações e o trabalho de testagem e garantia realizado pelo Inmetro. Acompanhe.
8: Presidente, bem-vindo à Voz do Brasil, um prazer ter o senhor com a gente aqui. Vamos falar sobre essa nova exigência dos capacetes para motociclistas, que agora eles têm que ter o selo de conformidade do Inmetro, né? O que esse selo garante em relação aos capacetes?
2: Obrigado pelo convite, é uma grande satisfação poder falar um pouco das ações do Inmetro a toda a população, a todos os consumidores.

0: Bom, na verdade, o capacete, ele é um dos 600 produtos regulamentados pelo Inmetro. Isso significa que capacete, brinquedo, gás natural veicular, cilindro, só pode ser fabricado ou comercializado no Brasil se for certificado. Nós criamos uma plataforma chamada Inmetro na Palma da Mão. E na primeira etapa, nós envolvemos os capacetes, daí a nova exigência, capacetes, cilindros de gás natural veicular e extintores de incêndio. Esses três produtos foram escolhidos face às grandes denúncias e às grandes notificações de acidentes. Nós criamos essa nova marca, que é o selo digital do Inmetro, onde possui 5 itens de segurança que o consumidor pode identificar na hora, no simples fato de movimentar o capacete. Então, quando o consumidor movimenta o capacete, o selo aparece aprovado, ou então aparece a marca do Inmetro. Se não aparecer nessa logomarca, já é um indício de reprovação. Mas o item de maior segurança é exatamente o QR Code. Então, o consumidor, por meio de um aplicativo chamado Inmetro na Palma da Mão, que pode ser baixado no Android e iOS, de forma muito simples, sem muitas etapas, ele vai pegar a câmera, fazer a foto no QR Code e imediatamente vai ser direcionado para a nossa atendente virtual, chamada A Medida. A Medida, com uma linguagem muito simples, vai perguntar: está com dúvida na compra desse capacete? O consumidor vai falar sim. Ato contínuo, ela vai dizer selo falso. Ou vai dizer produto aprovado.
1: O Inmetro realiza testes que atestam a segurança. A gente está falando aqui dos capacetes, mas a gente poderia estar falando, por exemplo, de brinquedos, ou o senhor falou dos cilindros de gás natural, ou seja, coisas muito sensíveis do ponto de vista do estrago, né, que podem causar. Então, eu queria que o senhor falasse um pouco mais sobre esses testes de segurança, como que eles são feitos, como que o Inmetro atesta a segurança dos produtos.
0: Além do fortalecimento da economia do nosso país, porque deixa a concorrência de forma competitiva, eliminando exatamente a pirataria, a concorrência desleal, mas além de toda essa questão econômica, existe o principal, que é a segurança. Nós temos, nos anos anteriores, registros de acidente doméstico com brinquedo, por exemplo. Brinquedo que, ao cair de uma altura pequena, solta a parte pequena. É muito comum uma criança até 3 anos de idade colocar na boca e causar um sufocamento. Então, são situações que jamais esse brinquedo seria aprovado pelo Inmetro. Nós temos ensaios em nossos laboratórios que simulam a garganta da criança. Então, são realizados vários ensaios. Nós identificamos material tóxico na tinta. Também é comum a criança colocar o brinquedo na boca e ali estaria sendo contaminada. Brinquedos elásticos, já aconteceram casos de sufocamento, de enforcamento. Então, são riscos que são eliminados quando existe a marca do Inmetro. Daí a grande relevância desse projeto. O consumidor levar para casa um produto certificado achando que está aprovado e, na verdade, o selo é falso, é um risco realmente em potencial. Mariana, são 600 produtos regulamentados pelo Inmetro, fora os instrumentos de pesar e medir, como a balança, que você paga em função do peso, os radares no Brasil, que você paga em função da velocidade que foi medida. O radar está mostrando que você está a limite da via 80 km. E você recebe uma multa dizendo que você ultrapassou essa velocidade. Será que esse radar está verificado pelo Inmetro? Isso é a população que tem que tomar conhecimento. Solicitar do órgão de trânsito as informações ou visitar o nosso site do Inmetro. Então, lá existem todas as informações. Ao abastecer seu veículo, aparece na bomba 20 litros. Será se saiu esses 20 litros, foi colocado no seu tanque? Então, nós temos toda essa infraestrutura da qualidade no país. São mais de 12 mil técnicos realizando de forma preventiva esse trabalho em todo o país.
1: Muito bem, nós conversamos com Márcio André Oliveira, presidente do Inmetro. Muito obrigada, presidente, pela sua entrevista à Voz do Brasil.
0: Uma vez agradecemos muito a oportunidade e, no caso de dúvidas, reclamações, denúncias, também nós temos à disposição da população a nossa ouvidoria. O número é o 0800-285-1818. 0800-285-1818. Muito obrigado.
2: E o Inmetro alerta sobre uma mensagem falsa que vem sendo enviada em nome da instituição.
3: O comunicado tem como alvo empresas e cidadãos e simula uma comunicação oficial relacionada a uma suposta inspeção.
2: A mensagem apresenta dados como número de processo, data de fiscalização, possíveis penalidades e prazo para regularização.
3: E inclui um botão com a indicação acessar notificação. O recurso pode ser utilizado para induzir o destinatário a clicar em links maliciosos ou fornecer informações.
2: O Inmetro esclarece que não emitiu o documento e reforça que a mensagem não deve ser considerada uma comunicação oficial.
3: Qualquer dúvida, a ouvidoria do Instituto pode ser acionada pelo site gov.br/inmetro ou pelo telefone 0800-285-1818.
2: Uma operação do Ministério do Trabalho e Emprego resgatou mais de 400 trabalhadores de condições análogas à escravidão.
3: Desse total, mais da metade foram registrados apenas em Minas Gerais.
4: A operação resgatou 479 trabalhadores de condições análogas à escravidão. Entre os resgatados,

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1: E essas foram as informações, as notícias do governo federal.
0: Uma realização da Secretaria de Comunicação Social da Presidência da República.
1: Com produção da empresa Brasil de Comunicação.
0: Fique agora com as notícias do Poder Judiciário e do Congresso Nacional. Boa noite.
1: Boa noite, até amanhã.
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4: Ministro Flávio Dino, do Supremo Tribunal Federal, o STF, retira sigilo da investigação de repasse de emendas ao filme em homenagem ao ex-presidente Jair Bolsonaro.
5: Terceira turma do Superior Tribunal de Justiça, o STJ, veda a interrupção repentina de cobertura de tratamento a paciente com TDAH após encerramento de contrato.
4: Justiça do Trabalho reforça a campanha Setembro Amarelo sobre a saúde mental nas empresas.
5: Boa noite, eu sou o Arthur Filho.
4: E eu sou Walter Lima.
5: O ministro Flávio Dino, do Supremo Tribunal Federal, retirou o sigilo da decisão proferida que autorizou a operação da Polícia Federal realizada nesta quinta-feira no âmbito de ação que investiga o repasse de emendas parlamentares para empresas ligadas ao filme Dark Horse, que retrata a trajetória do ex-presidente Jair Bolsonaro.
4: De acordo com a Polícia Federal, as investigações apontam a existência de uma organização criminosa formada por agentes públicos e privados, suspeita de direcionar verbas públicas para empresas subcontratadas de forma irregular, sem comprovação da efetiva prestação dos serviços contratados.
5: Entre os alvos dos mandados de busca e apreensão da operação estão o deputado federal Mário Frias e a da produtora de Dark Horse, Karina Gama.
4: Na decisão, o ministro Flávio Dino destacou que, por envolver a autoridade com fórum por prerrogativa de

0: forma repentina o tratamento multidisciplinar de um paciente com TDAH.
1: Essa regra se aplica mesmo quando a operadora tenha exercido regularmente o direito de rescindir um contrato coletivo. Kátia Gomes.
2: O caso envolveu uma criança que fazia acompanhamento multidisciplinar para TDAH quando o contrato do plano de saúde foi rescindido. A operadora alegou que o acompanhamento não seria indispensável à sobrevivência da paciente. O colegiado deu parcial provimento ao recurso. Segundo a relatora, ministra Nancy Andrighi, a legislação prevê a necessidade de acompanhamento integral de pessoas com TDAH, inclusive com equipe multidisciplinar. Ela ressaltou que a proteção não significa assistência vitalícia, mas a cobertura deve durar por tempo razoável até alta médica, estabilização clínica ou uma alternativa que garanta a continuidade do tratamento.
0: A campanha Setembro Amarelo reforça a importância de falar sobre saúde mental também nas empresas.
1: A Justiça do Trabalho tem acompanhado de perto essa realidade. Larissa Batista.
3: Em 2025, mais de 546 mil benefícios por incapacidade temporária foram concedidos pela Previdência Social, relacionados a transtornos mentais e comportamentais. Em um caso recente, o TST determinou indenização a um bancário após reconhecer que a pressão por metas, os anos em cargos de chefia e os afastamentos médicos contribuíram para agravar o seu quadro depressivo. Atenta a esse cenário, a Justiça do Trabalho promove ações em defesa da saúde mental por meio do programa Trabalho Seguro. Se precisar de ajuda, ligue 188.
0: Ministério Público Federal fecha acordo que destina mais de R$1.800.000 ao Sistema Único de Saúde, o SUS, no Rio Grande do Sul.
1: O acordo prevê ainda 12 meses de prestação de serviços à comunidade. Vanessa Pereira.
4: O acordo de não persecução penal foi firmado entre o Ministério Público Federal e duas investigadas, a sócia proprietária e a supervisora comercial de uma empresa fornecedora de materiais médico-hospitalares por corrupção ativa e associação criminosa em esquema de pagamento de propina a médicos do SUS no município de Passo Fundo, no Rio Grande do Sul. Segundo o acordo, os mais de R$1.800.000 serão repassados ao SUS. Além das obrigações financeiras, cada investigada deverá prestar 4 horas semanais de serviços à comunidade durante um ano.
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0: A você, uma boa noite.
1: E até amanhã.
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7: Eu sou Paula Groba.
8: E eu sou Humberto Pinheiro.
7: E estes são os destaques de hoje do Jornal do Senado, que começa agora.
8: Sancionada lei que acaba com taxa das blusinhas para compras internacionais de até $50.
7: União terá fundo para ampliar acesso gratuito à justiça.
8: Setembro Amarelo. Senado debate prevenção do suicídio e valorização da vida.
7: Boa noite.
8: Boa noite.
7: Foi sancionada a lei que acaba com a chamada taxa das blusinhas sobre compras internacionais de até $50.
8: A norma acaba com a cobrança de 20% de imposto de importação. O texto foi aprovado pelo Congresso Nacional na semana passada. Senadores defenderam que a medida deve beneficiar os consumidores com menor poder de compra. Repórter Lana Dias.
9: Foi oficializado em lei o fim do imposto de importação de 20% sobre compras internacionais de até $50, a chamada taxa das blusinhas. A norma também diminui de 60% para 30% a tarifa sobre mercadorias de até $3.000. A lei altera a cobrança do imposto de importação, mas as compras ainda continuam sendo tributadas pelo ICMS, imposto que pode variar de acordo com o Estado. Quando a proposta foi aprovada no plenário do Senado, a relatora, senadora Leila Barros, do PDT do Distrito Federal, afirmou que a medida deve beneficiar os consumidores com menor poder de compra.
10: E nós sabemos quem são muitos dos brasileiros que utilizam essas compras de pequeno valor. São pessoas que procuram um produto mais barato,

0: São famílias que precisam fazer o orçamento caber no final do mês, são trabalhadores que pesquisam preço, comparam alternativas e encontram no comércio eletrônico uma maneira de ampliar o seu poder de compra.
1: A princípio, as regras foram determinadas por medida provisória do Poder Executivo, que estava em vigor desde maio. Mas o texto recebeu modificações no Congresso Nacional. Uma delas foi a isenção da tarifa sobre medicamentos importados para tratamento de doenças raras ou negligenciadas que não tenham similar nacional. Também foi incluída a avaliação periódica pelo Ministério da Fazenda para verificar os efeitos econômicos da medida. A primeira deverá ser feita no prazo de 3 meses e as próximas em um intervalo de até 6 meses cada, abrangendo setores de têxteis e vestuário, calçados, acessórios, brinquedos e cosméticos. O regime de tributação também deve passar por avaliação anual do Congresso Nacional. O Poder Executivo fica autorizado a estabelecer limites de frequência nas compras, para evitar o fracionamento de remessas e a utilização da isenção para fins comerciais.
2: Uma nova lei também sancionada mudou as regras da relação entre contribuintes e o fisco. Na prática, a ideia é ter multas mais proporcionais e dar mais caminhos para resolver divergências sem precisar ir à justiça. A regra geral agora é que a multa não ultrapasse 75% do imposto devido e quem regularizar a situação por conta própria poderá ter desconto na penalidade. O desconto é maior para quem paga ou parcela a dívida logo no início da discussão. Em casos mais graves, como fraude ou sonegação, a multa poderá chegar a 100%. Para quem é reincidente, pode chegar a 150%.
3: A lei também amplia a possibilidade de acordos entre o contribuinte e o fisco por meio de mediação e transação tributária e prevê a arbitragem especial tributária em que um terceiro imparcial poderá decidir o conflito sem que a disputa precise chegar ao judiciário. Para o relator da proposta, senador Efraim Filho, do PL da Paraíba, as mudanças reduzem a burocracia e dão mais segurança jurídica ao bom contribuinte.
4: O objetivo não é enfraquecer a administração pública, também não é criar privilégio para o contribuinte. O objetivo é construir equilíbrio, cobrar corretamente de quem deve, combater fraude e sonegação, mas preservar garantias mínimas para o contribuinte de boa fé.
2: O senador Flávio Arnes, do PSB do Paraná, destacou a importância da proposta que permite o saque do FGTS quando o trabalhador ou seu dependente for diagnosticado com esclerose múltipla ou esclerose lateral amiotrófica, conhecida como ELA. O projeto já foi aprovado pelo Senado e atualmente está em análise na Câmara dos Deputados.
3: O parlamentar enfatizou que a medida reconhece que as consequências do diagnóstico não se limitam a questões de saúde, mas atingem outras áreas da vida do paciente. Dados da Associação Brasileira de Esclerose Múltipla apontam que cerca de 40 mil brasileiros convivem com a condição autoimune, que afeta o sistema nervoso central e pode gerar desde dificuldades motoras até problemas cognitivos e visuais.
5: Essa proposta reconhece que o diagnóstico de uma doença crônica produz impactos que ultrapassam a dimensão clínica e atingem toda a organização familiar e financeira.
2: E uma nova lei criou um fundo para ampliar o acesso gratuito à justiça para pessoas que precisam de assistência.
3: A norma ainda determina que a execução dos recursos do fundo seja divulgada em um portal público de transparência. Repórter Patrícia Oliveira.
6: Para fortalecer a Defensoria Pública da União, um novo fundo deverá promover a prestação de assistência jurídica gratuita a quem não tem condições de pagar. O fundo teve origem em projeto de lei aprovado no Senado e de iniciativa da própria Defensoria. Entre as fontes de recursos estão dotações do orçamento e 5% das custas recolhidas na Justiça da União. Em plenário, o senador Eduardo Gomes, do PL de Tocantins, destacou que o fundo deve aumentar a capacidade de atendimento à população,
7: contribuindo para ampliação e qualificação do acesso à justiça e para a promoção dos direitos fundamentais, especialmente das pessoas em situação de vulnerabilidade.
6: A nova lei também determina que a execução dos recursos do fundo seja divulgada em um portal público de transparência. A lei entrará em vigor em outubro, 45 dias após a publicação.
2: E as futuras polícias municipais poderão ter mais autonomia para serem criadas. O Senado analisa uma mudança na PEC da Segurança Pública que retira a exigência do aval dos conselhos estaduais para a criação dessas corporações.
3: A emenda será analisada na próxima reunião da Comissão de Constituição e Justiça. Repórter Bruno Lourenço.
8: A PEC da Segurança diz que os municípios poderão constituir polícias para o policiamento ostensivo e comunitário e que essas corporações passarão por uma certificação periódica pelo Conselho Estadual de Segurança Pública e Defesa Social. O senador Alessandro Vieira, do MDB de Sergipe, apresentou um pedido para retirar o dispositivo.
9: Ao criar uma nova instância política de controle e fiscalização, de um ente federado por outro, porque observe, esse Conselho Estadual, ele vai interferir na autonomia de um órgão municipal. E isso não faz sentido, do seu ponto de vista jurídico.
8: O relator Rogério Carvalho, do PT de Sergipe, defende a chamada acreditação para buscar padronização e qualidade.
10: É para garantir que as normas federais únicas, ou seja, um sistema de referência, uma norma federal, se aquelas normas estão ou não sendo aplicadas por aquela corporação que está nascendo.
8: A emenda que retira a acreditação das polícias municipais por um conselho estadual deve ser analisada na próxima reunião da CCJ.
2: O silêncio também pode ser um sinal de alerta quando o assunto for depressão e ansiedade. No Setembro Amarelo, a Comissão de Direitos Humanos debateu formas de prevenir o suicídio e de fortalecer a valorização da vida.
3: Especialistas destacaram a importância de identificar situações de fragilidade emocional e apresentaram redes de apoio que podem ajudar quem enfrenta momentos de crise. Repórter Douglas Castilho.
11: Amarelo é a cor que representa um sinal de alerta. São 720 mil pessoas no mundo todo ano, segundo a OMS, vítimas de uma dor às vezes visível só para quem sofre. A presidente da Comissão de Direitos Humanos, senadora Damaris Alves, do Republicano, do Distrito Federal, destacou que a questão é mais complexa do que a depressão e precisa de uma abordagem também complexa.
12: Prevenir significa, portanto, atuar também nas escolas, nas famílias, nas comunidades, enfrentar o bullying, o cyberbullying e as violências, promover competências socioemocionais e identificar precocemente sinais de sofrimento e garantir acesso oportuno ao cuidado.
11: O representante do Centro de Valorização da Vida, CVV, Alan Teixeira Lima, apresentou o trabalho da instituição que é referência internacional no tema.
13: Nós somos mais conhecidos pelo telefone 188. No último ano, a gente fez 2 milhões de apoios emocionais. Uma pessoa pode ligar quantas vezes quiser para o CVV.
11: Outro canal de apoio é a rede Pode Falar, voltada ao apoio a jovens que tenham de 13 a 25 anos, período em que o suicídio figura entre as principais causas de morte. Se precisar, peça ajuda.
3: Com edição de Paula Groba e trabalhos técnicos de Eliseu Caires, o Jornal do Senado fica por aqui. Acompanhe agora as notícias da Câmara dos Deputados. Boa noite.
2: Boa noite e até amanhã.
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15: Câmara pode incluir sardinha em lata na lista de produtos da cesta básica.
16: Proposta prorroga bolsas de ensino superior por nascimento de um filho.
15: Projeto cria política para acompanhar tecnologias criadas pela sociedade.
17: Boa noite. Avança na Câmara a proposta que institui uma política nacional para o acompanhamento de tecnologias desenvolvidas pela sociedade. A repórter Mônica Tati tem os detalhes.
18: Proposta em análise na Câmara institui a Política Nacional de Tecnologia Social. O projeto, apresentado pela deputada Jandira Fegali, do PCdoB do Rio de Janeiro, define a tecnologia social como o conjunto de processos coletivos, colaborativos e interdisciplinares que priorizam a inovação tecnológica voltada à democratização do desenvolvimento. Jandira Fegali fala sobre a importância de criar uma política para o setor, aproveitando a criatividade da sociedade.
19: Por exemplo, nas comunidades, nas favelas, em todo canto, período da enchente semiárido, que tecnologia o povo usa para dar suas soluções. A moeda complementar foi uma solução popular que começou, no Ceará. E muitas outras soluções, inclusive medicinais. Então, a tecnologia social é aquela que vem inovado pelo povo e que precisa estar regulamentado em lei para que seja valorizada, reconhecida, fomentada e que a gente consiga, inclusive, dar a propriedade intelectual, que para eles é coletiva, para que essa inovação seja, de fato, respeitada.
18: As iniciativas previstas na proposta incluem áreas como água, alimentação, educação, energia, habitação, saúde, meio ambiente, inclusão digital e de assistência para pessoas com deficiência. A proposta prevê a prioridade na análise de pedidos de patente ou de registro dessas tecnologias no INPI, o Instituto Nacional da Propriedade Industrial. A titularidade dos direitos de invenção será decidida nos próprios contratos de fomento, garantindo que as comunidades que ajudaram a criar a solução também participem dos benefícios. Também estão previstos mecanismos que permitem que estados e municípios possam aderir às ações e que recebam apoio técnico do governo federal. A deputada Jandira Fegali explica que a construção do projeto envolveu vários setores da sociedade e governamentais.
19: Fizemos uma construção com o Ministério de Ciência, Tecnologia e Inovação e com os movimentos que representam essas várias tecnologias que surgiram no mundo, inclusive com alguns bancos de fomento, como o Banco do Brasil, como a Embrapa, Caixa Econômica, também participaram dessa construção. E, finalmente, a gente aprovou um projeto que identifica esse conjunto de contribuições, essa comunhão de contribuições que nós fizemos aqui na Comissão de Ciência, Tecnologia e Inovação.
18: O texto aprovado pela Comissão de Ciência, Tecnologia e Inovação da Câmara retirou o repasse de recursos do Fundo Nacional de Desenvolvimento Científico e Tecnológico para a Política, mas manteve a possibilidade de apoio através de dotações orçamentárias e por instrumentos de fomento já existentes. O projeto que institui a Política Nacional de Tecnologia Social ainda será analisado pelas comissões de Finanças e Tributação e de Constituição e Justiça. E se for aprovado, pode seguir direto para a votação no Senado. Da Rádio Câmara de Brasília, Mônica Tati.
14: Desenvolvimento Regional.
20: A Comissão da Amazônia aprovou o projeto que prevê a criação de cooperativas têxteis comunitárias. Relator do texto no colegiado, Zezinho Barbarido, PP do Acre, acredita que com a medida, famílias vulneráveis financeiramente terão mais renda e trabalho nas regiões Norte e Nordeste.
17: Zezinho Barbarido informa que os órgãos federais vão dar preferência à compra de uniformes feitos por essas associações locais. Além disso, o deputado acrescenta que o programa incentiva o reaproveitamento ecológico de tecidos.
20: Proposta de Paulo Alexandre Barbosa, do PSD, quer o reconhecimento de Ibirá, cidade do noroeste de São Paulo, como capital nacional das águas medicinais. Em sua justificativa, ele afirma que o poder terapêutico das águas termais do município é conhecido desde 1909.
17: Segundo Paulo Alexandre Barbosa, as condições geológicas locais determinam os altos índices de vanádio, de ação antioxidante e controle, e o pH alcalino das águas. Para ele, a concessão do título busca também estimular o turismo e a preservação do patrimônio natural.
14: Consumidor.
20: Saulo Pedroso, do PSD de São Paulo, defende a criação de um sistema para rastrear e autenticar bebidas alcoólicas importadas. A medida prevê selos físicos e digitais com informações sobre origem, produtor, importador e lote, além de um aplicativo para que o consumidor possa verificar a autenticidade do produto.
17: Para Saulo Pedroso, a proposta ajuda no combate à falsificação de bebidas e aumenta a segurança dos consumidores. O sistema também deverá integrar informações com os órgãos de fiscalização e permitir a identificação de irregularidades ao longo de toda a cadeia de distribuição.
14: Direitos Humanos.
20: Eros Biondini, do PL de Minas Gerais, apresentou projeto para assegurar a livre manifestação de crenças religiosas, incluindo pregações e citações de textos sagrados. A proposta determina que a simples expressão de dogmas ou convicções religiosas não seja enquadrada como crime.
17: O texto de Eros Biondini também pede que plataformas digitais retirem conteúdos exclusivamente por reproduzirem textos sagrados ou ensinamentos religiosos. A remoção poderá ocorrer por ordem judicial quando houver intenção comprovada de incentivar a prática de crimes violentos.
14: Educação.
20: Avança na Câmara a proposta que permite a prorrogação de bolsas de ensino superior por nascimento de um filho. A repórter Silvia Munhato tem os detalhes.
0: A Comissão de Educação da Câmara dos Deputados aprovou o projeto de lei que garante a pesquisadores e estudantes do ensino superior o direito de prorrogar o prazo de suas bolsas de estudo em caso de nascimento de filho. Pelo texto, bolsas de estudo com duração mínima de 12 meses poderão ter seus prazos estendidos por até 180 dias se houver comprovação de afastamento por nascimento, adoção ou obtenção de guarda judicial. A legislação atual já permitia a prorrogação dos prazos de vigência das bolsas de estudo em caso de adoção. A proposta também permite que dois bolsistas usufruam do benefício simultaneamente, pelo mesmo evento de adoção ou guarda. O relator, deputado professor Alcides, do PSDB de Goiás, diz que o texto é do interesse do sistema educacional.
21: Do ponto de vista educacional, a proposição é meritória, uma vez que apresenta medidas concretas para favorecer, de um lado, a participação dos pais no cuidado dos filhos, desde o nascimento ou adoção, ao mesmo tempo em que favorece a continuidade e conclusão de estudos e pesquisa dos estudantes pai. Ademais, na hipótese de ambos os pais da criança, nascida ou adotada, serem bolsistas, a matéria tem o mérito de assegurar aos dois o direito do afastamento das atividades acadêmicas e a prorrogação da bolsa de estudos.
0: O projeto que permite a prorrogação de bolsas de estudo do ensino superior pelo nascimento de filhos dos estudantes será analisado agora pelas comissões de Previdência, Assistência Social, Infância, Adolescência e Família e de Constituição, Justiça e de Cidadania. Da Rádio Câmara de Brasília, Silvia Minhato.
17: Tarcísio Mota, do PSOL do Rio de Janeiro, apresentou o projeto que garante tempo de planejamento para professores da educação básica. O texto estabelece que, quando a jornada for organizada por horas-aula, o limite de atividades em sala deve ser calculado pelo mesmo critério.
22: Tempo de planejamento para professor é decisivo para que a educação de qualidade aconteça. E nós não podemos deixar a covardia que alguns governos estão fazendo de contar o tempo de forma a obrigar o professor a pegar mais turmas sem receber um centavo a mais por isso. Esse projeto, portanto, garante a proporcionalidade. 3 aulas dadas, 1 aula de planejamento.
20: Tarcísio Mota sustenta que a regra mínima de proporcionalidade permite ao professor preparar aulas, elaborar provas e cuidar da saúde mental. Ele reforça que condições mais justas de trabalho para docentes asseguram melhor qualidade aos estudantes.
14: Trabalho.
17: Bibo Nunes, do PL do Rio Grande do Sul, é favorável ao projeto que amplia a licença paternidade para pais de recém-nascidos prematuros ou que precisem de internação hospitalar após o parto. O deputado explica que a prorrogação seria equivalente ao período de internação do bebê.
20: Ele acrescenta que, para ter direito ao benefício, será necessário comprovar a prematuridade ou a internação por meio de documentação hospitalar. Bibo Nunes explica que a ideia é garantir a presença do pai ao lado da mãe e do bebê durante um período de maior vulnerabilidade.
23: Um prematuro tem que ter uma necessidade reconhecida de atenção especial. E o pai tem que estar junto com a mãe nesses momentos difíceis. Não é fácil ter filho prematuro. Imagine gêmeos, que normalmente são prematuros. E como é que ficam os pais se não tem o pai ao lado da mãe o tempo todo? Se o recém-nascido precisa de 1 mês, 2 meses, 3, 4, o tempo que for. Isso é fundamental, isso não é regalia nenhuma, é simplesmente reconhecer a parte humana de quem está vindo ao mundo, que é o nascituro.
17: Fábio Garcia, do União de Mato Grosso, propõe criar uma política nacional de gestão de desempenho e eficiência para o serviço público. O projeto prevê avaliações periódicas dos servidores com base em critérios objetivos, como produtividade, qualidade do trabalho e atendimento ao público.
20: A proposta também reconhece o bom desempenho com bônus, capacitação e prioridade para ocupar funções de confiança. Fábio Garcia afirma que a intenção é melhorar a qualidade dos serviços públicos sem alterar os planos de carreira dos servidores.
14: Economia.
17: O plenário da Câmara pode votar projeto que inclui a sardinha em lata na lista de produtos da cesta básica isentos de impostos. Quem explica os detalhes é o repórter Antônio Vital.
1: Ganhou o regime de urgência e pode ser votado a qualquer momento no plenário da Câmara projeto que inclui a sardinha em lata na lista de produtos da cesta básica. Se a proposta virar lei, a sardinha passa a ter alíquota zero no pagamento de dois novos impostos criados pela reforma tributária e que passam a ser cobrados no ano que vem, o Imposto sobre Bens e Serviços, o IBS, e a Contribuição sobre Bens e Serviços, a CBS. O IBS será distribuído a estados e municípios. Já

0: A CBS será o imposto federal. Eles vão incidir sobre mercadorias e serviços, inclusive importados. A reforma criou ainda outro tributo, o imposto seletivo, que será cobrado sobre produtos que fazem mal à saúde. Esses tributos vão substituir o PIS, a COFINS, o IPI, o ICMS e o ISS. A reforma tributária, aprovada no ano passado, isentou da cobrança do IBS e da CBS os artigos da cesta básica, inclusive carnes, o que não estava no texto e foi acrescentado durante a votação. Outros produtos com alíquota zero são alimentos como arroz, leite, manteiga e queijos. O projeto que ganhou o regime de urgência foi apresentado pelo deputado Luiz Nishimori, do PSD do Paraná, presidente da Frente Parlamentar da Pesca. A proposta será analisada junto com outra, parecida, apresentada pela deputada Ana Paula Lima, do PT de Santa Catarina. Ainda será designado um relator para apresentar um texto único. A justificativa dos autores é que a sardinha em lata é uma fonte de proteína importante para pessoas com menor renda, além de relevante para o setor pesqueiro nacional, que por ano produz mais de 100 mil toneladas do produto. O deputado Pedro Lupion, do Republicanos do Paraná, coordenador da Frente Parlamentar da Agropecuária, defendeu o regime de urgência para a proposta.
1: No dia da votação da reforma tributária nesse plenário, a questão da sardinha estava no texto. Nós trabalhamos isso junto com as carnes, da mesma maneira que foi feita em relação às outras carnes, com a inclusão na cesta básica, e uma questão de texto prejudicou o setor inteiro pesqueiro, justamente nessa questão da sardinha.
0: Com o regime de urgência, o projeto pode ser votado diretamente no plenário, sem passar pela análise das comissões permanentes da Câmara. Mas a medida não foi unânime no plenário. O deputado Hildo Rocha, do MDB do Maranhão, criticou a urgência, que pode acelerar a análise do projeto e alterar a reforma tributária.
2: Essa matéria, além de não tramitar nas comissões, o que já está errado, essa proposta de lei complementar, ela altera uma regulamentação da reforma tributária que fizemos recentemente. Reforma tributária que entra em vigor a partir do ano que vem, de 2027. Ou seja, ainda nem entrou em vigor e já estamos mudando para beneficiar interesses particulares, não o interesse da nação brasileira.
0: Ainda não há data para votação no plenário da Câmara do projeto que inclui a sardinha em lata na lista de produtos da cesta básica. Da Rádio Câmara, de Brasília, Antônio Vital.
3: Segurança Pública.
4: Delegado Palumbo, do Podemos de São Paulo, defende criminalizar a transmissão intencional de treinamento operacional a organizações criminosas. O deputado explica que a proposta também alcança agentes públicos que repassarem esse tipo de conhecimento.
5: Delegado Palumbo argumenta que facções têm atuado de forma cada vez mais profissional com o apoio de agentes que se corrompem. Essa prática, segundo ele, eleva o grau de letalidade das ações criminosas, comprometendo a efetividade das políticas públicas de segurança.
6: O indivíduo que faz isso tem que ficar preso. A pena é estipulada em 12 anos e tem que ficar preso mesmo. Todos aqueles que se corrompem, sejam policiais, agentes públicos, se corrompem e ensinam criminosos a matarem usando um fuzil, que é uma arma de guerra, tem que ficar preso sem benefício. Nós estamos lutando com o apoio do meu partido, que é o Podemos, para que esse projeto vire lei. Porque hoje os criminosos não estão mais agindo de forma amadora, não. Eles estão treinando e com a ajuda, infelizmente, de agentes que se corrompem.
4: Luiziane Lins, da Rede do Ceará, defende aumentar a pena para quem submeter trabalhadores a condições semelhantes à escravidão. Ela explica que a punição passaria a ser de 10 a 20 anos de prisão, além de multa, e o crime seria considerado hediondo e inafiançável.
5: Luiziane Lins também propõe detalhar na lei as situações que caracterizam esse crime, como trabalho forçado, jornada exaustiva, condições degradantes e restrição da liberdade por dívida. Pela proposta, a pena deve ser aumentada quando a vítima for criança ou adolescente.
4: Kiko Seleguin, do PT de São Paulo, quer proibir que pessoas que cometeram crimes hediondos recebam pagamento pela divulgação de seus delitos. A proposta prevê nulidade de contratos com produtoras, editoras e plataformas de streaming para livros, séries, filmes ou entrevistas sobre os crimes.
5: Pelo texto de Kiko Seleguin, os valores pagos aos criminosos ou a seus herdeiros deverão ser revertidos ao Fundo Penitenciário Nacional ou ao Fundo Nacional de Segurança Pública. Segundo o deputado, o objetivo é evitar que condenados lucrem com a violência e com a dor das vítimas.
4: Projeto de Pedro Lucas Fernandes, do União do Maranhão, determina que as unidades da Casa da Mulher Brasileira ofereçam acesso facilitado à perícia médico-legal para as vítimas de violência doméstica. O deputado explica que o exame poderá ser feito na própria unidade.
5: A ideia, segundo Pedro Lucas Fernandes, é evitar que a vítima se desloque para diferentes órgãos e enfrente novos constrangimentos, além de reduzir o risco da perda de provas. O texto também prevê atendimento humanizado e cooperação entre União, Estados, Distrito Federal e municípios.
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3: Justiça.
4: Marcelo Crivella, do Republicanos do Rio de Janeiro, destaca a promulgação de lei que responsabiliza civilmente pais ou mães por abandono afetivo dos filhos. O parlamentar afirma que o pagamento de pensão não substitui a presença familiar na rotina da criança.
8: Não basta pagar a pensão para o filho. É preciso que o pai ou a mãe participem da vida dele. Uma criança adoece, então o pai não vai estar lá para dar apoio a ela. Uma criança passa numa prova ou fica reprovada, ela não vai ter o carinho do pai. E uma criança que vai disputar uma competição na escola, os pais dos outros estão presentes e o dela ausente. Essa lei do abandono afetivo tornou um ilícito civil. Eu gostaria que fosse crime, mas o Congresso assim não aprovou. Ficou apenas o ilícito. Portanto, terá que pagar indenização pelo abandono afetivo.
5: Marcelo Crivella avalia que a nova lei pode reeducar responsáveis que cumprem obrigações financeiras, mas se afastam da vida dos filhos. Ele observa que a indenização passa a ser aplicada quando a ausência afetiva causar prejuízo à criança ou ao adolescente.
4: Termina agora o jornal Câmara dos Deputados, produzido pela Rádio Câmara, com trabalhos técnicos de Wellington Teles e apresentação de Luciana Vieira e Val Monteiro. Boa noite.
5: A Voz do Brasil está de volta amanhã. Uma boa noite para você.
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1: Mas olha aí, começou, né? Bom, começou. Olha aí, o elemento tá com tudo, hein? Boa noite! Boa noite, Santa Bárbara do Sul. Boa noite, nossa querida, linda, maravilhosa região. Estamos começando aqui na 97.9 FM. Mais um Sertanejão da Blau nessa quinta-feira. Hoje sim, quintou, não sextou. Hoje, 10 de setembro do ano de 2026. A partir de agora no seu rádio, só as melhores, só as credenciadas, só aqueles modão bonito de espatifar coração, no oferecimento da recicladora Doneda, de Luiz Carlos Doneda, Moto Esporte do Chico Orsolim, Casa de Carnes RVA, Faiden Funilaria e Nando Filmes. E eu sou o Jorge Costa, amigo de vocês, comunicando a partir de agora, assumindo o painel, convidando você, fica ligado e nos ajude a fazer a programação. Uma boa noite aí pra você, temos aí, né, uma noite aí, digamos assim, né, tá de cara amarrada, né, gente, tá de cara amarrada, né, temos chuva, temos umidade, né, 18, mas a temperatura tá show, né? Tá amena aí, 18 graus a temperatura, show de bola. E com esse climão aí, então, vamos que vamos. Vamos lá então, né? Uma boa noite aí pra você, né? Vai folhando os cadernos aí, beleza? Porque a noite tá convidando e abrindo o nosso programa. Vem chegando eles, Chitãozinho e Chororó. Do baú da música sertaneja, hein? Minha amiga!

0: Aqui na Blau, todo mundo ligado! Amado Batista, nos mandou da Blau, né? Amado Batista, secretária, começamos bem o brinque por aqui. Agora a gente faz um intervalo, é rapidão, e voltamos já com a sequência do programa. Fica ligado, não sai daí!
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4: Muito bem, e agora é a hora da nossa reflexão aqui no programa, né? Tá na hora de fazer os Pode Ser. Vamos lá, então. Hoje...
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4: Hoje, dizendo o seguinte...

Valorize o seu trabalho. Valorize o seu trabalho. Valorize sempre e cada vez mais o seu trabalho. Se trabalhar em origem é a consequência de um erro, é um tributo a pagar ao longo da vida. Comerás o pão com o suor do teu rosto. É bem verdade que desse mal nós teremos que colher os frutos do bem, dignificando e honrando o trabalho como condição vital para a nossa perfeição. Então, qualquer que ele seja, terá de ser feito com amor, porque por mais humilde que seja, ele nos eleva aqui e na eternidade. Sua vida valerá sempre pelos sacrifícios que lhe custou.

0: De
1: bom demais, né? Bom demais. Tá aí, Paula Fernandes, né? E vamos seguindo por aqui, então, com os modão sertanejo da Blau. Agora são 20 horas e 23 minutos. Temperatura na marca dos 18 graus centígrados. Pra você que tá ligado aí, uma ótima noite de quinta-feira, né? Como diria aí o nosso elemento, né? Quintou, não sextou!

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1: Vamos lá, vamos lá com o sertanejão, hein? Olha só, gente, que legal! Já temos um B de Lima aqui com a gente, hein? Meu grande amigo Jair B de Lima, boa noite!
2: Boa noite, meu amigo Jorge Costa. Gostaria que tu rodasse pra mim a música Trio Parada Dura, O Homem e Duas Mulheres. E daí gostaria que tu rodasse também Fio de Cabelo, com Chitãozinho e Chororó. Daí, se for atendido, te agradeço aí, meu amigo. E desejo uma ótima noite pra você e a tua família aí. Tá bom, meu amigo Jorge?
1: Opa, beleza, Jair. Só não sei se vai... Essa aí é da... Olha, essa aí é das pesadas. Essa aí, como diria meu amigo Mirim, né? É das pesadas aí, né, Che? É daquelas, assim, da certidão amarelada. É daquelas páginas, assim, pro pessoal, é daquelas páginas, assim, amareladas, né? É da certidão amarelada, né, Mirim? Então, não sei. Acho que vão deixar pra depois da... Lá pra perto das 10 da noite. Vão ter que deixar lá pra perto das 10 da noite. Mas enfim, o pedido tá feito aí. Vamos ver o que dá pra fazer. Baita abraço aí, meu amigo Jair B. de Lima. Olha só que legal, gente. Agora nós vamos dar um pulinho em Cruz Alta. Alô, Cruz Alta. A nossa gloriosa Cruz Alta. Que maravilha, hein? É, a nossa Santa Bárbara aí nasceu, aliás, quantos municípios, né? Quantos municípios aí nasceu da nossa velha, da nossa gloriosa Cruz Alta. Bueno, boa noite, meu amigo, toca, por favor, a música Amor de Primavera, ofereço pro João, aqui em Cruz Alta. Obrigado, é Maria Tereza, nossa amiga Maria Tereza, está nos ouvindo lá em Cruz Alta, mandou essa mensagem aqui, um abração, Maria Tereza. Pra você, um abração pro João aí, meus amigos de Cruz Alta, obrigado pela companhia, daqui a pouquinho tá rodando, tá bom?
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1: Olha aí, o nosso campeão de rodeio já tá com a gente aqui, baita abraço, meu amigo Mininho. E o fogão velho flamando, né, Tchê? É, temos uma noite aí, né, uma noite aí nervosa, né, chuva, umidade, né, então um foguinho de... Um foguinho campeiro aí, né? Vem bem a calhar, né, menininho? Um mate velho, bicudo. Que coisa boa, né, Che? Boa noite, Costa. Roda aí pra nós, sonho de caboclo. Forte abraço, meu amigo Mirinho. O Emir Marques já tá com a gente aqui. Boa noite, meu amigo Jorge. É o Emir. Eu gostaria de ouvir a música do Barreirito Disque 9. É o pedido aí do meu amigo Emir. Grande abraço. Já vai estar rodando, Emir. E o meu amigo Cezinho, o nosso talento aqui da Santa Bárbara, né, Che? É uma música bonita. Uma melhor que a outra, né? Boa noite, meu amigo Cezinha.
3: Boa noite, meu amigo Jorge. Tudo bem? Teu programa tá uma maravilha. Mas aí, recordando há tempos passados, quando a gente era amigo da noite, né? Às vezes, quando de repente, parceiros, amigos, de repente a gente notava, quando vi, só fiquei eu e a noite. Mas, são cavacos do ofício, não é verdade? Um abração, Jorge. Se quiser tocar essa aí, fico muito agradecido. E oferece para todos os teus ouvintes, tá, meu amigo?
1: Opa, um abração. Show de bola, valeu, Cezinha. Fico só eu e a noite, né? Já vai rodar, meu amigo. Forte abraço aí. O Vitor Lima tá dando boa noite aqui, tá na audiência também. Meu amigo John, boa noite, meu galo Jorge. Tô na escuta do programa, toca para mim, Felipe Falcão. Hoje não é nosso dia, um abraço. Já vai rodar, John. Abração aí, uma boa noite para você. E... são agora 20 com 27, né? Vamos fazer o seguinte, vamos sair aqui, ó, com o modão. Cezinha, sempre com novidades,

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2: Começa o jogo com o time do Rio Grande do Sul. Juliana Brizola domina, toca pra Edgar Preto. Ele abre pra Manuela Dávila, camisa 500.
3: Eu entro em campo pelas mulheres, pelos trabalhadores e pelo fim das bets.
2: Que passe perfeito da Manuela pro camisa 131, Paulo Pimenta.
4: Eu jogo pra defender os gaúchos e gaúchas, independente de questões partidárias.
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10: Horas e 36 minutos, aqui, Blau Nunes, 97.9 FM, o melhor da música sertaneja no seu rádio, hein? Estamos aí com os modão bombando, vamos até às 22, eu daqui, vocês daí, juntos fazendo a programação. 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

vamos lá, é o sertanejão da Blau aqui nessa quinta-feira maravilhosa. Sertanejo. Porque o climão é a gente que faz, né? Então vamos lá, a noite tá convidando aí, mas agora nós vamos fazer uma pausa para informação para você que tá ligado. Juristas veem ganhos institucionais após Fachin intervir em decisões no Supremo Tribunal Federal. Uma das medidas do ministro foi derrubar as liminares proferidas por André Mendonça e Flávio Dino sobre a direção da Polícia Federal. Emite alerta para tornados e microexplosões no Brasil. Fenômenos são causados por uma área de baixa pressão que cria um canal de umidade na região afetada. Segundo o órgão, as condições devem afetar o sul de Mato Grosso do Sul, Paraná, Santa Catarina e o extremo noroeste do Rio Grande do Sul nesta quinta-feira.

0: Chitãozinho e Chororó no Rancho Fundo pra matar a saudade minha, nossa aqui, Tendel. E olha só, pessoal, nós estamos sendo assistidos. Estamos sendo assistidos lá em Carazinho. Nós vamos pra Carazinho agora, hein? O meu amigo, o famoso Perdiz de Santa Bárbara, né, Alencar? O famoso Perdiz mandou mensagem aqui pra nós. Boa noite, meu galo. É, meu rádio já acostumou. Às 8 horas da noite, parece que fica pulando pra escutar o teu programa. O melhor. Obrigado, Everton. É nóis, hein? Só mudando esse Spotify, né? Como diria o tio Esculacho, né? Isso aí, nosso grande amigo Luiz, o Esculacho. Tem que ser do Spotify. Hoje, se puder, rode pra mim aí. Uma noite apenas do Monetário Financeiro. Um abraço, meu amigo. E, Jorge, o Alencar pediu para você tocar Beijo do Adeus do João Mineiro e Marciano. Tá na escuta do programa lá em Carazinho. Mas será que tá na escuta mesmo, Che? Será que tá na escuta? Vamos fazer o seguinte. Vamos matar a cobra e mostrar o pau, né, Che? Vamos confirmar agora se o Alencar tá na escuta do programa.
1: E aí, Everton, como é que tu tá, meu irmão? Famoso Perdido do Santa Bárbara, que tá vindo da fama aí, tá
0: famoso.
1: Bom?
0: Famoso.
1: Eu manda pro Jorge lá, nosso parceiro, pra ele botar isso aí pra rodar aí, ó. O Beijo do Adeus, João Mineiro Marciano. É pra machucar também.

0: Agora 20 horas e 50 minutos, 20 com 50, aí. Eita, modão de fundamento aí, né, che? O Alencar caprichou aí nos cadernos, né? Alencar, um abraço. Nosso amigo Alencar lá em Carazinho. Um abraço aí também, meu amigo Everton. Nosso, o famoso Perdiz, hein? Famoso Perdiz em Santa Bárbara. E o Valdir tá ouvindo o programa aqui no bairro Aparecida e pediu a música Celesteiro da Lua, do Milionário e José Rico. Meu amigo Diego ligou agora aqui pra nós no 1435, pede Zezé de Camargo e Luciano, Flores em Vida pra ele e pro pai dele, né? Nosso grande amigo Mauro aí, que estão curtindo aí a programação da 97.9 FM. Vamos lá então, hein? Olha aqui, o João Matheus tá com a gente aí. Boa noite, Jorge. Tudo bem? Coloca pra nós aí, ó, Chora Peito, do Christian Ralph. E quero dedicar essa moda aí ao João Luiz, que tá no volume 12, hein? E a toda a comunidade também, de Álvaro Nunes Pereira. Um abraço, Jorge. Um abençoado final de semana aí para toda a audiência. É o nosso amigo João Matheus participando aqui, nos ajudando a fazer a programação. Aí que eu me refiro, hein?
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0: Vamos lá, moçada. Meu amigo Santo de Bairro está na audiência. Minha amiga Maria Tereza já está me cobrando. Já está me cobrando aqui o amor da primavera, né? Tá demorando, né, Maria Tereza? Mas já vou rodar, minha amiga. Vou rodar em seguidinha aqui, pode ter certeza, né? A minha amiga Maria Tereza, lá de Cruz Alta, hein? Na audiência do programa. O Santo de Bairros também tá com a gente aí. Tá nos modão da Blau, meu amigo Santo. Boa noite.
2: Boa noite, Jorge Costa. Roda pra nós aí com Mato Grosso e Matias. Falso Juramento. E vamos oferecer pro esse pessoalzão aí que tá na escuta, hein? Esse maravilhoso programa. Feito, meu amigo, velho. Deus abençoe a nós. Tchau, tchau. Obrigado.
0: Valeu, Santo. É nóis na fita, hein? Já vai estar rodando aí, então. Agora vem de Paulo e Paulina. De Paulo e Paulino pros amigos lá de Cruz Alta, hein?

0: dos cadernos do Santo de Bairros, ouvimos Falso Juramento, Mato Grosso e Matias, aqui na Rádio 10, a sua companhia inteligente, hein? Nós vamos para o intervalo agora, é rapidão, e voltamos já com a sequência do programa.
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